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0: É o Hits 80 no embalo da década explosiva da música. Olha, é o seguinte, hein? Vem aí o intervalo comercial, mas não desgrude não, hein? A gente volta rapidinho. Continue ligado com a gente.
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2: 9:18. 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
0: E a gente segue aqui com você no ritmo dos embalos da década de 80.

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0: Este é o Hits 80, com os grandes sucessos da década marcante da música. Hora de recarregar as energias. Mas não saia daí, que já já...
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2: 9:39.
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0: Opa, opa, estamos de volta. É o Hits 80 que continua recordando com você. Obrigado pela sua audiência. A gente segue por aqui, viu?

0: Bem, gente, é uma pena, mas nosso tempo acabou. Estamos fechando mais uma edição do nosso Hits 80, mas não se preocupe, porque a gente volta amanhã com muita música boa pra você, combinado? Então, forte abraço e até lá. Tchau, tchau.
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3: 9:58.
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chegou o momento mais romântico da programação. Love Night está no ar, com músicas que marcaram época e continuam emocionando muita gente. Eu sou Roger Pires e fico com você nessa noite gostosa, tocando grandes sucessos para você. Goo Goo Dolls, Iris.

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A linda canção de Kenny Rogers e Bee Gees no Love Night, You and I.

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Jason Mraz, Look for the Good.

0: Esse é o Love Night na sua noite. Daqui a pouco tem mais sucessos para você, mais canções que aquecem o coração. Aguarde aí, que é rapidinho.
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2: 10h32.
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0: Voltamos com Love Night, enchendo a sua noite de lembranças e momentos inesquecíveis. Folhas, I never did before.

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Karen Souza, Get Lucky.

0: Linda essa música, não? Bem, vamos a um rápido intervalo, mas já já voltamos com Love Night e mais uma sequência de grandes sucessos românticos. 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
0: Voltamos com Love Night. Aumente o volume e viva mais esse momento cheio de romantismo. Roberta Flack and Peebo Bryson, Tonight I Celebrate My Love.

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0: Matthew Fisher, Can't You Feel My Love?

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1: Harry Styles, Sign of the Times.

aqui o amor e a emoção juntos no Love Night. Rod Stewart, Tonight's the Night.

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1: Hanson, God Only Knows.

0: É o Love Night na sua noite. A gente faz uma pausa agora, mas em instantes tem mais música linda esperando por você.
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2: 11:29.
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Estamos de volta com Love Night. Mais uma sequência de canções para tocar fundo no seu coração. Juicy Newton, Angel of the Morning.

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More New Blends, It Ain't Over Till It's Over.

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0: George Harrison e Eric Clapton ao vivo. Something.

0: Este é o Love Night na sua noite. Daqui a pouco tem mais Love Night para você. Mais canções românticas, mais emoções e momentos especiais. Já já voltamos. 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
2: 12:30. 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
0: Voltamos com Love Night, enchendo a sua noite de lembranças e momentos inesquecíveis. Leo Sayer, When I Need You.

Aqui você curte grandes sucessos românticos da música internacional. Phil Collins, True Colors.

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Shake Stevens, give me your heart tonight.

Você está ligado no Love Night, a sua noite muito mais romântica. Kenny Rogers e Sheena Easton, We've Got Tonight.

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1: Michael Bolton, When a Man Loves a Woman.

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Maria Danes, House of the Rising Sun.

0: Você está recordando grandes canções no Love Night. Daqui a pouquinho, o programa estará de volta, trazendo mais sucessos para embalar sua noite.
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2: Meia-noite 31. 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

0: Estamos novamente no ar com Love Night, levando romantismo e emoção até você. Para você que está nos ouvindo, desejamos uma ótima noite.
1: Peter Cetera, Glory of Love.

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0: Phyllis Nelson, Move Closer.

0: Aqui você mata a saudade e curte as melhores internacionais. O Love Night faz uma pausa agora, mas continue na sintonia, porque vem muito mais música bonita por aí.
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2: 1:06.
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0: Estamos de volta para aquecer a sua noite. É o Love Night, só com sucessos que emocionam. Foreigner, been waiting for a girl like you.

Nosso abraço a você que está ligado na gente. Continue conosco. Lemar, let's stay together.

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1: Gwyneth Paltrow and Huey Lewis. Cruising.

No Love Night, os maiores flashbacks de todos os tempos. Vamos fazer um pequeno break, mas continue conosco. Depois do intervalo, tem mais Love Night, mais música e mais emoção para você.

Estamos de volta com Love Night, fazendo da sua noite um momento ainda mais apaixonante. Madonna, Take a Bow.

Você está no Love Night, mais romantismo em sua noite. Procol Harum, A Water Shade of Pale.

0: Terminamos mais um capítulo do Love Night, mas amanhã começa tudo de novo. Prepare o coração, porque tem mais emoção vindo por aí. Obrigado pela companhia e até a próxima noite. 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
2: 2:09. 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
4: Olá pessoal, como estão? Estamos iniciando mais uma edição do WhatsApp. É ótimo ter vocês aqui conosco, participando e enriquecendo nossa conversa. Hoje é um dia para buscar inspiração, abrir caminhos para ideias inovadoras e permitir que seus pensamentos flutuem livremente. Sempre existe aquela palavra que surge no momento perfeito e a palavra de agora é: acredite no que você tem dentro de si. O tamanho do desafio não importa, o que conta é sustentar o impulso para seguir em frente. Nesse ambiente, damos início ao WhatsApp.
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0: aquelas músicas que animam qualquer um, acabou de tocar. No WhatsApp é sempre um lugar para essa vibe positiva. A sequência não para. Mais música vindo para você curtir.
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0: nossa conversa está apenas começando, mas rapidinho estaremos de volta. Mantenha-se sintonizado. O WhatsApp promete mais momentos incríveis por vir. Logo voltaremos, após este intervalo curto, para continuarmos juntos.
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1: Estamos de volta e o WhatsApp segue ao seu lado firme e forte. Chegou a hora de recarregar as energias e continuar nessa jornada descontraída. Cada pormenor é planejado com o objetivo de facilitar sua rotina, adicionando movimento e sempre oferecendo fatos interessantes e temas que impactam seu dia. Fique pronto, porque o WhatsApp ainda tem muito mais para oferecer.
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0: após esse ritmo contagiante, seguimos na mesma vibe. Encontre seu refúgio aqui, deixando o tempo deslizar mais manso. Próximo, um novo som que vai suavizar a atmosfera.
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0: faz um breve intervalo agora. Momento de pausar, inspirar profundamente e se arrumar para as novidades que estão por vir. Permaneçam por aqui, que logo logo tem mais para vocês.
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1: Aqui estamos novamente e o WhatsApp não para. Chegou a hora de elevar nossa energia e prosseguir determinados na programação. Cada instante aqui é cuidadosamente planejado para tornar seu dia mais agradável e ativo. E como sempre, incluímos aquela pitada indispensável de descontração. Não vá embora, o WhatsApp promete muito mais surpresas.
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0: movimento. O WhatsApp continua a enriquecer a sua experiência musical com novidades. Cada faixa reproduzida aqui é meticulosamente selecionada para realçar seu momento. E já estamos preparando outra para manter o ritmo.
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0: Agora o WhatsApp entra em uma curta pausa. Vamos fazer uma pausa rápida para recalibrar o ritmo e voltamos em seguida com mais novidades. Continue conosco, pois há muito mais aguardando sua atenção.
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1: 3 horas.
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1: Estamos de volta ao WhatsApp, persistindo firmemente em nosso ritmo. O descanso foi breve e é tempo de prosseguirmos juntos em nossa caminhada. Aqui, cada segundo é uma oportunidade de energizar e transformar o seu dia. Agora vamos relaxar, sintonizar e deixar a mente leve. E até o fim, o WhatsApp não para de trazer novidades para você.
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0: encerramos este segmento, mas ainda temos muito pela frente. Não vá embora, ainda temos muita música e conteúdo selecionado esperando por você. Suba o volume, a próxima canção já está a caminho.
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0: pausa brevemente agora. Dê-me um instante para alinhar o ritmo e arrumar tudo para o que segue. Fique ligado, pois em breve voltaremos com muito mais novidades.
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1: Voltamos, e o WhatsApp ainda está com você. Chegou a hora de recuperar nosso ritmo e manter essa excelente sequência. Agora é o momento de retomar o ritmo e continuar nessa boa sequência. Cada detalhe aqui é projetado para deixar o ambiente mais descontraído e leve. É o momento de deixar a jornada manter ao nosso lado até o final. O WhatsApp não acabou, muito mais está a caminho só para você.
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0: Essa cena foi de gelar. Contudo, a trilha continua. É o WhatsApp mantendo você conectado do início ao fim. Chegou a hora de adicionar mais músicas para aperfeiçoar este momento.
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0: SAP fará uma breve pausa agora. É o momento ideal para uma pausa respiratória antes de seguir em frente. E em breve retornamos com mais novidades para você.
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1: Estamos de volta e o WhatsApp permanece aqui, sempre com você. Chegou a hora de retomar o ritmo e continuar com nossa programação animada. Aqui, cada elemento é pensado para tornar seus momentos mais alegres e descontraídos. Não saia daí, o WhatsApp ainda reserva muitas surpresas.
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0: acabou de tocar aquela música que eleva o astral. No WhatsApp sempre temos espaço para essa boa vibração. E a sequência não para. Vem mais música para você aproveitar.
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0: incrível de música que acaba de passar. O programa WhatsApp realiza uma pausa rápida agora. Apenas um breve intervalo para descansar um pouco o ritmo. Daqui a pouco, retornamos com ainda mais conteúdo.
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0: Aqui estamos novamente com o WhatsApp, seguindo em frente sem quebrar o ritmo. Continuemos com impulso, enriquecendo seu dia com mais leveza e fluidez. Neste ambiente, cada aspecto é pensado para garantir sua conexão e sintonia perfeita. Agora é hora de se divertir, descontrair e deixar o pensamento voar conosco. Aguardem, pois vem muitas outras novidades por aí no WhatsApp.
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0: ótimo contar com a sua companhia neste ambiente musical. Isso é o WhatsApp. Estar juntos, sentir leveza e viver em movimento. Próxima música chegando para manter essa vibe.
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0: e vai fazer uma breve interrupção agora. Só precisamos de um pouco de tempo para revitalizar as energias. Ao regressar, encontrará muitas novidades esperando por você.
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3: 4 e 9.
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1: Estamos de volta com o WhatsApp, continuando nossa série sem perder o ritmo. É momento de prosseguir com energia, trazendo leveza e mais agilidade para o seu cotidiano. Todos os aspectos são cuidadosamente pensados para que você permaneça conectado e em sintonia. É tempo de acalmar-se e soltar os pensamentos ao nosso lado. E isso não é tudo. Mais conteúdos incríveis estão a caminho no WhatsApp.
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0: Com esse ritmo contagiante, não tem como não seguir a vibe. Descanse aqui, onde o tempo flui com leveza e tranquilidade. Logo em seguida, temos outra canção para envolver o ambiente.
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0: programa WhatsApp pausa rapidamente neste momento. Tempo justo para reabastecer as energias. Ao regressar, encontrará ainda mais esperando por você.
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1: Estamos de volta. Continuamos com o WhatsApp, seguindo em nossa programação habitual. Seguimos com leveza no ritmo, para que você continue com nossa conexão. Ainda temos muitas surpresas esperando até o final. Pronto para outra? Vamos embalar com a próxima faixa musical.
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0: incansável. O WhatsApp mantém você atualizado com as últimas tendências musicais para a sua audição. Todo hit que soa agora foi escolhido para destacar-se em seu momento especial. E não paramos por aqui. Tem mais uma vindo para manter a energia lá em cima.
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0: Estamos chegando ao término de mais um WhatsApp. Essa música foi o grande finale de hoje. Chegou a hora de dizer até logo. Vivemos momentos de descontração, diálogos enriquecedores e um clima inigualável, que é marca registrada desse programa. Em cada episódio, nos esforçamos para nos aproximar ainda mais, proporcionando companheirismo e ânimo no seu cotidiano. Desde o princípio até o final, você esteve conosco, integrando essa sintonia que sempre se renova. Precisamos dar uma pausa agora, mas não se preocupem, na próxima edição traremos ainda mais novidades para vocês. Obrigada por dedicar sua atenção, por todo o carinho e por acompanhar cada detalhe comigo. É hora de dizer até logo. Deixo aqui meu abraço apertado e, naturalmente, um tchau cheio de energia positiva. Até a próxima e cuide-se bem.
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1: 5 horas.
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5: Deus abençoe você e toda a sua família. Que alegria estar aqui com você, começando mais um programa Eu Seguirei. Eu tenho certeza de que Deus vai falar muito ao seu coração através deste programa. Olha, se você pode, eu já quero convidar você a pegar a sua Bíblia, porque hoje nós vamos meditar a palavra de Deus. A palavra de Deus é o nosso alimento, a palavra de Deus que é o nosso sustento. Eu tenho certeza que essa palavra vai mover seu coração. Olha, aqui você vai ouvir a palavra de Deus, aqui você vai poder cantar. São minutos que ficaremos juntos, onde você vai fazer uma experiência com Deus. Lembrando que tudo que você ouvir aqui, depois fica registrado no meu canal do YouTube, Frei Gilson / Som do Monte, no meu Instagram, no meu Facebook, todos com o mesmo nome, Frei Gilson / Som do Monte, para que você possa também compartilhar essa palavra com os seus amigos, tá bom? Então, vamos escutar a palavra de Deus.
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5: Eu pergunto a você se você quer conhecer a Deus. Na vida a gente quer conhecer tantas coisas. Queremos conhecer um outro país. Queremos conhecer determinada ciência. Aquele que gosta de medicina quer conhecer a medicina. Aquele que gosta de advocacia quer conhecer as coisas de advocacia. O outro quer conhecer as coisas de engenharia. Todos nós buscamos conhecimento. O maior conhecimento que nós devemos buscar é o conhecimento de Deus. E outra coisa, você está no lugar certo, porque não tem outra forma de conhecer a Deus a não ser através das Escrituras. Tem outros meios, mas esse aqui é um dos principais. A Sagrada Escritura. Conhecer a Deus. A gente só ama aquilo que a gente conhece. Quanto mais eu conheço a Deus, mais eu amo a Deus. E tem um versículo da Bíblia que diz o seguinte, em João capítulo 17, versículo 3. Ora, a vida eterna consiste, preste atenção, a vida eterna consiste em que conheçam a Ti. Um só Deus verdadeiro, e a Jesus Cristo que enviaste. Portanto, se você conhece a Deus de verdade, não aquele conhecimento raso, vazio ou só intelectual, não. Conhecer a Deus aqui é um conhecimento que passa pelo teu intelecto, que passa pela tua vontade, se transforma em vida. Quando você conhece a Deus, significa que agora você tem a vida eterna. Quando você conhece a Deus de verdade, é inevitável que você receba a vida eterna. Por isso, nós queremos meditar essa palavra hoje sobre isso. Conhecer a Deus é a vida eterna. Em nome do Pai, do Filho e do Espírito Santo. Amém. João, capítulo capítulo 17, versículo de 1 a 11. Naquele tempo, Jesus ergueu os olhos ao céu e disse: Pai, chegou a hora, glorifica o teu filho, para que o teu filho te glorifique a ti. E porque lhe deste poder sobre todo o homem, ele dê a vida eterna a todos aqueles que lhe confiaste. Ora, a vida eterna é esta, que eles te conheçam a ti, o único Deus verdadeiro e aquele que tu enviaste, Jesus Cristo. Eu te glorifiquei na terra, e levei a termo a obra que me destes para fazer. E agora, Pai, glorifica-me junto de ti com a glória que eu tinha junto de ti antes que o mundo existisse. Manifestei o teu nome aos homens que tu me deste do meio do mundo. Eram teus e tu os confiaste a mim e eles guardaram a tua palavra. Agora eles sabem que tudo quanto me deste vem de ti, pois deles as palavras que tu me deste, e eles as acolheram. E reconheceram verdadeiramente que eu saí de ti e acreditaram que tu me enviaste. Eu te rogo por eles. Não te rogo pelo mundo, mas por aqueles que me deste, porque são teus. Tudo que é meu é teu e tudo que é teu é meu, e eu sou glorificado neles. Já não estou no mundo, mas eles permanecem no mundo enquanto eu vou para junto de ti. Palavra da salvação. Santo Agostinho, sobre esta palavra, ele diz assim: se o conhecimento de Deus é a vida eterna, quanto mais crescermos nesse conhecimento, mais avançaremos em direção à vida. Então, se conhecer Deus é vida eterna, quanto mais conhecimento, mais você chega perto da vida eterna. E não morreremos na vida eterna que há de vir. Então, repetindo, se o conhecimento de Deus é a vida eterna, quanto mais crescermos nesse conhecimento, mais avançaremos em direção à vida e não morreremos na vida eterna que há de vir. Pois então, quando já não houver morte, o conhecimento de Deus será aperfeiçoado. Então Deus será glorificado de modo mais pleno, pois então será a glória consumada. Mas a glória foi definida entre os antigos como fama acompanhada de louvor. Mas se o louvor depende do que se diz, como Deus será louvado quando ele mesmo será visto? E assim diz a Escritura: bem-aventurados os que habitam em tua casa, eles te louvarão pelos séculos dos séculos, ali onde haverá pleno conhecimento de Deus. Seu louvor será contínuo, sem fim. E porque é conhecimento pleno, a glorificação também será plena e completa. Abra sua Bíblia. Em Filipenses capítulo 3, versículo de 8 a 10, na verdade eu julgo como perda todas as coisas em comparação com este bem supremo, o conhecimento de Jesus Cristo, meu Senhor. Por ele tudo desprezei, e tenho em conta de esterco, a fim de ganhar Cristo e estar com Ele. Se o conhecimento de Deus é tão importante, então por causa do conhecimento de Deus eu troco tudo. Se o conhecimento de Deus é a vida eterna, eu não posso trocar a vida eterna pelo conhecimento do pecado, que foi o que Adão e Eva fizeram. Eles queriam conhecer o sabor daquela árvore, eles queriam conhecer o poder daquela árvore. Mas nada se compara à vida eterna. Julgo como perda todas as coisas em comparação com este bem supremo. Qual é o bem supremo? O conhecimento de Jesus Cristo. Por ele tudo desprezei. Eu preciso crescer no conhecimento de Deus. Preciso crescer no conhecimento de Deus. Pai, Filho, Espírito Santo. Amém.
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0: Efésios capítulo 1, versículo de 7 a 8. Nesse Filho, pelo seu sangue, temos a redenção, a remissão dos pecados.
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2: O programa de hoje está bom demais e eu quero lembrar você, se você quiser ouvir mais pregações, mais meditação da palavra, basta você me acompanhar no meu canal do YouTube, Frei Gilson / Som do Monte, no meu Instagram, no meu Facebook, no meu TikTok, e lá você vai encontrar muito mais palavra de Deus para você.
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2: Nós vamos terminar este programa rezando. Eu quero clamar agora por você, quero clamar pela sua família. Senhor Deus, libera agora o teu Espírito Santo sobre cada pessoa que acompanha este programa. Vem, Espírito Santo, enche todos os que estão acompanhando este programa agora. Libera, Senhor, para esta pessoa o que ela mais precisa, para o corpo e para a alma. Libera, Senhor, curas e libertações em nome de Jesus para esta pessoa que assiste, que acompanha, que escuta e para toda a sua família. Eu clamo a tua poderosa bênção. Visita agora com bênção de proteção. A bênção que só o Senhor pode dar. Abençoe-vos o Deus Todo-Poderoso, Pai e Filho e Espírito Santo. Amém.
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São Paulo, na carta aos Efésios, ele diz que a nossa vida é um combate espiritual e que a gente precisaria se armar com a armadura de Deus para a gente resistir os dias maus. Nem sempre vão ser dias bons, virão dias maus. E quando esses dias ruins vêm, e quando vêm esses dias maus, parece que a gente não vai vencer. A verdade é que você precisa de fé para continuar, pois nada é em vão. Tudo que você está passando não é em vão. Deus não vai permitir que o que você esteja passando hoje seja em vão. Ou seja, da sua dificuldade, do seu sofrimento, Ele vai tirar uma graça maior. Ele vai segurar sua mão. E pode ter certeza que tudo um dia vai passar. Por isso, você não pode temer os dias maus, porque Deus está contigo. Ele vai à tua frente, Ele vai à tua frente, Ele não te desampara, Ele está contigo. Se Deus permitiu, só preciso esperar, porque no tempo de Deus, a vitória virá. A vitória virá, só que é no tempo dEle. Amém? Pensa na tua vida agora.

0: tua vitória virá.
1: Olá, uma ótima terça-feira para você. Daqui a pouco tem o Jornal Rádio Fatos, com as principais notícias do Brasil e do mundo. Vamos agora aos destaques de hoje. A apuração da Polícia Federal sobre recursos para filme de Bolsonaro tem obstáculos e necessita de cooperação com os Estados Unidos. Calheiros diz que cunhada de Hugo Mota, presidente da Câmara, recebeu 140 milhões do Master. Preocupado com palanques estaduais, Partido Novo pressiona e Zema reduz tom contra Flávio Bolsonaro. E você ainda confere as informações esportivas com Tony Silva. Essas e outras notícias daqui a pouco no Jornal Rádio Fatos, na edição desta terça. Até já!

caro e minha cara ouvinte, que bom que estamos juntos mais uma vez. Eu desejo a você graça e paz. Que a luz de Deus nos guie e seja também a nossa força. Eu gostaria de falar hoje sobre a intranquilidade, a agitação e a intranquilidade devido à falta de objetivos. Pessoas que perdem o foco, o objetivo, vivem mais intranquilas. Muitas vezes nós vemos, até mesmo nas férias, em tempo de férias, pessoas que parecem estar ocupadas e agitadas. Correm de uma atividade para outra. Até mesmo turistas podem parecer agitadíssimos. Um estudioso diz que a atividade de nosso tempo seria a expressão da falta de objetivo e orientação. Quando perdem de vista o objetivo, redobram o esforço. Quem tem um objetivo diante dos olhos, parte para ele de forma resoluta, decidida, mas sem aquela pressa contínua. Quem não conhece mais o objetivo tenta preencher seu vazio com ativismo. Julga-se importante porque tem muita coisa para fazer. Quer provar para si mesmo que sua vida tem sentido. Está sempre ocupado com algo importante, mas quando olha mais de perto, vê que muitas vezes se ocupa com o vento. Com toda a sua ocupação, ele quer apenas cobrir o vazio que habita nele, que está por trás de sua agitação, como um perigoso abismo. A velocidade provoca o vazio, e o vazio incita a pressa. Quanto mais ativa uma pessoa, mais o vazio se instala nela. E ela mais uma vez busca preenchê-lo com atividade e agitação. Daí surge o círculo vicioso do qual não consegue mais se desvencilhar. Nossa época está permeada por esse círculo vicioso de correria e de vazio. Às vezes se tem a impressão de que nossa política...

0: política perdeu o objetivo de vista e por isso todo dia apresenta outras possibilidades. A falta de objetivo e de orientação também se manifesta em nosso comportamento no tempo livre. Em vez de visitar antigas igrejas, desfrutar lindas paisagens, organizam-se férias ativas. As pessoas são atraídas de um evento para o outro. Os animadores não podem parar de ocupar as pessoas em férias. E quanto mais falta objetivo, mais as pessoas incitam umas às outras, mais se impedem de gozar o momento. Nas férias, deveríamos nos permitir desfrutar o ócio. O ócio é o contrário da correria, que caracteriza as férias de animação. Ócio é consentimento para se afundar na realidade e simplesmente existir, sem pressão e sem precisar se ocupar. Tem muitas pessoas que não compreendem isso. Parece que precisam estar sempre, sempre ocupadas, senão a vida não tem sentido. É exatamente o contrário. Muitas vezes é porque não tem sentido é que precisam estar permanente ocupadas. Meditemos sobre isso para que possamos perceber como nos comportamos e possamos buscar fontes para a tranquilidade, para a paz interior. Deus quer isso de nós. Um forte abraço para você. Deus te abençoe e te guarde em nome do Pai, do Filho e do Espírito Santo. Amém.
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0: horas são a mesma mãe de Deus.
1: 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Olá, uma excelente terça-feira para você.
2: Já está no ar a edição do Jornal Radiofatos de número 4.798.
1: Hoje é 19 de maio e faltam 229 dias para terminar o ano de 2026.
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1: Calheiros diz que cunhada de Hugo Mota, presidente da Câmara, recebeu 140 milhões do Master.
2: Apuração da PF sobre recursos para filme de Bolsonaro tem obstáculos e necessita de cooperação com os Estados Unidos.
1: Serasa e Correios passam a fazer negociações pelo Desenrola Brasil.
2: Preocupado com palanques estaduais, Partido Novo pressiona e Zema reduz tom contra Flávio Bolsonaro.
1: Gracinha Caiado e Vanderlan lideram disputa ao Senado em Goiás.
2: Governo decide amanhã se reduz ou eleva o custo de energia.
1: Com alta do petróleo, companhias aéreas cortam 93 voos por dia no Brasil.
2: Petrobras anuncia investimentos de 37 bilhões de reais até 2030 em São Paulo.
1: Cacique Raoni permanece em UTI de hospital em Mato Grosso.
2: E você ainda confere as informações esportivas com Tony Silva.
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1: O ex-governador de Minas Gerais, Romeu Zema, reduziu o tom das críticas ao senador Flávio Bolsonaro após pressão interna do Partido Novo e de aliados preocupados com os impactos eleitorais nos estados.
2: A avaliação dentro da legenda foi de que o confronto direto poderia prejudicar alianças regionais dependentes do eleitorado bolsonarista.
1: Dias antes, Zema havia classificado como imperdoável o áudio em que Flávio Bolsonaro aparece pedindo recursos ao banqueiro Daniel Vorcaro para financiar o filme Dark Horse, sobre Jair Bolsonaro. A declaração provocou forte repercussão entre lideranças da direita e gerou desgaste dentro do próprio Novo.
2: No último final de semana, durante evento em Belo Horizonte, Zema afirmou que o episódio agora seria página virada. Segundo interlocutores do ex-governador, dirigentes do partido defenderam que insistir em embate com Flávio produziria mais perdas políticas do que ganhos eleitorais, especialmente em estados como Santa Catarina, Paraná e Rio Grande do Sul.
1: Integrantes do Novo avaliam que Zema já teria transmitido o recado político necessário ao adotar inicialmente um discurso duro contra o senador. A estratégia buscava reforçar sua imagem ligada ao combate à corrupção e independência em relação ao bolsonarismo.
2: O episódio também esfriou uma possibilidade discutida nos bastidores políticos. A hipótese de Romeu Zema ocupar uma eventual vaga de vice na chapa presidencial de Flávio Bolsonaro em 2026.
1: Após a crise, aliados do Novo passaram a tratar a composição como praticamente inviável no cenário atual.
2: A Polícia Federal enfrenta obstáculos para aprofundar as investigações sobre recursos destinados ao filme Dark Horse, produção sobre a trajetória política do ex-presidente Jair Bolsonaro.
1: A apuração depende agora de cooperação internacional com autoridades dos Estados Unidos para rastrear movimentações financeiras ligadas ao caso.
2: Investigadores suspeitam que parte dos recursos negociados entre o senador Flávio Bolsonaro e o banqueiro Daniel Vorcaro tenha sido enviada para estruturas financeiras sediadas no Texas, nos Estados Unidos.
1: Entre os alvos da apuração está o fundo Heaven Gate Development Fund, administrado pelo advogado Paulo Calisto, ligado ao deputado Eduardo Bolsonaro.
2: A PF tenta descobrir se valores destinados oficialmente ao financiamento do filme acabaram sendo usados para custear despesas pessoais e estruturas ligadas à permanência de Eduardo Bolsonaro nos Estados Unidos.
1: O rastreamento completo das operações financeiras depende de pedidos formais de cooperação internacional e compartilhamento de dados bancários.
2: Especialistas afirmam que transformar o caso em uma acusação criminal concreta não será simples. Segundo os juristas, apenas o envio de dinheiro para a produção audiovisual não caracteriza crime automaticamente.
1: Para configurar corrupção ou lavagem de dinheiro, seria necessário comprovar contrapartidas políticas ou favorecimento indevido ao empresário Daniel Vorcaro.
2: Outro ponto analisado pelos investigadores é o valor elevado negociado para o longa Dark Horse.
1: Documentos revelados pela imprensa apontam previsão de aportes de aproximadamente 134 milhões para o projeto, cifra considerada incomum para o mercado cinematográfico brasileiro.
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2: Calheiros diz que cunhada de Mota recebeu 140 milhões de reais do Master.
1: Presidente da Câmara nega elo com empresa. Senador enviou requerimento ao Ministério da Previdência Social.
5: O senador Renan Calheiros afirmou na última terça que Bianca Medeiros, cunhada do presidente da Câmara, Hugo Mota, recebeu 140 bilhões de reais do Banco Master. Recebeu 140 milhões do Banco Master via empréstimo. O presidente comentou as declarações e disse não responder por transações feitas por empresas nas quais não possui relação societária. Calheiros criticava, na Comissão de Assuntos Econômicos do Senado, uma emenda de Mota, o projeto que resultou na Lei do Sistema Brasileiro de Comércio de Emissões de Gases de Efeito Estufa. O aditivo propôs que instituições como entidades previdenciárias investissem no mínimo 1% das reservas técnicas para aquisição direta de ativos ambientais. Foi aprovado pelas duas casas e integrou a lei. Para Calheiros, a proposta obriga fundos de previdência a aportarem recursos no Banco Master, uma vez que garante fluxo de dinheiro para empresas da área. A declaração se deve ao fato de que o pai de Daniel Vorcaro, Henrique Moura Vorcaro, investe em empresas de ativos ambientais e créditos de carbono. O senador afirmou que a cunhada do presidente recebeu dinheiro do Master, sob o pretexto de um empréstimo que já venceu, mas nunca foi pago ou cobrado pelo banco. Declarou ainda, sem citar nomes, que outro congressista assinou a emenda e recebeu uma casa luxuosa no Lago Sul, em Brasília, de um operador do BRB, o Banco de Brasília. O senador disse ter encaminhado ao Ministério da Previdência Social um requerimento para ter acesso a auditorias sobre operações, contratos e investimentos realizados por fundos de previdências estaduais e municipais, ligados direto ou indiretamente ao Banco Master.
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1: O presidente Lula avalia reenviar ao Senado o nome do advogado-geral da União, Jorge Messias, para ocupar uma vaga no Supremo Tribunal Federal, mesmo após a rejeição inédita sofrida pelo indicado no plenário da Casa. A informação foi divulgada por aliados do Palácio do Planalto.
2: Segundo interlocutores do governo, Lula entende que a escolha de ministros do STF é uma prerrogativa exclusiva do presidente da República e considera que a derrota de Messias representou um revés político ao governo e não um problema pessoal do advogado-geral da União.
1: Jorge Messias teve o nome rejeitado pelo Senado no fim de abril por 42 votos contrários e 34 favoráveis. Foi a primeira vez desde 1894 que o Senado brasileiro barrou oficialmente uma indicação presidencial ao Supremo Tribunal Federal.
2: Nos bastidores, aliados afirmam que Lula ficou ainda mais convencido da capacidade de Messias após acompanhar trechos da sabatina realizada no Senado. O presidente avalia que não houve argumentos técnicos suficientes para justificar a rejeição do nome.
1: O episódio aumentou a tensão entre o Palácio do Planalto e setores do Congresso Nacional. Apesar disso, Lula decidiu manter a equipe de articulação política e não pretende promover mudanças no núcleo responsável pela relação com o Senado.
2: A expectativa de aliados do governo é de que a nova indicação de Jorge Messias seja reenviada ao Senado antes das eleições de outubro. O movimento também é interpretado como tentativa de reafirmar a autoridade política do presidente diante do Congresso Nacional. Essa briga aí é boa, né?
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1: Rio Grande do Norte, São Paulo e Paraná elegem prefeitos e vereadores em pleitos suplementares.
2: Diplomação dos eleitos será em junho.
6: Os eleitores das cidades de Itaú e Ouro Branco, no Rio Grande do Norte, e de Brejo Alegre, em São Paulo, elegeram os novos prefeitos e vice-prefeitos que vão governar as cidades até dezembro de 2028. Já em Melgaço, que fica na ilha de Marajó, no Pará, os eleitores escolheram a nova composição da Câmara de Vereadores. Os quatro municípios realizaram eleições suplementares neste domingo. Nas cidades potiguares e no município paulista, os novos pleitos ocorreram após a perda dos mandatos dos gestores eleitos em 2024. No caso de Melgaço, o pleito suplementar foi motivado pelo reconhecimento de fraude à cota de gênero em diversas legendas. A decisão resultou na cassação dos mandatos de vereadores eleitos em 2024, onde a nulidade atingiu 79,03% dos votos. Com esse percentual, a legislação eleitoral brasileira exige a renovação completa dos parlamentares da Câmara Municipal. Em Itaú, foi eleita a chapa formada por José Roberto Dias Pinheiro, o Zé Roberto Pezão, do União Brasil, e sua vice, Maria Rosivânia Pereira, do mesmo partido. Eles receberam 54,61% dos votos válidos. Já em Ouro Branco, a disputa foi decidida por uma diferença de apenas 17 votos. Amarildo dos Santos Silva, do Progressistas, foi eleito prefeito com 50,22% dos votos, ao lado do vice Francisco Lucena de Araújo Filho, também do PP. A diplomação dos eleitos nos dois municípios deve ocorrer em 9 de junho. Em Brejo Alegre, no interior paulista, Adriano Marcelo Bonilha, do União Brasil, foi eleito com 52,40% dos votos. O vice-prefeito eleito é Guida Maísa, do mesmo partido. A diplomação está marcada para o dia 19 de junho. Em Melgaço, 25 candidatos disputaram as 11 vagas da Câmara Municipal. Dos vereadores eleitos, 10 são do MDB e 1 do PP. Segundo o Tribunal Regional Eleitoral do Pará, a diplomação também será realizada no dia 19 de junho. 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
1: Pesquisa Paraná Pesquisas, divulgada nesta segunda-feira, mostrou que Gracinha Caiado, do União Brasil, e o senador Vanderlan Cardoso, do PSD, lideram a disputa pelas duas vagas ao Senado Federal em Goiás nas eleições de 2026.
2: Segundo o levantamento, Gracinha Caiado aparece na liderança com 36,9% das intenções de voto. Vanderlan Cardoso surge em segundo lugar com 26%. Seguido pelo deputado Gustavo Gayer, do PL, com 22,2%, e pelo deputado Zacarias Calil, do MDB, com 20,8%.
1: Também foram citados na pesquisa o delegado Humberto Teófilo, do Novo, com 12,6%. Alexandre Baldi, do Progressistas, com 11,6%. Professor Marcelo Moreira, do PSOL, com 6,4%, e Luiz César Bueno, do PT, com 3,3%.
2: O levantamento ainda apontou 9,8% de votos brancos e nulos. Outros eleitores disseram não saber em quem votar ou preferiram não responder. Goiás terá duas vagas em disputa para o Senado nas eleições deste ano.
1: Gracinha Caiado é esposa do ex-governador Ronaldo Caiado e vem sendo apontada como um dos principais nomes da direita goiana para o Senado. Já Vanderlan Cardoso tenta a reeleição após ter sido eleito senador em 2018 como o candidato mais votado do estado.
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1: A queda da taxa de juros no Brasil deve ser mais lenta do que o esperado, de acordo com a previsão do mercado financeiro no Boletim Focus desta segunda-feira. O documento foi publicado pelo Banco Central.
2: Os analistas e economistas acreditam que a taxa Selic, referência para os juros cobrados no país, termine 2026 em 13,25%. Até semana passada, a expectativa era de que ficasse em 13%.
1: A mudança acompanha a projeção da inflação, que segue subindo e teve uma leve variação para 4,92% nesta edição do Focus.
2: São 10 semanas de alta depois que a guerra no Irã começou e passamos a conviver com o petróleo bem mais caro, acima de $100 o barril. Dias antes do conflito, ele custava menos de $70.
1: Os outros índices do boletim referentes a 2026 permaneceram sem alteração. Crescimento econômico de 1,85% e dólar a R$ 5,20.
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1: IBCBR, atividade econômica cai 0,7% em março.
2: Analista aponta primeiro mês da guerra no Irã como fator determinante.
7: A atividade econômica brasileira caiu em março, primeiro mês da guerra no Irã, segundo dados do Banco Central divulgados nesta segunda-feira. O IBCBR, índice que acompanha a economia mês a mês, apontou recuo de 0,7% em relação a fevereiro. A queda foi registrada em todos os setores medidos: arrecadação de impostos, agropecuária, indústria e serviços. Este último apresentou a maior redução, de 0,8%. O professor do IBMEC, o Instituto Brasileiro de Mercado de Capitais, William Bagdasarian, explica que a economia funciona com base em expectativas, ou seja, com o que você acha que pode acontecer. A guerra joga incerteza sobre todo o cenário, e sem saber para onde as coisas vão, já de forma antecipada as empresas gastam menos, o empresário investe menos e a economia esfria. Por isso a queda em março, na opinião do professor.
8: O mundo inteiro ele acaba sendo afetado por isso, né? Essa forma de ser afetado ela tem efeitos em cadeia. Então, se você acredita que o combustível vai subir, você também acredita que China vai ser afetada com isso. Se China é afetada, a produção de China cai, ela importa menos. Logo, se ela importa menos, o Brasil exporta menos. Então, assim, você tem todo um efeito em cadeia, não por causa da guerra em si, mas pela expectativa. O medo de algo ruim acontecer, ele é tão ruim quanto o algo ruim acontecer de fato.
7: William Bagdasarian é otimista na resolução da guerra, mas as eleições podem ser outro fator de incerteza na economia.
8: Posso ter, por exemplo, uma resolução da guerra, mas com um aumento da incerteza política e no efeito prático ser zero. Em política pública, para você conseguir isolar um efeito é muito difícil. Então, eu posso estar falando para você aqui que as coisas vão melhorar, mas por um fator que está completamente fora desse item específico que a gente está falando, as coisas não melhoram.
7: Apesar dos números negativos em março, nos últimos 12 meses, o IBCBR avançou 1,8%, segundo o Banco Central.
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1: Lula, terras raras são nossas e a gente quer explorar aqui dentro.
2: Gripe, quase 26 milhões do grupo prioritário ainda não se vacinaram.
1: Petrobras anuncia investimentos de R$ 37 bilhões até 2030 em São Paulo. É já, depois do intervalo.
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9: 5:53.
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1: A alta internacional do petróleo já começou a impactar diretamente o setor aéreo brasileiro. Segundo o levantamento divulgado pela Agência Nacional de Aviação Civil, companhias aéreas reduziram, em média, 93 voos por dia no país nas últimas semanas.
2: O aumento do preço do barril ocorreu em meio às tensões no Oriente Médio e elevou os custos do querosene de aviação, um dos principais gastos das empresas aéreas. O combustível representa atualmente cerca de 40% das despesas operacionais do setor.
1: As reduções afetaram principalmente rotas regionais e voos considerados de menor demanda. Empresas passaram a revisar malhas aéreas para tentar reduzir prejuízos e equilibrar custos operacionais diante da disparada do petróleo no mercado internacional.
2: Especialistas afirmam que, além do impacto sobre as companhias, o corte de voos também pode provocar aumento no preço das passagens aéreas nos próximos meses, principalmente durante períodos de férias e alta temporada.
1: Representantes do setor defendem medidas emergenciais para reduzir o impacto do combustível de aviação, incluindo mudanças tributárias e ampliação de programas de incentivo regional.
2: O governo federal acompanha o cenário e avalia possíveis medidas para evitar maior redução na oferta de voos pelo país.
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1: Um trabalhador terceirizado ficou ferido após sofrer uma queda durante um serviço de manutenção no teleférico do Horto, em Juazeiro do Norte, na região de Cariri, cearense. O acidente aconteceu na Estação Superior Beata Maria de Araújo, próxima à estátua de Padre Cícero.
2: Segundo informações divulgadas pelas equipes de resgate, o homem realizava procedimentos técnicos no sistema do teleférico quando perdeu o equilíbrio e caiu da estrutura utilizada durante a manutenção do equipamento.
1: Funcionários do complexo acionaram equipes do SAMU, que prestaram os primeiros socorros ainda no local. Em seguida, o trabalhador foi encaminhado ao Hospital Regional do Cariri para avaliação médica. O estado de saúde dele foi considerado estável.
2: Em nota, a administração do Complexo Ambiental Caminhos do Horto informou que a vítima pertence à empresa responsável pelos serviços periódicos de inspeção e conservação do teleférico. As circunstâncias do acidente passaram a ser investigadas.
1: O teleférico do Horto é um dos principais atrativos turísticos e religiosos do Ceará e liga a Praça dos Romeiros ao complexo onde fica a estátua de Padre Cícero, recebendo visitantes de várias regiões do país durante períodos de Romaria.
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1: Gripe. Quase 26 milhões do grupo prioritário ainda não se vacinaram.
2: Campanha nacional segue até 30 de maio.
6: Faltando menos de 15 dias para o encerramento da campanha nacional de vacinação contra a influenza, quase 26 milhões de pessoas dos grupos prioritários ainda não se vacinaram. Crianças de 6 meses a 6 anos, pessoas acima dos 60 anos, gestantes, puérperas, indígenas, quilombolas, entre outros grupos prioritários, são alvo da ação iniciada no último dia 28 de março. Quase 80 milhões de pessoas estão dentro desses perfis. A meta do Ministério da Saúde a imunizar 90% desse total. A vacina aplicada é a trivalente e protege contra os vírus H1N1, H3N2 e influenza B. Várias cidades já ampliaram, inclusive, a vacinação para o restante da população. São Paulo e Fortaleza, por exemplo, começam a imunizar o público em geral a partir desta segunda-feira. Outras cidades já liberaram a vacina para todas as pessoas acima dos 6 meses, como é o caso de Belo Horizonte. A campanha segue até o dia 30 de maio. O Ministério da Saúde distribuiu cerca de 45 milhões de vacinas contra a influenza para as regiões Centro-Oeste, Nordeste, Sul e Sudeste do país. A região Norte segue um calendário separado, com previsão para o início do segundo semestre, quando o vírus circula de maneira mais forte. A vacinação é realizada anualmente, pois o vírus sofre mutações frequentes e novas cepas passam a circular a cada temporada. Por isso, a composição das vacinas é atualizada pelo Ministério da Saúde em todas as campanhas.
1: O governo do Maranhão iniciou nesta segunda-feira a Semana Estadual de Vacinação nas Escolas. A mobilização segue até a próxima sexta-feira e faz parte da campanha nacional de imunização no ambiente escolar, realizada em todo o país desde o dia 1º de abril e prevista para terminar em 31 de maio.
2: A ação reúne as secretarias estaduais de saúde e educação, além das prefeituras dos 217 municípios maranhenses. O objetivo é fortalecer a cobertura vacinal entre estudantes com menos de 15 anos matriculados na educação infantil e nos ensinos fundamental e médio da rede pública.
1: Durante a semana, equipes de saúde passaram a atuar em escolas estaduais e creches, promovendo busca ativa de crianças e adolescentes com um esquema vacinal incompleto. Entre as vacinas oferecidas aos adolescentes estão os imunizantes contra HPV e meningite meningocócica.
2: Já para o público infantil, foram disponibilizadas vacinas como pentavalente, rotavírus, pneumo 10, varicela, hepatite A, tetraviral e tripsiviral, entre as outras previstas no calendário nacional de imunização.
1: O governo orientou pais e responsáveis a acompanharem os comunicados enviados pelas escolas e autorizarem a vacinação dos estudantes. A recomendação também foi verificar se a caderneta de vacinação das crianças e adolescentes estava atualizada.
2: O acompanhamento do esquema vacinal pode ser feito tanto pela caderneta física quanto pelo aplicativo Meu SUS Digital, disponibilizado pelo Ministério da Saúde.
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1: Mais de 19 milhões de famílias começaram a receber nesta segunda-feira o pagamento do Bolsa Família, referente ao mês de maio. O governo federal destinou quase 13 bilhões de reais para garantir um benefício médio de R$ 678 por domicílio.
2: Neste mês, o programa de transferência de renda passou a contar com cerca de 160 mil novas famílias cadastradas. No total, aproximadamente 49,5 milhões de pessoas foram beneficiadas em todo o país.
1: O Nordeste continuou concentrando o maior número de beneficiários, com quase 9 milhões de famílias atendidas. Em seguida, aparecem as regiões Sudeste, com mais de 5 milhões de lares, Norte, com cerca de 2 milhões e meio, além das regiões Sul e Centro-Oeste.
2: O pagamento do Bolsa Família seguiu o calendário escalonado de acordo com o último dígito do número de identificação social, o NIS. O cronograma de maio será encerrado com os beneficiários de final zero no último dia útil do mês.
1: Neste mês, o governo federal também unificou o calendário de pagamentos em 217 municípios afetados por desastres climáticos. A medida beneficiou cerca de 1,2 milhão de pessoas que vivem em áreas em situação de emergência ou calamidade pública.
2: Entre os estados atendidos pela unificação do calendário estiveram Rio Grande do Norte, Pernambuco, Paraíba, Amazonas, Roraima, Rio de Janeiro e Paraná. Com a medida, essas famílias puderam receber o benefício logo no primeiro dia do cronograma, sem necessidade de seguir o calendário tradicional.
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1: Serasa e Correios passam a fazer negociações pelo Desenrola Brasil.
2: Mais de 7 milhões de dívidas com cadastro no Serasa estão incluídas.
13: Mais de 7 milhões de dívidas negativadas com cadastro no Serasa poderão ser renegociadas pelo novo Desenrola Brasil. Para quem não tem facilidade com as ferramentas digitais do programa, outra forma de resolver a pendência é indo a uma das mais de 10 mil agências dos Correios espalhadas pelo país. Essa possibilidade é uma parceria entre o Serasa e os Correios para que a população tenha mais acesso às negociações com condições especiais, como os descontos, que podem chegar a 90%. De acordo com o Serasa, o Brasil tinha, no mês passado, mais de 83 milhões de pessoas com o nome sujo, o que significa mais da metade dos adultos brasileiros na inadimplência. Esse montante acumula mais de 340 milhões de dívidas negativadas, com média superior a R$ 6 mil cada uma. Ainda segundo o Serasa, essa realidade reforça a pressão do endividamento sobre o orçamento das famílias brasileiras, principalmente porque a origem delas está justamente nos gastos com bancos e cartões de crédito. O novo Desenrola renegocia somente as dívidas contratadas até 31 de janeiro deste ano, com atraso de 90 dias a 2 anos. Para aderir ao programa, é preciso ter renda máxima de R$ 8.100 por mês. Além das agências dos Correios, as negociações podem ser feitas pelo site ou aplicativo do serasalimpanome.com.br. No site do Ministério da Fazenda, ainda é possível calcular a negociação das dívidas em atraso com o simulador do novo Desenrola.
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1: Os candidatos que tiveram a isenção da taxa de inscrição do Enem 2026 negada têm até hoje para recorrerem. Mesmo prazo para recurso de quem também teve a justificativa de ausência no Enem 2025 reprovada pelo INEP.
2: A recusa de isenção pode acontecer por documentos insuficientes ou ilegíveis. Inconsistências no NIS, que é número de identificação social, e também informações de renda que não estão no edital.
1: Aqueles que tiveram a solicitação de gratuidade negada ou que precisam justificar a ausência na edição anterior devem enviar a documentação comprobatória pela página do participante.
2: O resultado dos recursos está previsto para ser divulgado no dia 25 de maio.
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1: Petrobras anuncia investimentos de R$ 37 bilhões até 2030 em São Paulo.
14: Os recursos serão usados para refino e biorrefino, logística, exploração e produção, descarbonização e geração de energia sustentável. Parte desse valor, cerca de 6 bilhões, será aplicada na Replan, a maior refinaria da Petrobras, que abastece mais de 30% do país. Com a expansão, a Petrobras estima criar 38 mil postos de trabalho.
1: O cacique Raoni Meticuri, de 94 anos, permaneceu internado na unidade de terapia intensiva do Hospital Dois Pinheiros, em Sinop, no Mato Grosso. Segundo o boletim médico divulgado nesta segunda-feira, o líder indígena apresentou evolução clínica favorável e manteve quadro estável.
2: Raoni foi hospitalizado na última quinta-feira para tratar um quadro de pneumonia associado a complicações respiratórias. A equipe médica informou que a internação na UTI ocorreu como medida preventiva, principalmente por causa da idade avançada e das doenças pré-existentes do cacique.
1: De acordo com o hospital, o líder indígena apresentou melhora progressiva nas últimas 24 horas. Permaneceu sem febre e teve melhor aceitação da alimentação. Os médicos afirmaram que não houve intercorrências recentes durante o período de internação.
2: O cacique Raoni possui doença pulmonar obstrutiva crônica, além de problemas cardíacos e insuficiência cardíaca, utilizando marca-passo. As condições de saúde exigem acompanhamento contínuo e monitoramento intensivo da equipe multidisciplinar.
1: Reconhecido internacionalmente pela defesa da Amazônia e dos povos indígenas, Raoni já havia sido internado no início deste mês no mesmo hospital para tratamento de uma hérnia.
2: Lideranças indígenas e apoiadores seguem acompanhando o estado de saúde do cacique em todo o país.
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1: Disque 100 registra mais de 32 mil violações sexuais contra crianças.
13: O Disque 100, Disque Direitos Humanos, registrou mais de 32 mil violações sexuais contra crianças e adolescentes de janeiro a abril deste ano, o que representa um aumento de quase 50% em relação ao mesmo período do ano passado. Para chamar atenção para a gravidade deste cenário, foi instituída a campanha Maio Laranja, sendo o dia 18 o Dia Nacional de Combate ao Abuso e à Exploração Sexual Infantil. O objetivo também é alertar para as diferentes formas de abuso e exploração, como identificar os sinais e denunciar o crime. De acordo com a legislação, abuso sexual é toda ação que utiliza a criança ou o adolescente para fins sexuais, estimulação sexual do agente ou de terceiros. Já a exploração sexual é o uso da criança ou do adolescente em atividade sexual, em troca de remuneração ou qualquer outra forma de compensação. Ambas podem ocorrer de forma presencial ou eletrônica. Essas formas de violência muitas vezes são praticadas por alguém de confiança no ambiente familiar, o que pode dificultar a descoberta e a denúncia, ou facilitadas por meios eletrônicos que podem aproximar as vítimas de agressores. Entre as formas de abuso nos meios digitais estão a produção e o compartilhamento de material íntimo de menores. De acordo com o Ministério dos Direitos Humanos e da Cidadania, quase 7.500 denúncias de violações sexuais contra crianças e jovens na casa da própria vítima ou onde também reside o suspeito foram registradas até abril deste ano. Já na internet, no mesmo período, foram mais de 600 denúncias. A psicóloga Natália Campos, representante do Conselho Federal de Psicologia no Conselho Nacional dos Direitos da Criança e do Adolescente, destaca que para perceber a violência, é preciso prestar atenção em sinais no comportamento da criança ou jovem.
15: Não existe um padrão único. Podem aparecer mudanças de comportamento, mudanças muito bruscas, como retraimento, agressividade, medo de algumas pessoas, de algum gênero específico, medo de lugares, alterações no sono, alterações na alimentação, na vontade, no brincar, dificuldades com a escola, né? Algumas queixas físicas, dores em determinadas partes do corpo.
13: Ela também sugere como deve ser feita a abordagem à criança ou adolescente em caso de suspeita.
15: Falar sem a manutenção de moralismos, né? Permite que a criança se expresse de forma livre, expresse o que ela está sentindo, o que é que ela está pensando. Então, filho, o que é que está acontecendo? Por que é que você não quer ir para esse lugar que você gostava tanto? Por que é que você não está mais brincando disso? Por que é que você está com medo de fulano?
13: Para aumentar a proteção contra esses crimes no ambiente da internet, começou a valer neste ano o ECA Digital. A nova lei não substitui o Estatuto da Criança e do Adolescente de 1990, mas estabelece diretrizes mais rigorosas sobre os direitos do público infanto-juvenil. A aprovação ocorreu após o influenciador Felca publicar um vídeo em agosto do ano passado, denunciando a prática de exploração e sexualização de menores para a criação de conteúdo na internet. Alguns canais formais para este tipo de denúncia são o Disque 100, delegacias especializadas, conselho tutelar e Ministério Público.
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1: Elon Musk perde ação contra OpenAI em Tribunal dos Estados Unidos.
2: Novas regras para tirar cidadania de Portugal valem a partir de hoje.
1: Disque 100 registra mais de 32 mil violações sexuais contra crianças.
2: E você ainda confere as informações esportivas com Tony Silva. Já, já.
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1: Novas regras para a obtenção de cidadania portuguesa começaram a valer hoje e devem dificultar o processo principalmente para brasileiros e outros imigrantes da comunidade dos países de língua portuguesa.
2: As mudanças foram aprovadas pelo Parlamento de Portugal e aumentam o tempo mínimo de residência exigido para solicitar a nacionalidade.
1: Pela nova legislação, o prazo mínimo de residência legal em Portugal passou de 5 para 7 anos para cidadãos de países lusófonos, como o Brasil.
2: Para imigrantes de outras nacionalidades, o período subiu para 10 anos. O objetivo do governo português é endurecer as regras migratórias e reduzir o ritmo de concessão de cidadanias.
1: Outra mudança importante é que o tempo de espera pela análise do processo não contará mais automaticamente como período válido de residência. Antes, muitos imigrantes conseguiam incluir esse período no cálculo total exigido pela lei portuguesa.
2: O endurecimento das regras provocou preocupação entre brasileiros que vivem em Portugal. Atualmente, mais de 500 mil brasileiros residem no país europeu, formando a maior comunidade estrangeira em território português.
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1: Elon Musk perde ação contra OpenAI em Tribunal dos Estados Unidos.
2: Jurados concluíram que a empresa não pode ser responsabilizada por alegações de que priorizou lucro.
5: O júri dos Estados Unidos rejeitou nesta segunda-feira as acusações de Elon Musk contra a OpenAI, dona do ChatGPT. As informações são da agência de notícias Reuters. O bilionário alegou que a empresa priorizou lucro em vez da sua missão original de desenvolver a inteligência artificial sem fins lucrativos. O julgamento começou em 28 de abril. Em veredito unânime, o júri do Tribunal Federal de Oakland, na Califórnia, concluiu que Musk apresentou um processo fora do prazo legal. Os jurados deliberaram por menos de 2 horas antes de anunciar a decisão. O bilionário afirmou que a companhia tentou enriquecer investidores e pessoas ligadas à organização. Também alegou que a empresa não deu prioridade à segurança da inteligência artificial. Elon Musk afirmou ainda que a Microsoft sabia desde o início que a OpenAI estava mais focada no lucro do que em altruísmo. Durante o julgamento, um executivo da Microsoft declarou que a empresa já investiu mais de 100 bilhões de dólares na parceria com a dona do ChatGPT. A empresa rebateu dizendo que Musk demorou demais para alegar quebra de acordo original. A OpenAI afirmou que foi o próprio empresário quem passou a demonstrar maior interesse financeiro no setor de inteligência artificial.
1: G7. Brasil quer discutir minerais críticos e efeitos da guerra no Irã.
2: Durigan, da Fazenda, está em Paris para reunião de ministros.
19: Na reunião do G7 em Paris, o ministro da Fazenda, Dario Durigan, vai discutir com ministros de outros países basicamente três assuntos: os efeitos da guerra no Brasil e no mundo, a atração de investimentos e os minerais críticos. O G7 reúne as sete maiores economias do mundo e o Brasil participa do evento que antecede a reunião de cúpula em junho. Especialmente sobre os minerais críticos, o ministro vai tratar da questão da industrialização, para que o Brasil não seja apenas exportador de matéria-prima. Isso depois da Câmara ter aprovado o marco regulatório do setor.
20: É avançar para um estímulo à industrialização desses minerais no Brasil, fugindo um pouco da lógica histórica da gente ser meramente exportador de mineral crítico. E para isso, o incentivo ao investimento no país é fundamental, e é fundamental da segurança jurídica. Por isso, um novo marco que garanta procedimentos céleres, procedimentos seguros, evitando judicialização com grande pactuação com o setor.
19: A fala do ministro ocorreu na manhã desta segunda-feira, após reunião sobre taxação internacional. Já com relação aos efeitos da guerra para conter a alta de combustíveis, o ministro afirmou que acompanha as medidas tomadas por outros países e que a troca de informações é importante.
20: Tem sido importante acompanhar para adotar as melhores práticas no Brasil para lidar com a guerra. Então, o ponto da guerra tem sido fundamental, esse debate global, que é algo que impacta todo mundo de maneiras diferentes.
19: Por fim, na reunião desta terça-feira com demais ministros das Finanças e presidentes de bancos centrais, outro assunto tratado deverá ser os investimentos para o Brasil. Durigan vai apresentar o Ecoinvest, programa criado para atrair investimentos privados e capital para projetos sustentáveis de longo prazo.
2: Esporte. E vamos agora chamar o Tony Silva com as informações do esporte. Diga aí, Tony.
21: Fala, Geraldo. Um abraço para você. Estou chegando nesta terça-feira, 19 de maio, para começar destacando a seleção brasileira convocada ontem pelo técnico Carlo Ancelotti. Os goleiros Alisson do Liverpool, Ederson do Fenerbahçe e o Everton do Grêmio. Essa foi a surpresa. Zagueiros Marquinhos do PSG, Gabriel Magalhães do Arsenal, Bremer da Juventus, Ibanez do Al-Ahli e Léo Pereira do Flamengo. Laterais Wesley da Roma, Alexandro do Flamengo, Douglas Santos do Zenit e Danilo do Flamengo. Meio campistas Casemiro do Manchester United, Bruno Guimarães do Newcastle, Danilo do Botafogo, Lucas Paquetá do Flamengo e Fabinho do Al-Ittihad. E os atacantes Rafinha do Barcelona, Vini Júnior do Real Madrid, Luiz Henrique do Zenit, Gabriel Martinelli do Arsenal, Hendrick do Lyon, Matheus Cunha do Manchester United, Ryan do Bournemouth, Igor Thiago do Brentford e Neymar do Santos. O técnico Carlo Ancelotti, na coletiva, falou que entende as críticas e prefere esperar pelo final do resultado na Copa do Mundo.
22: Cada um tem sua opinião e não se pode dizer esta opinião é errada ou esta opinião é correta. O bonito do futebol é que todo mundo pode opinar, pode pensar de diferente maneira. Neste caso, sou eu que tenho que tomar a decisão. Ninguém hoje pode dizer o treinador se equivocou. É suficiente esperar ao final de julho que alguém, por certo, me dirá acertou ou se equivocou.
21: Os jogadores agora vão se apresentar à seleção brasileira a partir do dia 25 deste mês, dia 27, início de treinos para o jogo amistoso contra o Panamá. No dia 31, no Maracanã, uma espécie de despedida da torcida brasileira. No dia 1º de junho, a viagem para os Estados Unidos, onde o Brasil vai tentar o hexacampeonato. Agora, destacando os jogos de hoje, Sul-Americana tem brasileiro em campo. O São Paulo, às 9:30 da noite, enfrentará a equipe do Milionários. Já pela Libertadores da América, às 7 da noite, tem decisão para o Fluminense no Maracanã contra a equipe do Bolívar. Tem que vencer o jogo. O empate já tem cara de eliminação. Às 9 da noite, o Mirassol, fora de casa, enfrenta

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0: Aprender é a única coisa de que a mente nunca se cansa, nunca tem medo e nunca se arrepende. Olá, querido ouvinte da 105 FM, a boa de Mossoró. Está entrando no ar mais uma apresentação do programa Uni Católica do RN na 105 FM. Eu sou Helenildo José e hoje, em nossa faixa educativa, a gente vai trazer para vocês assuntos pertinentes, mais novidades também da Uni Católica do Rio Grande do Norte. Muito obrigado a você que desde cedo está sintonizado aqui na boa de Mossoró. Continue ligado na nossa programação. Hoje, em nossa faixa educativa, nessa manhã de terça-feira, juntinho com vocês, a gente conversa com a professora Natália Queiroz, docente da Uni Católica do Rio Grande do Norte na área de gestão, também responsável pelo núcleo de apoio discente, o nosso NAD, e agora recém-chegada na CPA, a Comissão Própria de Avaliação da Uni Católica do Rio Grande do Norte. Professora Natália, seja bem-vinda. Já tinha um tempinho que a senhora não vinha, esteve ano passado aqui conosco e esse ano vindo mais uma vez trazer novidades para a gente. Bom dia.
1: Bom dia a todos. É um prazer estar aqui de volta para a gente conversar um pouquinho sobre o NAD e também sobre a CPA.
0: É isso aí. A gente vai para um breve intervalo comercial, a gente vai tomar aqui um cafezinho de Lenilma Pontes, está daquele jeito. Voltamos daqui a pouquinho. Até já.
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0: Estamos de volta! Nesta manhã de terça-feira, em nossa faixa educativa, a gente conversa com a professora Natália Queiroz, hoje falando conosco sobre dois setores, o NAD, que é o Núcleo de Apoio Discente, e a CPA, um setor tão importante nas unidades de ensino superior, nas faculdades, nas grandes instituições. É isso aí, professora, a gente já começa conversando com os nossos ouvintes, recapitulando o que é e quais as principais atividades do NAD.
1: Bom, o NAD é o Núcleo de Apoio ao Discente e ele tem um papel fundamental no apoio a esse aluno quando ele chega na universidade e durante todo o seu processo formativo, tá? O NAD, ele tem algumas atividades muito particulares. Um momento de acolhida desse estudante, o programa de acolhimento do estudante, ele faz parte, né, do NAD. Ele é feito naquela recepção, um momento com o reitor, nós sempre temos todo semestre, e a visita guiada, né? É muito importante que o nosso aluno conheça a nossa instituição fisicamente, tá? E, claro, se sentindo naquele momento de acolhida para perceber o quanto ele vai poder pertencer a esse espaço, a esse lugar. A nossa infraestrutura

0: muito linda, né? A gente tem uma universidade, a gente tem um local muito caloroso. E claro que o aluno precisa conhecer ele aos poucos, mas é importante a gente ter um momento com os nossos coordenadores, né, que estão presentes nessa acolhida, conhecer os professores. É feito um momento muito específico para eles, tanto com a participação de todos os docentes, como de outros alunos, para que eles sintam-se acolhidos pelos alunos que já estão pertencentes à instituição. Então, esse sentimento de pertence faz com que ele vá compreendendo como é que é ser unicatólica. Porque ser unicatólica é isso, é fazer parte de uma história, e de uma história muito bonita. Então, os nossos espaços, eles vão sendo conhecidos nesse primeiro momento, né? A partir da visita guiada, com essa biblioteca, o centro de práticas, os locais onde eles podem interagir com os outros, né? Nós temos espaços muito bonitos para poder fazer esse momento, né? Trocar experiências e, claro, a partir daí, começar a construir as próprias histórias lá também.
1: É isso aí, professora. É muito importante que o aluno, quando chegue num local, para todos nós, né, onde a gente chega, é muito importante que a gente saiba, vamos falar da Unicatólica, né, quem são os nossos gestores, a começar da hierarquia, né, quem são o reitor, vice-reitor, nosso reitor e vice-reitor, Padre Charles Lamartine, e o vice-reitor Padre Flávio Augusto, né, Forte Melo, também um grande amigo nosso, e aí vai seguindo a hierarquia, as pró-reitorias acadêmica e administrativa, coordenadores de curso, técnico-administrativo e assim sucessivamente. Então é importante que o aluno, estando numa instituição, ele saiba quem são, o que tem, os espaços também. A instituição não tem só as salas de aula, a biblioteca e banheiros. Tem muitos outros espaços. Nós temos bem divididozinho, vamos falar assim, né? De cada quadradozinho na Unicatólica que faz um serviço voltado para o aluno. A gente tem a biblioteca, o setor acadêmico, o setor financeiro, o setor da pós-graduação, todos os setores bem divididos, identificados. E é importante que o aluno saiba que tem, que funciona, principalmente, onde é e o que é realizado lá dentro.
0: Isso. E nesse momento que ele chega, Helenio, é importante que ele se reconheça. Então, nessa visita, eles passam por todos os espaços, conhecem as pessoas que fazem parte desses espaços, né, que prestam esse serviço e são pessoas importantes para que ele tenha um ponto de apoio. E aí chega, sim, o papel do NAD, né, que é um espaço onde ele pode se reconhecer também. Quando ele chega na instituição, ele passa por esse processo de acolhimento, ótimo. Mas e aí, depois disso? Começaram as aulas. O que eu posso fazer? O que eu tenho ali? Né? Então, o NAD também tem a atividade de nivelamento acadêmico. Então, nós temos um programa institucional de nivelamento acadêmico, que é o PINA, que já existe na instituição desde 2018, tá? Então, todo semestre, nós ofertamos disciplinas para que esse aluno consiga fazer um nivelamento, já que ele está ingressando na universidade. Claro, aquele aluno que vem recém, né, do ensino médio, ele ainda tem muita coisa fresca na cabeça, muitos conhecimentos. Porém, aqueles que já estão distantes da sala de aula há mais tempo, precisam, sim, de um acompanhamento um pouco maior. E aí, essas atividades, elas são realizadas dentro do PINA. Lá dentro do PINA, nós temos atualmente 3 disciplinas, que são as disciplinas de fundamentos de biologia, que, claro, é muito mais voltada para o pessoal da área da saúde. Nós temos a disciplina de português e a disciplina de matemática, que, claro, acabam sendo gargalos muito grandes para vários alunos. Então, quando o aluno ingressa na instituição, ele tem essa possibilidade. Quando o aluno entra na universidade, ele tem a possibilidade de participar dessas atividades. Elas são ofertadas dentro num horário mais acessível, um pouco antes do horário de sala de aula, né, de 18 horas. Então, são realizadas em formato de encontros, já que o nivelamento não tem como abranger também toda uma grade de 3 anos, que seria do ensino médio. A gente faz momentos específicos para que eles tenham noções importantes para dar continuidade agora na formação do ensino superior. Então, são realizados 8 encontros de cada disciplina, nesse horário de 18 horas, de 18 às 19 horas, no qual eles vão ter contato novamente com pontos importantes para dar essa base, esse suporte já para as disciplinas do ensino superior.
1: Professora, aí o NAD dá esse suporte o curso inteiro, né? Até o aluno concluir, o NAD está ali presente.
0: Isso. As disciplinas do nivelamento, elas são ofertadas todo semestre. E o aluno, ele tem a possibilidade, se ele sentiu alguma fragilidade, ele voltar, ele continuar. Além disso, né, muitos alunos eles acabam continuando, além da questão do conhecimento, também por gerar horas complementares, né, que é uma coisa muito importante do processo formativo do aluno. Todo curso, o aluno precisa de um percentual de horas complementares para integralizar aquela carga horária, né, do seu curso. Então, uma possibilidade também são as aulas de nivelamento.
1: Muito bem. Professora, e aí dentro do NAD, os alunos podem, vou falar assim nesses termos, solicitar qualquer tipo de coisa ou o NAD orienta se ele precisar de repente de um acompanhamento psicopedagógico?
0: Pronto. O NAD, ele faz esse acompanhamento do aluno mais o processo formativo, tá? Mas, claro, como qualquer espaço da instituição, nós acolhemos esse aluno e encaminhamos, sim. Se ele há a necessidade de um acompanhamento ou de algum tipo de orientação financeira, ele vai para o financeiro, para o comercial, para a pós-graduação e, claro, também para o NAP, né? Que é a nossa parte de acompanhamento psicopedagógico. Então, ele é orientado, ele é acompanhado a acompanhar esse processo lá e, claro, sempre que ele tiver alguma dúvida, nossas portas estão abertas para que ele possa regressar.
1: Professora, falando então do nivelamento, o NAD, né, que é o principal responsável, mas juntamente com coordenações de curso ou outro setor, simplesmente o NAD realiza a atividade de nivelamento?
0: Não, o nivelamento ele é pensado, sim, junto com as coordenações de curso. Quando nós iniciamos, em 2018, nós tínhamos apenas a matemática e português. E depois, com havendo a necessidade, que a gente percebeu, tanto pela demanda dos próprios alunos quanto das coordenações, implementamos a disciplina de fundamentos de biologia. E para o próximo semestre, já vamos ter uma novidade, que é o nivelamento em informática. Porque também acaba sendo uma necessidade. Isso foi um pedido dos alunos, né? Os alunos entraram em contato com a coordenação e uma das coordenações levou isso para uma reunião e solicitou. E isso para o próximo semestre já é uma nova disciplina, uma nova atividade.
1: Gostei, professora, principalmente porque as solicitações, a interação praticamente do aluno à distância é sempre pela parte mais computadorizada, né? A gente não utiliza mais papel nas solicitações. O aluno entra no seu próprio celular de casa e faz um requerimento lá, né? O requerimento a gente chama de protocolo, abre um protocolo, uma solicitação de alguma coisa virtualmente.
0: Isso. Hoje a gente não tem como ignorar essa necessidade do aluno, né? Então a gente precisa atender essa necessidade, principalmente por conta de muitos processos que acontecem dentro da nossa própria instituição. Então, como você disse, a gente hoje está ligado o tempo todo digitalmente. Então é natural essa demanda e, claro, vamos tentar atendê-la no próximo semestre para facilitar os processos internos e acompanhamento dos nossos alunos.
1: É isso aí, o aluno que já está um pouco, alguns anos já distante da sala de aula, que não tem essa prática, né, de estar sempre lá mexendo no computador, até mesmo no celular para questões mais burocráticas, vai facilitar muito.
0: Isso. E claro, sempre que o aluno trouxer alguma demanda que ela seja possível de atender, a gente vai colocar ali e vai analisar para que esse aluno consiga ter essa demanda atendida.
1: É isso aí. É mais um setor que oferece serviço aos nossos alunos quando vem se matricular e cursar na Unicatólica e assim trilhar sua caminhada profissional. Venha para a Unicatólica do RN que você não vai estar sozinho de maneira nenhuma. A gente vai agora para um breve intervalo comercial. Na sequência, conversando com a professora Natália Queiroz, falando, já falamos sobre o NAD, no próximo bloco, falando sobre a CPA. Até já.
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1: Estamos de volta, continuando a nossa conversa. O bate-papo está muito bom aqui com a professora Natália Queiroz. Ainda a professora falando sobre o NAD, né? A gente tem a questão da monitoria, não é? Também responsabilidade do núcleo de apoio ao discente, né?
0: Isso, Helenil. Todo semestre nós abrimos o edital para algumas disciplinas. Como é que funciona, né? O professor, ele solicita, junto ao NAD, uma disciplina, vagas para essa disciplina, e aí nós organizamos o edital, e esse edital ele é liberado todo começo de semestre. E nós temos uma particularidade: além da monitoria, que regularmente é voluntária, nós temos algumas bolsas, então são ofertadas por meio de um processo seletivo, de forma institucional, bolsas de monitoria. Nós temos 4 bolsas, atualmente são 4 bolsas, que os alunos concorrem nesse processo, fazendo prova de conhecimentos específicos, com análise do IRA e também com uma prova de redação. Então, os alunos que ficam melhor colocados, eles conseguem essa bolsa e participam com essa bolsa durante o semestre, tá? No caso da monitoria voluntária, ela pode ser ter um aditivo durante mais um semestre. Ela pode ser renovada. No caso da bolsa, não. Você concorre todo semestre, claro, você pode concorrer todas as vezes que for ofertada a bolsa.
1: Ela não é renovada, não é como a bolsa voluntária, não, como a monitoria voluntária.
0: Isso, ela não é renovada, mas o aluno pode participar todos os semestres.
1: Professor, o que é a monitoria? Um monitor faz o quê?
0: Bom, o papel do monitor é acompanhar os alunos, tirar dúvidas, né? Ser o auxílio do professor em um outro momento, claro, não exatamente em sala de aula. O aluno ele não pode exercer monitoria no horário regular de aulas dele, então é num horário de contraturno, um horário organizado pelo professor, pelo docente, tá? Disciplina, e aí ele vai tirar dúvidas, ele vai estimular a participação dos colegas, ele vai ser um apoio maior ao aluno, né, a esse discente. Então, assim, é muito interessante porque nesse momento da monitoria, muitos alunos começam a enxergar a possibilidade da carreira acadêmica, né? Tem alguns alunos que têm uma facilidade maior, têm um domínio maior, né, de conteúdo e consegue passar, consegue transmitir isso de uma maneira muito tranquila, muito calma para os seus colegas. E aí ele começa a despertar para a área da pesquisa, para a área da docência, e isso é muito legal. E claro, para aqueles outros alunos, né, ele é um ponto de apoio. Então, nem sempre o professor consegue estar presente o tempo todo para sanar dúvidas, e o aluno tem também o apoio do seu colega, né, que ser monitor. Ele tem um papel muito importante e muitas vezes ele até traz aquele aluno de volta o gosto de estudar, né? Porque às vezes a gente passou por uma dificuldade um pouco maior de sala de aula e perde aquele brilho. Mas aí o contato com o colega pode estimular esse retorno.
1: O monitor não é o líder de sala, mas é uma espécie de líder, né?
0: Exatamente, ele acaba sendo uma referência. Então hoje, né, durante todo esse processo das monitorias, que já existem também desde 2018, já passaram muitos monitores, que passaram muito tempo, e hoje nós temos um antigo monitor que é docente da casa, né? Isso é muito bom, isso é muito bonito. A gente vê a construção desse aluno e a gente conseguir acompanhar, perceber o quanto ele se torna referência para os outros também.
1: Com certeza. Então pronto, a gente conversou um pouquinho sobre o nosso núcleo de apoio ao discente e viu que na Unicatólica temos um setor responsável em acompanhar essa construção dos nossos alunos quando vão chegando na Unicatólica do RN até o final do curso, como a professora Natália colocou. E agora a gente vai falar sobre CPA, também algo muito importante nas instituições de ensino superior, que é a comissão própria de avaliação. O tema que nós estamos tratando hoje é um tema básico, que são temas basicamente acadêmicos, né, mas que são muito importantes para os alunos que você que está nos ouvindo, que está pretendendo iniciar uma carreira na graduação, pretende fazer faculdade, esses dois setores se fazem muito importantes numa faculdade, numa instituição de ensino superior. Então, professora, o que é, né, a comissão própria de avaliação?
0: Bom, Enildo, como o nome já diz, é uma comissão montada pela instituição para fazer o processo de avaliação dela, sua autoavaliação. Essa avaliação, ela é importante porque ela vem baseada em alguns critérios, tá? Esses critérios, eles seguem alguns princípios, algumas diretrizes que vêm já do MEC, tá? Então, assim, a instituição não cria algo novo, não. Ela precisa seguir, e aí, claro, ela vai fazendo do seu jeito e transformando esses resultados em algo visível, algo palpável, tá? Para a comunidade acadêmica como um todo. Esses parâmetros, essas diretrizes, a gente tem, né, com base no Sistema Nacional de Avaliação do Ensino Superior. E dentro da nossa instituição, nós temos uma comissão muito ativa, né? Eu já estou na comissão há quase 6 anos, né, participando como representante docente e agora assumindo, né, tendo a honra de assumir como presidente da CPA. E é um trabalho muito bonito, que é um trabalho conjunto. Nós temos dentro da comissão representantes técnico-administrativo, né, que por sinal é você, né, Helenildo, um parceiro. É, nós temos representantes discentes e representantes também da sociedade civil. Então, é algo pensado principalmente em qual o papel da instituição, como instituição dentro da comunidade acadêmica e fora também, porque nós prestamos um papel muito importante para a sociedade, né? Então, a comissão, ela pensa em como melhorar sempre os processos. E nós estamos ali atuando para identificar problemas, sugerir, né, soluções e, claro, ouvindo a comunidade acadêmica, ouvindo técnico, docente, coordenador de curso, os alunos. Então, o papel da comissão é gerir o processo de avaliação da instituição. E aí ela se enxergar, ela se reconhecer e sempre evoluir. Então, é muito importante a participação de todo mundo. Uma das coisas que nós, quanto comissão, precisamos muito é da participação de todo mundo, né? Então, nós temos um período de avaliação e, durante esse período de avaliação, a gente convoca, a gente chama, a gente convida a toda a comunidade acadêmica a participar, a responder essa avaliação, para que a gente possa, a partir, né, desse resultado, trazer os benefícios para dentro da nossa faculdade.
1: Professora, então a CPA, ela faz a avaliação, né, e todos alunos, os colaboradores técnico-administrativos, docentes também, eles precisam, né, responder essa avaliação, colocam sua opinião e o resultado dessa avaliação. A partir do resultado da avaliação é que a CPA vai trabalhar. Funciona assim, não é?
0: E ela vai entregar esse resultado, né? Ela vai mostrar para a gestão quais foram os pontos solicitados, como é que a comunidade acadêmica está enxergando, né, as coisas que acontecem dentro da universidade. E isso é muito legal, porque o olhar, por exemplo, do aluno traz muito aquela necessidade real. Então, hoje, nós temos espalhados dentro da instituição alguns adesivos, alguns selos, dizendo, aqui tem CPA, e isso aqui é fruto da CPA. Então, melhorias significativas que nós temos hoje dentro da instituição foram pedidos dos alunos também.
1: Fruto da CPA significa fruto da sua avaliação,
0: da sua opinião. Exatamente. Você foi, você disse aquilo que você enxergava, deu a sua opinião, e a partir disso gerou um resultado. E isso é muito bacana.
1: Professora, e aí a senhora colocou, né, depois que recebe a avaliação, é levado para os gestores e daí eles vão administrar tudo aquilo.
0: Exatamente. A partir de, no nosso site tem a aba da CPA e lá todo mundo, ele é visível, é público, tá? Todo mundo pode verificar, nós temos relatórios que são emitidos todo ano, tá lá, constando todos os resultados condensados dessas avaliações e as atas das reuniões. Então, assim, a comissão se reúne, planeja, pensa, estuda o instrumento que a gente vai utilizar, né, as perguntas que serão feitas e depois o resultado também está publicizado. Então, a gente sempre conta com a participação de todo mundo, por exemplo, normalmente, nós passamos em sala de aula, contamos com a participação dos alunos na divulgação, publicizamos dentro do Instagram, né, dentro dos grupos de WhatsApp. Então, assim, a gente tenta fazer chegar a todos aquele período de avaliação e as formas que eles podem fazer, para que todo mundo consiga responder e, com isso, a gente tenha resultados mais significativos.
1: Da importância da transparência, né? Por isso que a gente publica nas nossas redes sociais, para que todos fiquem cientes do que foi pedido, foi colocado em prática, e também a importância de ter a participação de todos os que fazem a instituição como um todo, tanto interna como externa, comunidade externa, né, que é representada também por um popular, né, por um cidadão que colabora de alguma forma com a instituição, também está presente nessa comissão.
0: Exatamente. E aí, veja, é algo muito bonito, construído no coletivo e para todos, né? Não só para a comunidade acadêmica, mas também para a sociedade. Uma das coisas que foi solicitada há um certo tempo atrás foi a própria construção do nosso Centro de Práticas Múltiplas, e que está aí hoje beneficiando a nossa sociedade moçoroense e região.
1: Pois é. Então, a instituição, apesar de ser uma instituição, né, de rede privada, não é? Mas mesmo assim não quer dizer que tudo seja somente de acordo com a palavra do reitor, né? Todos opinam na nossa instituição.
0: Isso é muito, muito legal. Construir juntos.
1: Pois bem, professor, então só recapitulando, a comissão permanente, né, a comissão própria de avaliação, a CPA, tem esse trabalho, né, de ouvir, podemos dizer assim, de ouvir a todos através da sua avaliação e através desse resultado colocar em prática o que é comum a todos, né, bem comum a todos.
0: Exato. Construir e mostrar, né? A gente vai coletar aquelas informações, mostrar o resultado. E isso é muito importante, porque assim todo mundo percebe o quanto a Unicatólica vem crescendo e quanto cada um é importante nesse processo. Cada um é fundamental, dando a sua opinião. Então é importante que a cada semestre, porque nós fazemos avaliação a cada semestre, então todo semestre abrir o formulário, está lá sendo publicizado, respondam, entrem e contribuam da forma de vocês.
1: É isso aí. Se calar, né, depois não adianta reclamar. Eu conversei com a professora Natália, docente da nossa instituição, responsável pelo Núcleo de Apoio Discente, o NAD, e também recentemente chegada, assumindo a presidência da Comissão Própria de Avaliação, a CPA, na Unicatólica do Rio Grande do Norte. Professora Natália, muito obrigado por sua presença aqui conosco. Fica aberto o convite para, sempre que quiser, trazer alguma novidade, tanto do NAD quanto da CPA também. Fique à vontade, os microfones sempre abertos.
0: Muito obrigada, menina. Obrigada pelo convite. Estarei de volta, se Deus quiser, em breve. E agradeço esse espaço, um espaço tão importante para que a gente possa dialogar sobre as coisas que acontecem dentro da nossa instituição.
1: E a gente segue junto na CPA também. Visite o nosso site www.unicatolicadorn.com.br e também visite o nosso Instagram, nossa página no Instagram. Curta, comente e compartilhe com os amigos Católica do RN e fique por dentro de tudo que acontece em nossa instituição. Educação muda pessoas, pessoas transformam o mundo, nos diz Paulo Freire. Eu vou ficando por aqui e até a próxima oportunidade com mais dicas, curiosidades e informações da Unicatólica do Rio Grande do Norte. Até a próxima!
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3: Vamos falar sobre mais dois nordestinos, Djavan e Amelinha, que são ícones da MPB, com trajetórias marcantes no cenário musical brasileiro. Eles compartilham conexões em premiações e eventos dos anos 1980, destacando suas relevâncias na época. Em 1982, Djavan e Amelinha estiveram juntos na cerimônia do prêmio Os Destaques do Ano, do Sistema Globo de Rádio, ao lado de Roberto Carlos, Biafra e Simone, celebrando sucessos da música popular. Djavan Caetano Viana é um cantor, compositor e violonista brasileiro, nascido em 27 de janeiro de 1949 em Maceió, Alagoas. Conhecido por sua versatilidade, ele mescla estilos como samba, jazz, blues, soul e influências nordestinas na MPB, com letras poéticas e harmonias complexas. Amelinha, cujo nome completo é Amélia Cláudia Garcia Colares, é uma cantora e compositora cearense, nascida em julho de 1950, ícone da MPB e do forró. Ela integrou o grupo O Pessoal do Ceará nos anos 1970, ao lado de Fagner Belchior e Ednardo. Eita, Nordeste bom! Eu sou Aline Linhares e este é o Tempo Vivo, aqui na 105 FM.
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5: 6h53.
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9: Bom dia! Terça-feira, 19 de maio de 2026. Está no ar a edição de número 1224 do Jornal Mais Mossoró. Com a apresentação de Fábio Oliveira. Avança a montagem do palco da Estação das Artes para o MCJ 2026. Prefeitura inicia a montagem da estrutura do Polo Chuva de Bala no país de Mossoró. Acontece nesta manhã a abertura da 27ª edição dos Jogos Escolares de Mossoró Gêmeos. Detalhes agora no Mais Mossoró.
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9: A Prefeitura de Mossoró segue avançando com a montagem do palco da Estação das Artes Poeta Eliseu Ventania, espaço que recebe o maior público durante o Mossoró Cidade Junina. Quem passa pela antiga estação ferroviária já consegue observar a estrutura do principal polo de shows da festa. O município está trabalhando para deixar tudo pronto com antecedência dos shows, marcados para o dia 11 de junho, com Calcinha Preta, Iguinho e Lulinha e João Gomes. O São João de Mossoró iniciará no dia 6 de junho com o Pingo da Meia-Dia, considerado o maior bloco junino do Brasil.
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9: A Prefeitura de Mossoró iniciou a montagem da estrutura do Polo Chuva de Bala no país de Mossoró. O espetáculo encenado ao ar livre integra a programação do Mossoró Cidade Junina edição 2026. A exemplo dos shows da Estação das Artes, o espetáculo Chuva de Bala também terá estreia no dia 11 de junho. Quem passa pelas imediações da Capela de São Vicente na Avenida Rio Branco, no centro da cidade, constata o trabalho das equipes no processo de montagem. O espetáculo Chuva de Bala no país de Mossoró conta a história da resistência do povo mossoroense ao bando de Lampião, que invadiu a cidade em 1927. O feito histórico do povo mossoroense conta já com quase 99 anos, passando de geração para geração a conquista de Mossoró. Nesta edição do MCJ, o espetáculo será apresentado de 11 a 26 de junho.

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1: Acontece na manhã desta terça-feira, dia 19, a solenidade de abertura da 27ª edição dos Jogos Escolares de Mossoró, os GEMES. O evento, que terá início logo mais às 8 horas da manhã, será realizado no Ginásio de Esporte Pedro Ciarline. As disputas nas mais diversas modalidades envolvendo as categorias mirim, infantil e juvenil começam nesta quarta-feira, dia 20, e se estenderão até o dia 5 de junho. O GEMES reunirá 2.346 alunos atletas de 78 escolas no total, sendo 27 da rede municipal, 27 da rede estadual e 24 escolas da rede particular de ensino. Neste ano, 11 modalidades farão parte do evento, sendo atletismo, badminton, futsal, futebol de campo, vôlei, vôlei de areia, basquete, handebol, karatê, xadrez e o tênis de mesa, que retorna à competição. A disputa de tênis de mesa acontecerá na sede da Associação Mossoroense de Tênis de Mesa, a MTM, localizada na rua Lopes Truvão, 847, no bairro dos Anos. Termina aqui mais uma edição do Mais Mossoró, com produção da Secretaria de Comunicação Social da Prefeitura Municipal de Mossoró. Siga nossas redes sociais e se mantenha informado. Um bom dia a todos e até amanhã, se Deus quiser.
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1: Alô, minha amiga. Alô, meu amigo. Bom dia. Boas vibrações. Hoje, terça. Terça nobre, 19 de maio. Vamos à nossa mensagem do dia? Tem gente que já acorda esperando que tudo dê errado. E sabe o que acontece? Muitas vezes dá. Mas existem pessoas que carregam dentro delas uma força silenciosa chamada otimismo. Não é ingenuidade, não é viver fora da realidade, é acreditar que mesmo com dificuldade ainda vale a pena tentar mais uma vez. O otimista não vence sempre, mas continua caminhando quando muita gente já desistiu. Tô certo ou tô errado? Ah, quem acredita, insiste. Quem insiste, aprende. Quem aprende, cresce. E quem cresce, uma hora consegue. A vida costuma abrir portas para quem não perde a esperança. Então hoje, nesta terça-feira, dia 19, escolha alimentar pensamentos bons, porque a forma como você olha para a vida muda a forma como a vida responde a você. Vou repetir, porque a forma como você olha para a vida muda a forma como a vida responde a você. Agradecendo a Deus o milagre da vida, estamos começando mais um programa na Boa de Mossoró.
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Salve, salve, gente boa do meu bem querer. Bom dia, hoje é terça-feira, 19. E aí, vamos juntos e mais uma manhã preparados, vamos decolar, vamos lá. Senhoras e senhores, sejam todos bem-vindos àquele programa que faz a sua manhã, amanhã mais alegre. Muitas vezes faz você viajar no tempo com aquele desbloqueio de memória, aquela música que faz tempo que você não ouve e saca por aqui. Bom demais, né? E esse nosso encontro, hein? Ah, que

0: parte da sua rotina. Você no carro, no trabalho, em casa, no comércio, na estrada, muitíssimo obrigado. Hoje a enquete é o seguinte, cara: qual foi o maior livramento que você já teve na vida? Fala sério, fala sério. Tem coisa na vida, tem coisa na vida que na hora parece perda, parece tristeza, parece decepção. Mas depois de um tempo a gente olha pra trás e percebe, rapaz, aquilo foi um livramento. Qual foi o maior livramento que você já teve na vida e só percebeu depois? Foi o quê? Um relacionamento, uma amizade, um emprego, uma viagem, uma mudança, uma ligação que você não atendeu, uma decisão que você quase tomou ou alguma situação que poderia ter terminado muito pior? Conta pra gente, porque muita gente só entende certos acontecimentos depois que o tempo passa. Então vamos nessa, vamos nessa!
1: Gilson Cardoso, bom dia!
0: Shawn Mendes! Vai começar, né? Bom dia!

0: 105 e o som do Toto Lia, Vanessa da Mata. Boa sorte, Shawn Mendes, Heart of Gold. Ah, começamos bem a nossa manhã na 105, terça-feira. E aí, vamos às principais notícias da manhã, vamos lá? Ah, já tem muita gente participando aqui. Falou em livramento, meu amigo. Galera, interage logo, engaja logo aqui, rapaz. É, você que chegou agora não viu a nossa enquete ainda, né? O tema da nossa enquete. Ah, eu perguntei o seguinte na abertura do programa: você já teve alguma situação na vida, algo que foi depois você percebeu que era um livramento? Algo que na hora você não entendeu e depois... Ah, esse aqui foi um livramento, cara. Já teve isso aí com você? Então, fala pra mim aí, vai. 981050105. Bom, acabou a novela, né? Neymar foi convocado, agora começou uma nova novela. E aí, vai jogar ou não vai jogar? Os caras são chatos pra caramba, hein? Que bando de caba chato. Esses meus colegas da imprensa, sinceramente, viu? São um saco, pé num saco aí, a verdade é essa. O tal do Casagrande, o Juca Kifuri, Deus me livre desses caras, pelo amor de Deus, viu? Os caras é algorando toda homem e vamos torcer por quem quiser aí, rapaz. Neymar vai para a quarta Copa do Mundo, o Everton desbanca Bento e Hugo aí. Pois é, Neymar vai, pronto, acabou aí, acabou a história, acabou a novela. Será que Casagrande dormiu ontem? Juca Kifuri, esse povo, Mauro César, tá tudo perturbado aí agora. Vamos fazer de tudo pra... Não, ele não pode jogar. Ai, ai, ai, pelo menos botou fogo na seleção, né? Porque essa seleção tá morninha, viu? É, rapaz, é um desânimo, mas pelo menos essa polêmica, essa dúvida aí, pelo menos veio para animar. Ó, o Jornal de Fato tá trazendo o seguinte hoje: o DENIT tá anunciando a obra da rotatória do Conjunto Habitacional Van Rosado. Ó, você que tá me ouvindo aí, viu, no Conjunto Van Rosado aí, você deve estar no trânsito aí, tenho certeza absoluta que tem gente me ouvindo agora aí, mesmo na rotatória, porque aí é complicado, viu, é complicado. É porque tem semáforo e tudo, mas é complicado. Então o DENIT está anunciando a obra da rotatória do Conjunto Habitacional Van Rosado, aleluia! Em Parne prevê chuvas dentro da normalidade no terceiro trimestre. Então calma, gente. Acabou a chuva, viu? Acabou a chuva. É, só aquela chuvinha de vez em quando. Vamos lá? Ainda nas notícias do dia, o aplicativo do Bolsa Família tem novas funcionalidades a partir de hoje. O INSS envia alerta do WhatsApp para a prova de vida. É, agora cuidado com os golpes. Eu acho que não era nem por aí que o INSS deveria fazer, o INSS, né? A estrutura do palco da Estação das Artes começa a ganhar forma. Mossoró, Sal e Luz, anunciadas atrações já, né? O que mais aqui? Ó, o IFRN abre 920 vagas em cursos técnicos gratuitos. O Instituto Federal do Rio Grande do Norte abriu um processo seletivo com 920 vagas para cursos técnicos de nível médio. O ingresso é previsto para o segundo semestre letivo de 2026. Senai também, ó, abrindo vagas aí também, viu? Senai, meu amigo Emery Costa esteve lá no nosso programa da televisão e anunciou, tá, a abertura aí de novas vagas e cursos no Senai. Bom, o que mais? Estrada do Melão é responsabilidade do Ministério da Integração e do Desenvolvimento Regional. O ministro esteve aqui ontem, Jorge Santoro, prometeu contratar outros dois trechos da BR-304 até o final de 2026. O ministro esteve aqui ontem com a governadora. É o sonho de todos nós, essa duplicação da 304, né? Daqui a pouco acontece a abertura do GENS, Jogos Escolares do Município, no ginásio Pedro Ciarline. É daqui a pouco. Isso. Bom, tá aí então as principais notícias da manhã. Ao longo do programa a gente vai trazendo pra você mais, tá? É, a área policial tá tranquila, né? Graças a Deus, nenhuma morte violenta nas últimas horas em Mossoró. Aleluia. Que assim continue. E você, meu querido ouvinte, me ouve onde agora? Deixa eu dar bom dia aqui pro Eli Edson, pra Maria. Maria, bom dia. Luzimar, bom dia. Cristiane, bom dia. Cleide, tô no carro, curtindo você. Gosto demais do seu programa. Pena que não escuto todo, minha linda. Obrigado, querida. Tamo junto aqui. Uma ótima manhã pra você. Terça-feira maravilhosa, linda. Terça nobre. É, isso aí. Vamos nessa? 105 FM.
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2: Bora, deixa eu dar bom dia aqui pra meu amigo, é o Santiago, Ezequiel Santiago, ele mora em Limoeiro do Norte há mais de 30 anos, né? Mas é aqui de Mossoró, no bairro Lagoa do Mato, sempre que dá certo ele vai visitar aqui a terrinha, então ele tá abraçando toda a família Santiago, abraço pra toda Mossoró, em especial o bairro Lagoa do Mato, mais conhecido aí como Zaqueu, tá bom então? Alô, meu brother, grande abraço pra você, viu? Um abraço pra toda a família Santiago aqui em Mossoró. E o Zaqueu, tá lá em Limoeiro do Norte, tá ouvindo a gente. Obrigado, hein? Um abraço pra você, Zaqueu. E você que me ouve distante aí, manda mensagem. 981050105. Tô aguardando.
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2: Maravilha, então, são 7:26. Bom dia para os meus amigos motoristas e aplicativos. Obrigado pelo carinho, pela audiência. Meu amigo taxista, curtindo a gente sempre, né? 105 FM. Billy Idol.

São 7:31, é hora do 105 News, a notícia na medida certa. 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Gente, o IFRN abriu inscrições para o processo seletivo dos cursos técnicos subsequentes com ingresso no semestre letivo 2026.2. Ao todo, estão sendo ofertadas 920 vagas distribuídas em 12 campi da instituições em diferentes regiões do estado. Tá aí, então, as inscrições seguem até o dia 15 de junho e a seleção será feita por sorteio eletrônico em 12 campi do Rio Grande do Norte. Fique atento aí, tá? E atenção, o INSS envia alerta no WhatsApp para prova de vida. Os aposentados, pensionistas e outros beneficiários do INSS que precisam regularizar a prova de vida começaram a receber notificações pelo WhatsApp. O aviso é destinado apenas às pessoas que não tiveram dados recentes localizados pelos sistemas automáticos do governo. A mensagem é enviada pela conta oficial Governo do Brasil, identificada com selo azul de verificação, e também aparece na caixa postal do aplicativo gov.br. Neymar vai disputar mais uma Copa do Mundo. Fala a tristeza dos Ancelotti. Tirou a dúvida dos brasileiros ontem. Bom, segue o jogo. 105 News, oferecimento Mais Engenharia, RN Peças e Rebouças Supermercados.

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0: 105,1, o som do Samuel Rosa. Linda essa música, né? Rio Dentro do Mar. É mais uma que tá aqui na playlist mais gostosa do Rádio Local. 105, Tribalistas, Velha Infância. Vamos tomar café? Tomando aquele café maravilhoso agora.
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0: 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Bom, mas vamos lá. Gente, meu amigo Everton Domingos já mandou áudio aqui pra gente. E você tá nos ouvindo, ontem? Manda uma mensagem aqui. Diz onde você está curtindo a programação da Rádio 105. Manda mensagem 981050105. Everton Domingos, bom dia, meu amigo.
2: Bom dia, Opa. Ouro com Guilherme Arantes, Everton Domingos, Lopes da Confissão, seu fiel ouvinte.
0: Beleza, Everton. Um abraço pra você. Tudo de bom, cara? Obrigado, hein, Everton? Sempre com a gente aqui na 105.
3: Bom dia, Gilson. Hoje eu tô ligando mais cedo. Ontem eu perdi a hora, quando liguei já tava já tinha praticamente terminado.
0: Ah, minha amiga.
3: Mas bom dia, tenha um bom dia, um dia abençoado pra você e todos os ouvintes.
0: Tá ótimo, então.
3: Eu gostaria de ouvir uma música com Phil Collins. Phil que Collins. Ontem eu não pude ouvir, que já liguei.
0: Ah,
3: nas
0: vai
3: últimas,
0: ouvir.
3: Né?
0: Vai ouvir,
3: se
0: já.
3: Se puder colocar aí uma música de Phil Collins pra mim.
0: Sim,
3: então,
0: sim.
3: Bom dia, Deus
0: bom
3: abençoe.
0: Dia.
3: Quero participar das promoções, viu?
0: Tá bom. Ó, hoje a pesquisa é o seguinte, viu, Rita? Qual foi o maior livramento que você já teve na vida e só percebeu depois? Por exemplo, um relacionamento, uma viagem, sabe aquela coisa que você ficou dizendo, poxa, não deu certo, aí depois foi, graças a Deus, não deu certo. Uma mudança, uma ligação que você recebeu e não atendeu, uma decisão que você quase tomou. Você lembra uma coisa assim, hein? Meu amigo Luiz Ventura, um abraço. Tá sempre ouvindo a gente no trabalho, né? Ó, pode mandar recado aqui também no nosso Instagram, que eu vejo, viu? É. Nildinha sempre manda bom dia aqui pra mim no Instagram. Bom dia, amigo. Um ótimo dia pra nós. Amém. Ô, coisa boa. Aí você tá no carro, faz uma fotinha aí, manda um story. É, marca a gente. Gilson Cardoso Real, na 105. Marca aí. Ivanilson, um abraço, cara. Pediu uma música aqui, né? Dá uma pesquisada aqui, viu? Tá? Beijo, minha amiga Yamara, aqui com a gente também, rapaz. É muita gente boa nos ouvindo, viu? Obrigado, hein, turma? 981050105, bora ver aí, vai! Hoje é uma terça-feira, pra quem faz idade nova, neste 19 de maio, parabéns, felicidades, muitos anos de vida! O meu carinho, meu abraço, felicidades!
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0: São 7h45.
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0: Maravilha, então, gente. 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
8: Tudo bem?
0: Tudo bem, meu querido?
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0: Verdade, obrigado, viu, doutor Ney Hobbs, obrigado pela participação. 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Sensacional. 105 FM.
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1: São 7h54 agora na 105. Bom dia, uma ótima manhã para você. Muito obrigado pelo carinho, pela amizade, audiência. Vamos juntos, né? Alô, Rita! Grande abraço para você, obrigado. Vamos curtir o Phil Collins.

0: Bom dia, Gilson Cardoso. Bom dia, ouvintes. FM 105, Santa Clara. Hoje, terça-feira, dia 19 de maio. Vamos para o nosso momento do discipulado. Aleluia, aleluia, aleluia. Rogarei ao meu Pai, e Ele há de enviar-vos um outro paráclito, que há de permanecer eternamente convosco. Aleluia, aleluia, aleluia. O Senhor esteja convosco, Ele está no meio de nós. Proclamação do Evangelho de Jesus Cristo segundo João. Glória a vós, Senhor. Jesus ergueu os olhos ao céu e disse: Pai, chegou a hora. Glorifica o teu Filho, para que o teu Filho te glorifique a ti. E porque lhe deste poder sobre todo homem, ele dê a vida eterna a todos aqueles que lhe confiaste. Ora, a vida eterna é esta: que eles te conheçam a ti, o único Deus verdadeiro, e aquele que tu enviaste, Jesus Cristo. Eu te glorifiquei na terra e levei a termo a obra que me deste para fazer. E agora, Pai, glorifica-me junto de ti, com a glória que eu tinha junto de ti antes que o mundo existisse. Manifestei o teu nome aos homens que tu me deste do meio do mundo. Eram teus e tu os confiaste a mim, e eles guardaram a tua palavra. Agora eles sabem que tudo quanto me deste vem de ti, pois dei-lhes as palavras que tu me deste, e eles as acolheram e reconheceram verdadeiramente que eu saí de ti, e acreditaram que tu me enviaste. Eu te rogo por eles, não te rogo pelo mundo, mas por aqueles que me deste, porque são teus. Tudo que é meu é teu, e tudo que é teu é meu. E eu sou glorificado neles. Já não estou no mundo, mas eles permanecem no mundo, enquanto eu vou para junto de ti. Palavra da salvação, glória a vós, Senhor. Minhas irmãs e meus irmãos, iniciamos nestes dias a escutar na liturgia diária a oração sacerdotal de Jesus. Esta oração tão bonita que brotou do coração dele no cenáculo, rezando pelos discípulos de então e rezando por todos nós, para que o Pai nos defenda de todas as ciladas, para que o Pai nos defenda do pecado, para que a vida dele se manifeste em cada um de nós. Vamos contemplar nesses dias atentamente esta súplica tão bonita, rezando com Jesus ao Pai, fazendo nossa esta oração dele, suplicando por nós, mas suplicando por todas as pessoas que estão em meio a este mundo de dor, de tristeza, de maldade, de violência, que essas pessoas não percam a vida de fé, a vida da graça, a comunhão com o Senhor. Tenha um bom dia, fique com Deus. E até amanhã, se ele assim nos permitir.
1: Muito obrigado, Padre Crisanto Borges, pela participação aqui no programa todos os dias com o Evangelho do Dia. Agora 8:04, hoje 19 de maio de 26, é hora do 105 News, oferecimento RN Peças, comando do Marcelo Bessa. 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Bom, acolhendo aqui uma notícia, um registro, né? Na coluna do nosso colega jornalista César Santos, o Conjunto Liberdade, né, no Alto São Manuel, celebra hoje 44 anos. Ó, foi inaugurado pelo governador Lavoisier Maia, com presença do ministro Mário Andreazza e do prefeito Alcides Belo, diz aqui o jornalista César Santos na sua coluna. Feito o registro. Olha, gente, o superintendente do DENIT, o Getúlio Batista, afirmou que a obra na construção de uma rotatória na BR-110, ali no acesso ao conjunto Van Rosado, as obras já vão começar na próxima semana. É, ali na saída para a Areia Branca e Serra do Mel. Então tá aí uma importante obra, a construção dessa rotatória na BR-110. As obras vão ser iniciadas já na próxima semana. A estrutura do palco da Estação das Artes começa a ganhar forma. A prefeitura segue avançando com a montagem do palco da Estação das Artes, espaço que recebe o maior público durante o Mossoró Cidade Junina. Quem passa pela antiga estação ferroviária já consegue observar a estrutura do principal polo de shows e festa. Bom, hoje já tem futebol? Tem sim, senhor, né? É. Hoje, terça-feira, tem Libertadores da América. Atento, minha gente. Libertadores da América, os brasileiros hoje. O Fluminense joga com Bolívar às 19 horas. O Always Ready da Bolívia enfrenta o Mirassol lá na Bolívia. E o Cruzeiro vai à Argentina enfrentar o Boca Juniors às 21h30. São os jogos de hoje da Libertadores. 105 News, oferecimento RN Peças, mais engenharia e Rebouças Supermercado.
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3: 8 e 8.
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0: Maravilha, então, gente. 8h13. 8h13 na 105. Uma ótima terça-feira pra você com a gente aqui, ó. Meu amigo, minha amiga, já participou da nossa enquete, já mandou seu recado lá no nosso zap aqui. Então, quero ver. 981050105. Qual foi o maior livramento que você já teve na vida e só percebeu depois? O que? Um relacionamento? Uma amizade? Um emprego? Uma viagem? Deixa eu ver aqui o que é que o pessoal tá respondendo aqui. Participe no 981050105, tá? Deixa eu ver aqui, é muita gente participando. Deixa eu me organizar aqui para conseguir localizar as respostas aqui. Ó, 43% disse que relacionamento. Já teve um problema com relacionamento e viu que depois foi um livramento. Que mais? 14% disse que amizade. Perdeu uma amizade, depois viu que era um livramento. Emprego, 14%, e uma decisão tomada. Sabe aquela decisão tomada que depois você diz, pô, será que eu errei, acertei? Aí depois diz, poxa, acertei na lata. Manda aí, manda a sua opinião. Alô, eu pedi o leite no Don Jaime, Gilvan Silva, Marujo no Vucu Vucu. Faz bem, meu irmão, um abraço pra você, muito obrigado, viu? Quem mais aqui? Meu amigo Júnior tá aqui comigo, mandou áudio. Júnior, bom dia.
1: Bom dia, Gilson. Bom dia a todos os ouvintes da FM 105.
0: Fala aí, meu
1: irmão. Júnior aqui do Costa Silva.
0: Sim, Júnior.
1: Gilson, nessa terça, gostaria de ouvir a música Mile Mile com o grupo Slade.
0: Sim.
1: Manda um abraço aí pra um amigo meu que fazia muitos anos que eu não vi. Desde a época do Lions, Roberto. Ele está em Minas Gerais. Maravilha. Está ouvindo pela net, viu?
0: Alô, um abraço, Roberto. Um abraço para ele, cara. Pô, que felicidade, hein? Valeu, um abraço, Roberto, em Minas Gerais, cara. Obrigado, hein? Gilson, o maior livramento foi em relação a certas amizades, diz a minha amiga Andresa. Andresa, ela disse que teve algumas amizades saindo do circuito, ela viu que foi um livramento. Valeu, Andresa. Rita, Paiva do Bom Jardim. Gilson, foi uma decisão tomada. Muito bem. Gilson, quem mais? Isso aqui, Marujo, deixa o Júnior. Araci mandou a opinião dela aqui.
2: Bom dia, Gilson Cardoso.
0: Oh, minha amiga.
2: Sou Araci, estou no Bom Jardim.
0: Ah.
2: Gostaria de ouvir Borbulha de Amor com
0: Fagner.
2: Fagner.
0: Pra acabar com
2: me
0: tudo.
2: Me coloco nas promoções.
0: Tá bom.
2: Um bom dia.
0: A promoção hoje é um bom ganho, um bom dia de Gilson Cardoso. Ligou, ganhou um bom dia.
2: Bom dia, Gil.
0: Ah, já botei aqui a Rita Solino da Ilha, né? Ilha de Santa Luzia. Tá bom então, obrigado, amiga. Ei, coisa boa. Uma ótima manhã pra você. Alô, Rosa do Liberdade, já coloca seu áudio aí, tá? Alô, Paulinha, beijo pra você, ó. Bom dia. Bom dia, too sweet. Alô, Zira Alves, bom dia. 105, qualidade musical em primeiro.

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0: pediu e curtiu na 105. Wagner, pra acabar com tudo, borbulhas de amor. Ah, sofrimento. Vamos embora, vamos juntos até às 10. 5
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0: 105, 8:25.
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2: São 8:33, é hora do 105 News. 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A duplicação da BR-304 começou no trecho de 57 quilômetros entre Mossoró e Açu, com investimento inicial de 376 milhões de reais do novo PAC. O ministro dos Transportes, Jorge Santoro, e a governadora Fátima Bezerra garantiram que o projeto completo vai interligar as duas maiores cidades potiguares, com um custo total estimado em R$1 bilhão. A comitiva ontem esteve em Mossoró, né? Também seguiu para Macaíba para assinar a ordem de serviço de mais 38 quilômetros de pistas até Riachuelo, orçados em R$204 milhões. Segundo Jorge Santoro, até o final do ano, contrata os outros dois trechos que compreendem entre Açu e Riachuelo. O Instituto Federal do Rio Grande do Norte abriu um processo seletivo com 920 vagas para cursos técnicos de nível médio. O ingresso é previsto para o segundo semestre letivo de 2026. As vagas estão espalhadas por 12 campi da instituição. Podem participar aqueles que já concluíram o ensino médio. Os cursos técnicos são gratuitos e possuem duração média de 2 anos. A CDL Mossoró, em parceria com o escritório SEVF Advogados, realiza no próximo dia 27 de maio, às 18 horas, no Requinte Buffet, Workshop Reforma Tributária. Evento voltado para empresários, contadores, advogados e gestores interessados em compreender os impactos práticos das mudanças fiscais na rotina das empresas. Com uma abordagem estratégica e aplicada a um ambiente empresarial, o workshop irá discutir como a reforma tributária poderá influenciar diretamente os custos operacionais e a margem de lucro, a formação de preços e o planejamento financeiro das empresas nos próximos anos. 105 News, oferecimento Mais Engenharia, Rebouças Supermercados e RN Peças.

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0: Guilherme Arantes, da 105, Ouro, toque do meu amigo Everton Domingos. Sempre participando aqui da nossa programação lá no Alto da Conceição. Everton, um abraço pra você, meu irmão. Teve Adel também na 105, 8h46. Ótima manhã pra você. E a nossa enquete, o que é que o pessoal tá respondendo aqui? Deixa eu vir aqui falar pra turma, né? Gente, é o seguinte, antes de eu fazer um convite, posso fazer um convite a você que me acompanha aqui no rádio? Hã? Ó, a gente tá de segunda a sexta-feira na TV Cidade Oeste, uma proposta de programa de entrevistas com notícias, tá? E você pode nos assistir na TV Cidade Oeste, na Telecab e também na Brisanet e TCM Box, não é isso? Aí tem o canal do YouTube, TV Cidade Oeste, tem o Facebook, o Instagram, tudo transmitido ao vivo, meio-dia, tá bom? Gilson Cardoso na TV, se você tem interesse em nos acompanhar, em ver, tem entrevistas interessantes com os mais diversos segmentos da nossa sociedade. É, então será um prazer imenso ter você com a gente lá, tá certo? Então eu vou inclusive passar aqui o link do canal do YouTube da TV Cidade Oeste para você acompanhar a gente, tá? É, acompanhando o rádio, acompanhando a televisão, tá bom? 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O Pingo da Meio-Dia. Maravilha? Bom, deixa eu ver aqui a nossa enquete. Como é que tá? Como é que o pessoal tá respondendo aqui, hein? Vem cá, é o seguinte. Você já teve algo assim que aconteceu na sua vida que você depois viu que era um livramento? O que, por exemplo? 44% dos ouvintes estão dizendo aqui que relacionamento. Teve um relacionamento que terminou e a pessoa achou que o mundo ia se acabar quando viu que era um livramento. Amizade também, que acabou, foi um livramento. 11%. Emprego, 11%. Uma decisão tomada, assim. Isso, qual a sua opinião? Fala pra mim agora no 981050105. Tive um livramento, Gilson, um namorado era chave de cadeia. Era chave de cadeia, minha amiga. Neta, obrigado, hein? Um abraço pra você. Muito obrigado. Quem mais aqui? Cristina só deu bom dia aqui pra mim. Não opinou aqui.
1: Às vezes de ir pra um canto, Gil, sobre a pesquisa, né?
0: Sim, Zileide.
1: Eu ia pra um canto e não deu certo. Depois eu vi que era um livramento. Um livramento, né? Deus estava tirando de um lugar que não ia dar certo.
0: Sim,
1: eu entendi.
0: Tá ótimo.
1: A gente se chateia, mas depois é compreende.
0: Verdade. Por isso que não adianta se desesperar, viu? Zileide, beijo no seu coração, minha amiga. Muito obrigado. Gil, os documentos perderam aqui. Tarso Raimundo da Silva, cara. Perdeu os documentos nas imediações Planalto e Mercado Alto da Conceição. Por favor, quem encontrar, fala aqui com a gente. Tá bom, beleza. Documentos do Tarso Raimundo da Silva. Hã? Minha amiga Edna, vem buscar aqui a bolsa térmica com os produtos Sertão Jucurutu. A galera do Pix já recebeu aí, tá só rindo, né? Meu amigo, Pablo não dá pra rolar aqui não. Aí você quer acabar com tudo, né? Se eu tocar Pablo aqui, a rádio sai do ar. Viu, Silvio? Valeu, meu querido. É o segmento aqui do programa, tá, meu irmão? Nada contra o Pablo, mas o perfil não encaixa aqui. Mas tudo bem. De boa. André Araújo, bom dia pra você, André. Zida Alves, bom dia. Apesar que tem hora que dá pra ouvir Pablo, viu? Em casa, no carro, assim, acaba se acabando. Zida Alves. Eu tenho um gosto musical muito muito eclético, diria. Eu gosto de tudo, gosto de YouTube a José Augusto, que vale ter tudo na vida. Zida Alves, bom dia, Zida. Rosa, bom dia.
2: Bom dia, Jesus Cardoso, aqui é a Rosa Liberdade. Oi, Rosa. Sobre a enquete, eu já tive um livramento de uma viagem, que eu ia e não deu certo. Foi Deus que me livrou.
0: Cheiroso,
2: um abraço carinhoso, fique com Deus. Tchau.
0: Beleza, um abraço, tchau. Gilson, na enquete de hoje, casamento foi um livramento. Vou pro intervalo.
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0: 8h51.
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4: Maravilha, então, gente.
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4: Não pode atropelar. 8h56. Vamos nessa, vamos fechar muito bem essa hora. Tem uma música muito conhecida, você não me ensinou a se esquecer. Tá tocando muito nas rádios de MPB no Brasil, viu? Com Eric B. Alô, Neuma, no bairro Pereiros. Bom dia, minha amiga.
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2: São 9:04. 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O novo reajuste no gás de cozinha já começou a chegar às distribuidoras, com aumento médio de R$7,11, impulsionado também pela alta no diesel. O repasse ao consumidor final deve deixar o botijão entre R$8 e R$9 mais caro para o consumidor final. Isso segundo o Sindicato dos Revendedores Autorizados de Gás Liquefeito de Petróleo, Singás RN. A estimativa é que o impacto para a população passe a ser sentido a partir da próxima semana. Tá? Ainda nas notícias do dia, você conferindo aqui na 105. O DENIT anuncia a construção de uma rotatória na BR-110, acesso ao conjunto Van Rosado. As obras vão começar já na próxima semana. Ano de eleição é fantástico, né? Que bom. Os aposentados, pensionistas e outros beneficiários do INSS que precisam regularizar a prova de vida começaram a receber notificações pelo WhatsApp. O aviso é destinado apenas às pessoas que não tiveram dados recentes localizados pelos sistemas automáticos do governo. A mensagem é enviada pela conta oficial Governo do Brasil, identificada com selo azul de verificação, e também aparece na caixa postal do aplicativo gov.br. 105 News, oferecimento RN Peças, Mais Engenharia e Rebouças Supermercados.
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7: Maravilha, gente! 99! Xará, bom dia pro meu amigo Sandro Moretti, cara. Grande Sandro! Tá lá em Tibau, tá ouvindo a gente, cara. Você tá me ouvindo onde? Manda mensagem também, faz como o Sandro aí, ó. Direto de Tibau, curtindo a nossa programação.
8: Bom dia, meu amigo Gito Cardoso.
7: Valeu, Sandro!
8: Tô aqui em Tibau ainda. Aí, Lindenberg aqui, estamos só ouvindo. A 105.
7: Valeu, meu irmão.
8: E Gilson Cardoso.
7: Valeu, valeu, Sandro. Beijo do coração, meu irmão. Um abraço aí, grande Sandro Moretti, meu amigão. Valeu. E o Lindenberg também, um abraço lá em Tibau, curtindo a gente. Que bom, né, cara? Bom demais. Ilka, bom dia, minha amiga.
9: Bom dia, Gilson Cardoso. Aqui quem fala é Ilka do Alto Manuel. Eu e meu irmão Ninha na escuta do programa.
7: Coisa boa.
9: Deus te abençoe seu dia, tenha um bom dia de trabalho.
7: Amém, amiga. Obrigado, hein? Gilson na sintonia do melhor, da melhor. Júnior Lava Jato Alto Nível, bom dia. Neuma lá no bairro Pereira, saudade, minha amiga, bom dia. Soledade da Bela Vista, bom dia, Soledade. Evanilson, e aí, meu irmão?
10: Bom dia, Jesus Cardoso.
7: Bom
10: aqui
7: dia.
10: É Evanilson da IC Cornearia.
7: Fala aí, cara.
10: É respondendo a sua enquete aí, certo?
7: Sim.
10: Se você teve algum livramento, com certeza. Tive e ainda estou tendo, viu?
7: Ah.
10: Melhor coisa da minha vida foi ter acontecido esse livramento na minha vida.
7: Ah, tá.
10: Valeu,
7: bom.
10: Meu amigo, tamo junto.
7: Valeu. Sabe qual foi o livramento também, ô Evanilson? Vou contar pra você aqui, pra galera que gosta de futebol. O livramento, sabe o que foi? O livramento pro Vasco. Foi o Flamengo sair da Copa do Brasil. Ô livramento, viu?
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11: Bom dia, Gilson. Bom dia a todos os ouvintes da querida FM 105. Estamos aqui mais uma vez. Quem fala aqui é o Dr. Ney Robson.
7: Dr. Ney Robson, a pergunta aqui é da nossa querida ouvinte Cristina. Quanto tempo leva todo o processo da cirurgia até o dente definitivo?
11: Olha, Gilson, pergunta também muito importante. O processo de osseointegração, que é quando se tem a maturidade do implante dentário no osso, no corpo da pessoa, ele dura aproximadamente 100 dias. 100 dias, 120 dias. Após isso, todo o implante que é instalado de forma correta, ele está totalmente osseointegrado. Tá? Então, o implante existe em duas fases. A fase cirúrgica, que é a colocação do parafuso de titânio dentro do osso, e a fase protética. casos simples, casos unitários. Vamos lá, se perdeu só um dente. Então a gente coloca, a gente, na grande maioria das vezes, 90% das vezes, a gente consegue colocar o implante e na mesma hora já coloca um dentinho provisório. E aí, 60, 90 dias depois, o implante está pronto para receber a coroa definitiva. Esse é o prazo médio.
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9h17 na 105. Parabéns para quem faz Idade Nova hoje. Alô, Licélia Dantas, um abraço. Arias Málaga do Mato, Paulo do Santo Edelmira. Bom dia! Bom dia, Rubinês, Sumaré. Tá todo mundo curtindo a boa de Mossoró. JQuest e a versão do Tio Maia.

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1: 9:28.
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4: São 9 horas mais 33 minutos. Vamos às principais notícias da manhã. Hoje, uma terça-feira, dia 19 de maio. 105 News, oferecimento RN Peças. 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Ministro dos Transportes Jorge Santoro teve na região e promete contratar outros dois trechos da BR-304 até o final de 2026. Pois é, a duplicação da 304 começou no trecho de 57 quilômetros entre Mossoró e Açu. O ministro dos Transportes e a governadora Fátima garantiram que o projeto completo vai interligar as duas cidades potiguares, com um custo total estimado em R$1 bilhão. As maiores cidades potiguares, Natal e Mossoró, serão interligadas aí com a 304 duplicada. A comitiva ontem, que teve em Mossoró, foi também lá em Macaíba, para assinar a ordem de serviço de mais de 38 quilômetros de pistas até Riachuelo. Ó, então tá aí. E depois, segundo o ministro, até o final do ano, ele vai contratar os outros dois trechos que compreendem entre Açu e Riachuelo. E o DENIT anunciou a construção de uma rotatória ali na entrada do conjunto Van Rosado, uma parte crítica da cidade. Até a próxima semana as obras serão iniciadas. Hoje é noite de Libertadores da América, tem Mirassol em campo, tem Fluminense. 105 News, a notícia na medida certa. 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
1: 941 na boa.
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Maravilha, então, 9h59, Roberta Campos, 9h54, cara. Tô trocando hora hoje aqui. Hoje é terça ainda, viu, gente? Tô indo embora. Tchau, tchau, minha linda moça nova, Jackson Lira.

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3: Na boa de Mossoró, 9:58.
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0: Brasil, mundo! E aí, como é que você tá? Tudo bem? Tudo jóia? Tudo tranquilo? Terçou, né, minha gente? Bom dia, bom dia. Obrigado pela audiência desde já. Depois do brother Gilson Cardoso. Agora tia com Jackson Lira, que tem muita coisa boa pra rolar por aqui. Tá bom, minha gente? Então aumenta o volume aí, porque tá só começando. Vamos que vamos!
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1: Maravilha! Bom demais, hein, gente? Agora 10 horas, 6 minutos. Começamos muito bem aqui na Boa de Mossoró, desejando uma ótima manhã, ótima terça-feira pra você. Obrigado, viu? Muito obrigado pela audiência. 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Beleza, minha gente? Vamos que vamos, trazendo informações de esportes agora. Mas antes, deixa eu mandar um abraço aqui pro meu irmãozinho. Tá me dando a carona no seu carango. Alô, Rogério Belchior! Grande Rogerinho, rapaz, gente boa de verdade, do fundo do meu coração, um irmãozão, né? Valeu, Rogério, abraço pra você, meu irmão. Vamos de esporte agora, meu amigo Tony Silva, bom dia.
2: Terça-feira, 19 de maio, e eu chego pra falar que a seleção do Irã desembarcou ontem na Turquia, onde vai realizar um período de treinamentos antes da viagem programada para os Estados Unidos para a disputa da Copa do Mundo. O negócio é que tudo isso vai acontecer em meio às incertezas sobre a participação da equipe no torneio após os ataques realizados por Estados Unidos e Israel contra o Irã desde o final de fevereiro. O secretário-geral da FIFA, o Matthias Grafström, afirmou que teve uma reunião construtiva e positiva com o presidente da Federação Iraniana de Futebol, Mahed Taji, e disse estar confiante na presença do país na Copa do Mundo. O Irã chegou a solicitar da FIFA que as suas partidas na Copa fossem transferidas para o México, mas o presidente Gianni Infantino falou que todos os jogos serão disputados em estádios originalmente definidos. A estreia do Irã na Copa do Mundo está marcada para o dia 15 de junho contra a Nova Zelândia em Los Angeles. Com destaque esportivo para o dia de hoje, Tony Silva.
1: Muito bem, Tony. Obrigado pelas informações. Ele retorna amanhã aqui com a gente. Agora tem esse sucesso aqui, ó. Swims BTS. Vamos lá?

0: 7h21. Intervalinho, eu volto na sequência trazendo muito mais, beleza? Fechado assim, ó. Sai daí não, a gente volta já já. É um Pelá e outro cá na boa de Mossoró.
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0: Na boa de Mossoró, 10h22.
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4: 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Vamos nessa, hein, gente?

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1: Maravilha, hein, minha gente? Bom demais! Esse é o nosso Painel 105. Essa é a boa de Mossoró, desejando aí uma ótima manhã. Obrigado pela audiência e sintonia, né? Vamos trazer aqui a participação da galera. Vamos nessa. Meu amigo Tatu, rapaz, cadê você? Bom dia, Tatu, meu garoto.
2: Bom dia, meu. Já só li Tatu na boa, escutando a boa de Mossoró.
1: Valeu, Tatu. Abraço.

0: Você, obrigado pela audiência. Minha amiga Eliette Chagas, lá no bairro Paredões. Luzimar Tomás, lá no bairro Pereiros. Minha amiga Licélia Dantas, lá no Alto do Xerém, também participando com a gente. Meu amigo Jean Pintor, lá no posto Estrela d'Alva, também obrigado pela audiência.
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0: DENIT anuncia a construção de uma rotatória na BR-110, acesso ali ao conjunto Van Rosado. O superintendente do DENIT, Getúlio Batista, afirmou que a obra, né, é muito importante para evitar acidentes e dar fluidez ao trânsito na BR ali 110, saída para Areia Branca e também Serra do Mel. Ah, bem como ao contrário. É fruto ali do pleito da deputada estadual Isolda Dantas. E aí, meu amigo, é muito mais fluidez, né? Segundo a deputada, o superintendente, as obras elas devem começar ainda esta semana.
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0: Na Boa de Mossoró, 10h40. Bom dia, bom dia. 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Tá bom, minha gente? Sai daí não. Eu volto já trazendo muito mais. 105
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0: Na Boa de Mossoró, 10h41.
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1: Maravilha, minha gente. Esse é o nosso Painel 105. Essa é a boa de Mossoró, né, minha gente? Desejando a você uma ótima manhã, uma ótima terça-feira pra todo mundo aí, né? Deixa eu mandar um abraço pro meu amigo Clóvis Júnior, lá no Alto da Bela Vista. Valeu, Clóvis Júnior. Meu amigo Paulo, lá no Santa Delmira. Alô, Araci, bom dia, querida.
2: Bom dia, Jackson Lira.
1: Oi, minha amiga.
2: Estou no Bom Jardim, gostaria de ouvir Love to Love. Com Tina Charles. Um bom dia.
1: Maravilha, valeu, minha amiga, abraço pra você. Minha amiga Cátia Oliveira também tá ouvindo a gente lá em Pedras de Fogo, Paraíba. Obrigado pela audiência, viu, minha amiga? Bom demais ser você aqui. Minha amiga Neta Souza, lá no sítio São José, também tá ouvindo a gente. Daqui a pouquinho eu trago mais participações. Agora tem aquela oportunidade que você tanto busca.
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1: Muito bem, 428 novas vagas para você ingressar no mercado de trabalho. Eu tenho aqui 5 vagas para pedreiro, 5 vagas para servente de obras, tenho 3 vagas para fritador, 5 vagas para SG, 53 vagas para auxiliar de produção, 8 vagas para atendimento ao cliente, 5 vagas para vendedor ou vendedora e 1 vaga para sushi man, além de 1 vaga para auxiliar de sushi man. Todas essas vagas disponíveis no site Prefeitura de Mossoró.com.br. Vai na aba Painel de Empregos e faz o seu cadastro. Agora tem Alice Carvalho, essa regravação maravilhosa, Espumas ao Vento.

0: na boa de Mossoró. Agora são 11 horas, 1 minuto. Intervalinho, eu volto já já trazendo muito mais. Fechado assim? Bom dia, bom dia. Obrigado pela audiência de sempre. Ah, bom demais ter você aqui comigo, tá bom? Deixa eu mandar um abraço especial pra minha amiga Zida Alves, lá no bairro Boa Vista. Obrigado pela audiência, Zida. 105
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0: Na boa de Mossoró, agora 11:01.
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1: Maravilha, minha gente. 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Uma graduação pensada para atender as novas demandas do mercado, né, de tecnologia e formar profissionais aptos para atuar em um cenário cada vez mais digital, inovador e conectado à inteligência artificial. Com início no segundo semestre de 2026, o curso chega aí como um importante marco para a educação superior aqui da nossa região, sendo o único curso 100% presencial no Oeste Potiguar e um dos poucos do Rio Grande do Norte, com a proposta formativa voltada aí à integração entre o desenvolvimento de software, inovação e tecnologias emergentes. As inscrições para o semestre 2026.2 já estão abertas e você vai falar agora através do telefone 84-3318-7648 ou através do site www.unicatolicadorn.com.br. Aí então não perde essa oportunidade, é o curso de Engenharia de Software com ênfase em Inteligência Artificial na Católica do RN, tá bom, minha gente? Ó, deixa eu mandar um abraço aqui pra galera que tá participando, né? Alô, Eliedson, lá em Helicadeiras, tá ouvindo a gente, obrigado pela sintonia. Minha amiga Rosa, no Liberdade, bom dia, querida.
2: Bom dia, garota, aqui é Rosa, Liberdade 1.
1: Oi, minha amiga.
2: Manda um beijo pra essa menina aqui do Liberdade 1, tá todo mundo na escuta, viu?
1: Cheiro pras meninas.
2: Um abraço carinho. Tchau, tchau, meu querido.
1: Valeu, minha amiga. Abraço pra você. Obrigado pela sintonia. Alô, Gorete do Ola no 320 também. Estão ouvindo a gente. Obrigado pela sintonia, viu, pessoal? Bom demais.
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1: Muito bem, ó. O deputado estadual Neilton Diógenes, do PP, sofreu um acidente de carro na madrugada desta terça-feira na BR-405, entre os municípios de Apodi e Mossoró. Segundo informações apuradas, o veículo em que o parlamentar estava colidiu com três jumentos soltos que atravessaram ali repentinamente a pista. Além de Neilton, também estava no carro o presidente da Câmara Municipal de Apodi, Felipe Gustavo, e outros três integrantes. Nas redes sociais, o deputado publicou uma foto do veículo bastante danificada, mas informou que todos os ocupantes saíram sem ferimentos.
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0: Manuel Rosa, Amor em Vão, fechando aqui mais um bloco musical, desejando a você uma ótima manhã, obrigado pela audiência e sintonia, em nome sempre do Atacadão, seu parceirão, baratão das ferramentas e loja Panelas Freitas, além de Universo AGV. 105
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0: Na boa de Mossoró, 11:21.
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Ela, capa de revista. Finalizando aqui mais um bloco musical. Intervalinho, eu volto na sequência trazendo muito mais, beleza? 11 horas 39 minutos. Bom dia, bom dia. Sai daí não, eu volto já.

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3: Na boa de Mossoró, 11:40.
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Orlando Moraes, firmamento, que música, hein, gente? Bom demais. Deixa eu mandar um abraço aqui para o meu amigo Bareta Imóveis. Tá ouvindo a gente aí? Alô, Bareta! Obrigado pela audiência, viu, garoto? Bom demais. Obrigado pela carona no carango. Mandando um abraço ainda para o meu amigo Juliano Ulisses. É corretor dos bons aí também. Valeu, Juliano. Valeu, Bareta. Obrigado, viu? Obrigado pela audiência de sempre, galera.

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1: O Instituto Federal do Rio Grande do Norte, FRN, abriu inscrições para o processo seletivo dos cursos técnicos subsequentes com ingressos no semestre letivo 2026.2. Ao todo, serão ofertadas aí 920 vagas distribuídas em 12 campi da instituição em diferentes regiões do estado, tá? Os cursos são voltados para candidatos que já concluíram o ensino médio e desejam obter formação técnica. As inscrições começaram em 15 de maio e segue até 15 de junho, exclusivamente pela internet, por meio do portal do candidato do IFRN. Os cursos têm duração média de 2 anos e serão aí oferecidos gratuitamente com a taxa de inscrição de R$ 25,00 por candidato aí, cada inscrito no Cadastro Único também, Programa Social do Governo Federal.
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1: Na boa de Mossoró, Lia Soares, Roberto Carlos, na número 1 em qualidade musical. Agradecendo a sua audiência, amanhã a gente tá de volta numa quarta-feira pra lá de especial. Obrigado, meu amigo Guinete Maria, Vanilson Nascimento, obrigado pela participação, tá bom? 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Na sequência, tem Flash 105, pense sempre positivo, pensamento positivo, abre qualquer porta, ó. Cheiro no coração, mua, fui!

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3: Vamos falar sobre mais dois nordestinos, Djavan e Amelinha, que são ícones da MPB, com trajetórias marcantes no cenário musical brasileiro. Eles compartilham conexões em premiações e eventos dos anos 1980, destacando suas relevâncias na época. Em 1982, Djavan e Amelinha estiveram juntos na cerimônia do prêmio Os Destaques do Ano, do Sistema Globo de Rádio, ao lado de Roberto Carlos, Biafra e Simone, celebrando sucessos da música popular. Djavan Caetano Viana é um cantor, compositor e violonista brasileiro, nascido em 27 de janeiro de 1949 em Maceió, Alagoas. Conhecido por sua versatilidade, ele mescla estilos como samba, jazz, blues, soul e influências nordestinas na MPB, com letras poéticas e harmonias complexas. Amelinha, cujo nome completo é Amélia Cláudia Garcia Colares, é uma cantora e compositora cearense, nascida em julho de 1950, ícone da MPB e do forró. Ela integrou o grupo O Pessoal do Ceará nos anos 1970, ao lado de Fagner Belchior e Ednardo. Eita, Nordeste bom! Eu sou Aline Linhares e este é o Tempo Vivo, aqui na 105 FM.
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4: 11:57.
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0: 105 pontualmente, meio-dia. Estamos nós, mais uma vez, juntos. Eu contigo, você comigo, pra gente viver ou reviver lembranças de pessoas, lugares, momentos, através da música. A música tem esse poder de nos transportar, não é? Então, Flash 105 nos promove viagens inesquecíveis. Aquela música que você cantava, que você curtia no rádio, como na 105, nesses 38 anos de sucesso, então, tem a tua participação também. E a gente agradece desde já a sua colaboração, audiência, carinho, calor humano sensacional e participação pelo 981050105. 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Hoje mais um dia dessa jornada, dia terça-feira, dia 19 de maio de 2026. Começa o Flash 105 com produção e apresentação de Fábio Oliveira, já está no ar. E eu não vim o mundo a passeio, eu vim para comunicar.
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0: Mantenha seus planos em segredo. Guarde-os só para si. Planeje, trabalhe e só quando então estiverem materializados, realizados, aí você pode abrir-se com outras pessoas. Mantenha em segredo é o segredo justamente para o sucesso. O off, como a gente fala, é necessário demais. Ninguém sabe, portanto não pode atrapalhar. E por não saber de nada, o pessoal só deduz e ainda deduz errado.
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0: Eu começo ao som de Eric Carmen, All By Myself.

0: Na 105 é bom demais, meio-dia e 11.
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0: Depois do Elton John e o Song de 70, tem Elvis Presley 71, Always on My Mind.

0: E assim começamos mais uma edição do Flash 105. The Outfield com Your Love. Para você, Morris Albert, com Do You Miss Me, 1981. De 71, Elvis Presley, Always on My Mind. Abraço, Simara Bom Jardim, também com a gente. A Rita de Cássia, Tonho Moro no Ceará. Jorge Cabeludo, a turma da Serra do Mel, Edilson Silva. Licélia Dantas no Alto do Xerém, Ilke Ronaldo no São Manuel. Que bom ter vocês com a gente. Também o Evanilson da EC Tornearia, Ronildo de Belarmino também conosco, né? Dividindo a audiência do nosso programa aqui. Nevinha Sinelli, Aeroporto 2, Luzimar Tomás também. Em Recife, Oliveira, motorista do Sedex, que bom! E também o Josimar Aquino no BH, além da Francisca Dantas por lá também. 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
0: 105, meio-dia e 22.
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0: 105, a boa, 38 anos de história. Meio-dia 28 agora, você curtiu o som de Steve Perry. If only for the moment, girl. If only for the moment, girl, Steve Perry. Saudade tanto aqui no Som da Boa. Ariosmar Bezerra no Lagoa do Mato, Oliveira em Recife, Guma da Ilha com a gente. Carlos Alberto também na ilha.
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0: Boa tarde pro Alex nos Pereiros, Araci Bom Jardim. Curtindo o som de John Lennon.

0: Na 105 de 79, fechando mais um módulo aqui no Flash TV Air Supply com Lost Love. Abraço Leno, turma dos Pereiros, Jean Pintor também, Jorge Areia Branca. Todo mundo curtindo Flash. Depois de intervalo tem Teletema para fechar o módulo de hoje. Legal, oh, mais uma edição do Flash 105. O teu encontro na hora do almoço para curtir músicas legais do passado. Só aqui na boa, 38 anos de história.
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1: 105, meio-dia e 39.
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1: Eita, 38 anos bem-vividos da 105 FM, fazendo companhia e alegria de muita gente. Muita gente cresceu ouvindo a 105 e permanece até hoje, porque é rádio que toca música boa. É boa companhia para quaisquer momentos. Então seja bem-vindo à Boa de Mossoró 105,1, 38 anos no ar com você. E com prazer, produzo e apresento o Flash 105. Adoro o Flash, tanto quanto você. A gente vai de teletema agora, que é a sessão que a gente tem aqui no Flash e também no Estúdio 105, que vem logo a seguir. E aos sábados tem programa pra você, uma da tarde, com o Léo Júnior. Flash 105. O estúdio também tem essa dose legal do nosso teletema. Primeiramente, da novela Partido Alto, 1984, Menudo, If You're Not Here By My Side. E depois tem Nica Costa, da novela Jogo da Vida, 1981, I Believe in Love. Teletema no ar.
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0: Na 105 é bom demais. Ouvindo a gente, Rosa no Liberdade 1. O som da Nika Costa, I Believe Love.
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0: Agora Ellie Goulding, Love Me Like You Do.

0: Fechando o nosso Flash 105 desta terça-feira, na faixa bônus Rock 7, It Must Have Been Love. E Nazaré, Love Hurts. Obrigado pela audiência, pelo carinho. O Flash fica por aqui, volta amanhã, meio-dia, com produção e apresentação de Fábio Oliveira. 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Finalzinho aqui, abraço para Rosângela BH e a turma da UPA do São Manuel. Ricardo Nogueira, pessoal todinho trabalhando, pessoal de plantão, além da turma do grupo Liberdade no Pedal. A gente vai para o intervalo e volta já já com o Estúdio 105.
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4: 105-188.
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1: Estamos juntos ainda até as 2 horas. Eu contigo, você comigo agora no estúdio. Não vim ao mundo a passeio, eu vim pra comunicar.
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3: 105:21.
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0: Na 105 é bom demais. 38 anos de sucesso. Alfredo e os caras, conexão. Show de bola, hein? Vanessa da Mata em dose dupla. Primeiramente, que comentaram a respeito de John, juntamente com o João Gomes. E antes, Esperança.
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0: Essa é a rádio. Irã Costa, Penso em Ti, 1993. Aqui é bom demais.
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3: 105, 1h43.
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2: Já estamos de volta com o nosso estúdio para fechar o programa de hoje. Na sequência tem para você o nosso teletema. A gente não perde tempo e se lança ao sucesso de 87, novela Mandala, Suzana e Vega, Luca. E depois de 98, novela Era Uma Vez, tem Sandy Júnior com Era Uma Vez.
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Final de mais um Estúdio 105, ao som de Sandy Júnior, era uma vez. Estúdio volta amanhã, 1 da tarde, logo após o Flash 105. Na sequência tem Bárbara Tavares e o Estação, até as 4 da tarde. 105 FM, 38 anos de sucesso, de história, de paixão com você, ouvinte. E aí, foi bom pra você? Vamos repetir amanhã? Beijo, queijo a todos, relaxa, a gente se fala.

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5: 1:57.
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0: ligue na hora certa, são pontualmente 14h aqui no som da Boa de Mossoró. Uma ótima tarde para você, ouvinte que acompanha a gente. Seja sempre muito bem-vindo hoje, terça-feira. Hoje é 19 de maio de 2026. Estamos juntos a partir de agora nesse clima, trazendo para você o nosso Estação 105, esse nosso encontro aqui nas tardes da Boa de Mossoró, ao som de boa música, os sucessos da música brasileira e mundial que você gosta de ouvir e que tocam aqui. Agradecendo a sua companhia, a sua audiência, seja em casa, no trabalho, nos dando aquela carona no seu carro, a turma que acompanha a nossa programação através da internet para o mundo todo, através do nosso site fm105mossoró.com.br. Quem nos ouve também através dos aplicativos de rádio como Rádios Net e também através da sua Alexa. Seja sempre muito bem-vindo e acompanhe a programação da rádio que toca as melhores músicas e os melhores estilos. Eu sou Bárbara Tavares e até às 16h eu te faço companhia. Manda sua mensagem para a gente poder interagir. O nosso WhatsApp você já conhece, 98105-0105. 98105-0105 é o WhatsApp da Rádio 105 para você enviar mensagem, participar com a gente, pedir música, mandar alô. Enfim, fala para mim de onde você está acompanhando a nossa programação. É bom demais ter você ligado com a gente aqui na Rádio 105. São 38 anos junto com você, tocando as melhores músicas, trazendo informação precisa para você.
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Na boa de Mossoró, agora são 2:15. Tá aí essa super primeira sequência, Placa Luminosa, Fica Comigo. Toquei Paula Fernandes, Pássaro de Fogo e Djavan, Eu Te Devoro. Agradecendo aqui a sintonia, a turma que tá comigo, já confirmando a audiência, acompanhando sempre aqui a nossa programação. Agradecer o carinho da companhia. Meu amigo Edilson Silva, ligado com a gente na Vila Guanabara, na Serra do Mel, ouvindo aqui a nossa programação. Valeu, meu amigo, um super abraço. Obrigada pela sintonia. Também com a gente nesta tarde a minha amiga Aracila, no bairro Bom Jardim, acompanhando sempre aqui o som da boa de Mossoró. O Moisés Moura, no bairro Aeroporto 2, agradecendo ainda o Léo Carlos Paredões, meu amigo Jorge Cabeludo, ligado com a gente, sempre acompanhando a nossa programação, tá curtindo aqui o som da 105. O Antônio Francisco, a turma aí no posto de Tilon, em Apodi, também confirmando a audiência com a gente. O Nielson, lá em Itaú, também está conosco aqui na Boa de Mossoró. O Eli Edson e a turma no Nova Betânia, agradecer também o carinho da companhia e mandar um grande abraço para minha amiga Isabel Cristina, que está ligada com a gente no Grande Alto da Conceição, todas as tardes confirmando a companhia junto conosco aqui no Som da Boa de Mossoró. Um super abraço, obrigada aí pelo carinho da companhia e pela audiência com a gente. Vamos juntos até as 16h nesse clima. Às 2:16, Fábio Júnior, Felicidade.

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3: São 2h20.
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E no som da boa de Mossoró, Gilberto Gil, palco. São 2h26 agora. Agradecer aqui o carinho da audiência. Meu amigo Gurgel Júnior, ouvindo a gente no bairro Abolição 1. Ligado sempre conosco, acompanhando a nossa programação. Também mandar um abraço para minha amiga Adriana Maria, que está aqui confirmando a audiência com a gente, ligada no som da 105. O Emílio, a turma da Lisboa Móveis, também junto conosco. Meu amigo Alex, lá nos Pereiros, também está com a gente nessa tarde. Beijo grande. O Gilvan Silva, no Santa Delmira, ligado com a gente, trabalhando, mas acompanhando sempre a nossa programação. Também o Tarso está lá no Planalto, 13 de maio, parabenizando o nosso programa, a nossa rádio. Obrigada, meu querido, pelo carinho da sua audiência, pela sintonia. O Guma, na Ilha de Santa Luzia, e o meu amigo André Salles, está ouvindo a nossa programação. Ele que está lá no barzinho da Naide, no Van Rosado, com o Luciano, Lúcio, Sonali e a Naide. Um grande abraço para vocês. Obrigada aí pelo carinho da companhia e pela audiência no som da boa de Mossoró. 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

demais o som do Aerosmith. 2h37 agora. Continuando junto com você aqui na Boa de Mossoró, porque até as 4 da tarde o clima é esse. É o nosso Estação 105 no ar pra você.

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1: São 2h41.
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Você que está acompanhando a gente, ligado aqui no Som da Boa de Mossoró, este é o nosso Estação 105 e você acompanha a gente até as 4 horas da tarde aqui no Som da Melhor. Agradecendo o carinho da companhia e a audiência, quero mandar um abraço pro meu amigo Beto, que está lá em São Bernardo do Campo, São Paulo, acompanhando a gente. Um super abraço. Também comigo nesta tarde, meu amigo José Erivano, grande alto de São Manuel, ligado com a gente, curtindo sempre aqui a nossa programação. Turma lá em José Cabelos, ouvindo a 105 FM. Mandar um abraço carinhoso também para minha amiga Sandra Mello, que tá ouvindo o nosso programa. Ela tá ligada com a gente sempre, né? Lá no bairro Bom Jardim, ouvindo aqui o Som da 105. Obrigada, minha amiga, pela sua audiência. E você que tá aí só curtindo a nossa programação, seja na sua casa, no seu carro, no trabalho também. E você que nos dá aquela carona, amiga, no carro, a gente agradece a companhia e participe. Mande mensagem pra gente saber que você tá na sintonia. O nosso WhatsApp é o 981050105. Lembrando que você envia mensagens para o WhatsApp, tá? Não vale mensagens de SMS ou ligações, ok? Apenas mensagens ou áudios, né, para o nosso WhatsApp. Combinado? São 2h49. Vem comigo, porque até as 4 da tarde estamos juntos nesse clima. Chegando o som do Capital Inicial. Não olhe para trás.

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0: 105 News, 2h54. O Departamento Nacional de Infraestrutura de Transportes, o DENIT, iniciou a construção de uma rotatória na BR-110, no trecho que dá acesso ao conjunto Van Rosado, em Mossoró. A substituição do semáforo por uma rotatória na Avenida Francisco Mota é uma demanda antiga de moradores e motoristas que trafegam diariamente pela rodovia. Durante os horários de pico, são registradas longas filas no trecho, além de frequentes acidentes de trânsito. A execução da obra começou ainda na semana passada e o prazo para a conclusão, segundo o DENIT, dependerá das condições climáticas.
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1: Agora 2h59.
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Na boa de Mossoró, às 3 horas e 5 minutos. Junto comigo nesta tarde, meu amigo Léo, a turma da LT Afiações, acompanhando a nossa programação. O Francisco Moura está no Grande Alto de São Manuel ouvindo a gente. Minha amiga Marlene, lá em Tibau, também ligada conosco sempre aqui nas tardes. O Inácio, lá no Sumaré, acompanhando o nosso programa. Meu amigo George, na cidade de Areia Branca, ligado conosco todas as tardes, acompanhando aqui o som da boa de Mossoró. E também abraçar o Everton Domingos, que sempre se liga com a gente, está confirmando a audiência lá no Grande Alto da Conceição. Obrigada pelo carinho da companhia e a sintonia aqui na 105.1. Até às 4 horas da tarde você acompanha o nosso Estação 105, parada obrigatória para os grandes sucessos da música brasileira e mundial.

Se ligue na hora certa, são 3 horas e 13 minutos. Ouvimos aí o som da Kelly Clarkson. Mandar um abraço aqui, agradecer a audiência. Meu amigo Mário Gomes está ouvindo a gente lá no Alto da Bela Vista, sempre na sintonia aqui do programa. A Ivanosca Gurgel no Alto da Conceição. O Gilvan Silva no Santa Delmira, sempre na escuta, trabalhando e acompanhando aqui a nossa programação. Minha amiga Suzana no Liberdade 2, acompanhando aqui a programação da Boa de Mossoró, sempre ouvindo a gente. Obrigada pelo carinho da companhia e pela audiência aqui no Som da 105 FM.

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3: São 3h20.
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São 3 horas e 30 minutos. O som da Joana, teu caso sou eu. Agradecendo aqui a sua companhia. Mandar um abraço para minha amiga Ana Duarte, que sempre acompanha a gente, tá lá no bairro Van Rosado. Alô, Janete, lá no condomínio Jardins do Planalto. Janete tá ouvindo a gente e abraçando suas irmãs, Juraci e Jurandi, lá nos paredões, todas as tardes, também ouvindo e acompanhando aqui a nossa programação. Grande abraço para vocês. Obrigada pela sintonia sempre. Mandar também um abraço carinhoso à turma que ouve sempre a gente lá na EIC Torneio. Mandar um abraço pro meu amigo Evanilson Nascimento, ligado aqui com a gente, curtindo sempre a programação da Boa de Mossoró. Turma boa, né? Que não desliga o radinho e tá sempre acompanhando aqui a nossa programação. Também quero agradecer o carinho da sintonia e mandar um abraço pro meu amigo Oliveira. Tá ouvindo a gente através da internet, lá em Recife, Pernambuco, ouvindo a nossa programação. Um abraço para você, Oliveira, Roberta, Karine. Um beijo grande, obrigada pelo carinho sempre com a gente, ouvindo, né, aqui a programação da 105 FM, a rádio que toca música boa e que você gosta de ouvir, com certeza. Também agradecendo o carinho da sintonia, a turma trabalhando e acompanhando a nossa programação. Meu amigo Arnilton Júnior e o Alexandre, que estão trabalhando e sintonizados aqui no Estação 105. Um grande abraço, meus amigos agentes de trânsito aqui do nosso município, sempre sintonizando, nos dando aí o prazer da audiência. 3h31 e a gente continua juntos aqui no Som da Boa de Mossoró, porque até às 4 horas da tarde, você ouvinte, tá ligado comigo aqui no Som da 105 FM. Na interpretação de Laís e Yasmin, Temporal de Amor.

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3: E uma equipe especializada da Força Aérea Brasileira, a FAB, está atuando no processo de aferição dos equipamentos que serão instalados no aeroporto de Ser Rosado, em Mossoró. O trabalho faz parte da preparação técnica dos sistemas de auxílio à navegação aérea utilizados durante pousos e aproximações de aeronaves. Entre os equipamentos avaliados está o sistema PAP, sigla que indica o indicador de trajetória de aproximação de precisão. O dispositivo é utilizado para orientar os pilotos durante o procedimento de descida até a pista, indicando se a aeronave está acima, abaixo ou dentro da trajetória ideal para o pouso. A atuação da equipe da FAB inclui testes técnicos, calibração, validação dos equipamentos antes da entrada em operação. E o objetivo é garantir que os sistemas atendam os padrões exigidos para a segurança operacional da aviação civil.
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2: São 3h39.
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3: 105 FM 3:57.
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1: Cidade mais bonita do Brasil, em Mossoró, pontualmente 4 da tarde. Boa tarde, 105. E aí, tá tudo bem com você? Eu espero que sim. A partir de agora, o melhor fim de tarde do Rádio Mossoroense. A sua tarde já estava de alto astral e de bem com a vida com a minha amiga Bárbara Tavares, com o Estação 105. A partir de agora, uma verdadeira apoteose da música popular brasileira. Os grandes astros da música e você aí do outro lado, interagindo pelo 98105-0105. 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Você tá no trabalho, tá em casa, tá dirigindo, curtindo a 105? Obrigado pelo carinho da sua audiência. Até às 6 da tarde, estaremos juntos. Eu sou Léo Júnior e vai ser uma satisfação enorme acompanharmos durante 2 horas um grande desfile com os grandes nomes da música do Brasil. Você na sintonia pelo dial ou pelo fm105mossoró.com.br. Uma ótima tarde para você. Venha comigo, mande a sua localização e a sua música preferida, tá? Vamos juntos. A partir de agora está no ar o MPB na 105.
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1: Esse samba foi feito por Gilberto Gil e vai para Dorival Caymmi, João Gilberto e Caetano Veloso. O Rio de Janeiro continua lindo.

0: Às 4 da tarde, 8 minutos, desta terça-feira, 19 de maio. Você já tinha recebido um abraço hoje? Então receba o nosso. Por meio da Elis Regina, cantando Aquele Abraço. Boa tarde, 105. E você ainda ouviu Belchior, Alucinação. Arnilton Júnior, Alexandre Oliveira, estão no centro da cidade, na sintonia da Boa de Mossoró.
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1: 105 FM, você ouviu Almir Sater e Renato Teixeira tocando em frente e ainda uma homenagem a Natal. Pedrinho Mendes, A Esquina do Continente, lá do ano de 1987. Um abraço aos natalenses que estão na sintonia da 105, passando pela capital do Oeste, Potiguar. Um forte abraço. E ainda tocou Eliana Prince, Pais e Filhos. Elis Regina, aquele abraço. E começamos com Belchior, Alucinação. 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Abraçando quem já nos abraça pelo 98105-0105. A Renata e a Vanessa estão no bairro Redenção, a Bruna e o Lucas na Ilha de Santa Luzia. Daqui a pouco, depois do intervalo, tem mais MPB na 105.
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1: 105, 4h22.
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2: O prazo para a apresentação de recurso para o indeferimento do pedido de isenção da taxa de inscrição para o Exame Nacional do Ensino Médio em 2026, o Enem, termina hoje, às 23 horas e 59 minutos, no horário de Brasília. O prazo para a reconsideração é válido também para os candidatos que tiveram a justificativa de ausência no Enem de 2025, reprovada pelo Instituto Nacional de Estudos e Pesquisas Educacionais Anísio Teixeira, o INEP. O recurso deve ser feito na página do participante do Enem. É preciso logar conta na plataforma .gov.br.
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0: seu ébano, mas deixa um rastro de alegria e de felicidade aqui no MPB na 105.
1: É você, meu ébano, é tudo de bom.
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0: Como é que tá a sua tarde por aí? O cafezinho já passou? Café com boa música fica uma sintonia perfeita. E ainda, você na 105, esperando sempre que a próxima música é a sua preferida. Pelo 98105-0105, abraçando quem nos abraça. Alô, Josimar Aquino, no Belo Horizonte. Eli Edson, a turma do Eli Cadeiras, Nova Betânia. Gilvan Silva, lá no Santa Delmira, sempre na sintonia. Obrigado pelo carinho. Alô, Jorge Cabeludo, salve, Jorge. Boa tarde, meu garoto. Alô, dona Araci, no Bom Jardim, sempre na sintonia. Também muito obrigado. E você, qual a sua música preferida? Qual a sua localização? Manda pra gente. 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Daqui a pouco, depois do intervalo, a gente volta com muito mais. Dá tempo você passar aquele café caso ainda não tenha feito, tá? Eu vou querer um pouco também. Daqui a pouco a gente volta.
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0: 105.4 e 41.
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0: tá na 105, tá bom demais. Zizi Posse, a música Perigo. Mariana está nos ouvindo no centro da cidade.
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0: Na cidade mais bonita do Brasil, 4h53. Abraçando quem está na sintonia da boa de Mossoró. Vânia está na Castelo Branco, no Santo Antônio, junto da Sarinha, sempre na sintonia. Quem acabou de chegar por aqui? O nosso amigo Tarso, lá no Planalto. Boa tarde, Léo Júnior. Só curtindo o MPB na 105. O programa tá top. Um abraço a toda a turma que tá aí no Planalto. Valeu, Tarso. Obrigado pela sintonia. O amigo Roberto Troia, no Alto de São Manuel, pediu música da Simone, a música Seda, daqui a pouco a gente vai tocar. E o Josimar Aquino, daqui a pouco a gente toca, pediu Tânia Mara, junto do Alexandre Pires e do Marcos Viana, a música Não Me Ame. Vamos colocar aqui na sequência. E quem também chegou por aqui, o Gurgel Júnior, no Abolição 1. Boa tarde, Léo. Por aqui é o Gurgel, sempre na sintonia. Gostaria de ouvir a música de hoje, da Gal Costa. Daqui a pouco a gente toca sim, tá? E você do outro lado, já interagiu com a 105 pelo 98105-0105? A turma da Alexa tá por aí? Tem muita gente na sintonia, acompanhando os dados aqui em off. Muita gente pela sintonia da Alexa e também pelo FM 105mossoró.com.br. Mas agora, abrimos passagem porque tá chegando ela, que tem uma voz inconfundível. Estamos falando de Cássia Eller, no MPB na 105, no oferecimento de Fórmula Certa, Grão Potiguar e Supermercado Mais Fácil.
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0: Tá na 105, tá bom demais. Arnilton Júnior e Alexandre Oliveira estão trabalhando e ouvindo a Rádio 105. Que prestígio, meus amigos. Boa tarde, bom trabalho. Daqui a pouco a gente volta com mais música.
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4: Vamos falar sobre mais dois nordestinos, Djavan e Amelinha, que são ícones da MPB, com trajetórias marcantes no cenário musical brasileiro. Eles compartilham conexões em premiações e eventos dos anos 1980, destacando suas relevâncias na época. Em 1982, Djavan e Amelinha estiveram juntos na cerimônia do prêmio Os Destaques do Ano, do Sistema Globo de Rádio, ao lado de Roberto Carlos, Biafra e Simone, celebrando sucessos da música

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1: Tá na 105, tá bom demais. Cofre de Senda Simone. Abraçando Arthur Isidro e o seu filhão, o Manuelzinho. Estão nos ouvindo lá no bairro Bela Vista. Um forte abraço a essa turma que está sempre na sintonia da Boa de Mossoró, no MPB, com Léo Júnior, aqui na 105.

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3: Rádio 105, agora em Mossoró, 5:21.
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5: O Hospital Municipal de Mossoró, Francisca Conceição da Silva, zerou a fila de pacientes à espera por cirurgias de hérnia, vesícula e esterectomia na central de regulação do município. A medida se deu após 4 meses de pleno funcionamento do complexo hospitalar, que segue realizando cirurgias gerais e ginecológicas. Desde o início desse ano, o Hospital Municipal de Mossoró realizou quase 390 cirurgias eletivas. São procedimentos gerais ginecológicos, recuperando a saúde dos pacientes que tanto aguardavam pelas cirurgias na fila de espera. O atendimento do Hospital Municipal Francisca Conceição da Silva são agendados a partir da central de regulação do município. Para ter acesso, o paciente deve buscar a unidade básica de saúde, a UBS do seu bairro ou comunidade, para que a equipe possa realizar o encaminhamento com as devidas orientações.
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tá na 105, tá bom demais. O Beto Guedes com a sua paisagem na janela. Levou um abraço para o Murilo e para o André, que estão na zona rural do município, a turma da Maísa, ouvindo a Rádio 105. Obrigado pelo carinho, boa tarde para você. Bom, e agora tá chegando o Ed Mota com a sua Colombina, abraçando você que está pelo fm105mossoró.com.br. Você está no MPB na 105, a nossa última meia hora. Eu sou o Léo Júnior. De segunda a sexta-feira encontro você aqui com um grande desfile dos maiores nomes da música nacional.

O Jorge Benjor é puro suco de Brasil. Um babara uma. Homem gol. E aí, o que, é que você achou? Os escolhidos pelo Mr. Ancelot. Será que o Hexa vem? Qual vai ser a música da Copa? Não tô falando o tema principal da Copa. Eu tô falando aquela que o brasileiro escolhe como a preferida. Aquela que tem a cara da Copa do Mundo. E outra dúvida. Será que o Hexa vem? Estamos na torcida. Você ainda ouviu a Edmota Colombina, Beto Guedes, Paisagem na Janela. A turma lá no Ô Barbosinha. Centro da cidade, alô, seu Eider, Dona Emília, toda a família e clientes. Ouvindo a 105, um forte abraço.

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2: 105, a rádio de Padre Sátiro, 5h40 agora.
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2: 5h42 agora na Boa de Mossoró, momento oportuno de fazer economia de verdade. 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Um abraço aos clientes que estão nesse exato momento ouvindo o MPB na 105, aproveitando as ofertas e também curtindo música boa de verdade aqui no tradicional fim de tarde da 105 FM.
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1: Tá na 105, tá bom demais. Nana Caymmi, Olha o Tempo Passando. Helenimar Carvalho está no bairro 12 anos, ouvindo carinhosamente o Música Popular Brasileira na 105.
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1: Rádio 105, agora em Mossoró, 5h53, final do MPB na 105. Você sabe, o nosso programa, de segunda a sexta-feira, sempre a partir das 16h, logo após o Estação 105, com a minha amiga Bárbara Tavares. A você que esteve conosco, muito obrigado. 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O nosso programa volta amanhã. Na sequência, tá vindo o Bíblia Deus com a gente e logo após o Reflexão. Então, com as bênçãos de Santa Clara e também do Padre Sátiro, Léo Júnior vai ficando por aqui e vou deixando a minha última de hoje. Um excelente fim de tarde e uma ótima noite para você, ouvinte 105. Amanhã, se assim Papai do Céu permitir, estarei aqui junto com você, tá? Um beijo enorme no seu coração. A minha última de hoje é o Paulinho da Viola, porque foi um rio que passou em minha vida. Música.

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0: Nossa saudação fraterna de paz e bem a você que acompanha de segunda a sexta-feira, na tradicional Hora do Ângelus, o programa Reflexão. Com toda a igreja, celebramos a solenidade da Ascensão do Senhor, a abertura da Semana de Oração pela Unidade dos Cristãos e também o 60º Dia Mundial das Comunicações Sociais. Jesus conclui sua missão, despede-se dos seus e é elevado e glorificado pelo Pai. A participação na Eucaristia nos incentiva a acolher e testemunhar o apelo de Jesus: ide e fazei discípulos. Também o tema deste 60º Dia Mundial das Comunicações, preservar vozes e rostos humanos, ressalta a importância de, diante dos avanços tecnológicos, mantermos a autenticidade e a humanidade na comunicação. Também nesta semana lembramos o aniversário da pioneira de Mossoró, FM 105, 38 anos, qualidade musical em primeiro lugar, a Boa de Mossoró. Inaugurada no dia 18 de maio de 1988, a FM Santa Clara é uma emissora pertencente à Fundação Socioeducativa do Rio Grande do Norte, FUNCERN. Idealizador, Padre Sátiro Cavalcante Dantas, atualmente sob a liderança do Padre Charles Lamartine, diretor-geral, e do Padre Demétrio de Freitas Júnior, presidente da FUNCERN e diretor administrativo da FM 105. Com alegria e renovada gratidão, elevemos ao Senhor a nossa oração inicial. Deus eterno e todo-poderoso, fazei-nos exultar de santa alegria e fervorosa ação de graças, pois, na ascensão de Cristo, vosso Filho, nossa humanidade foi elevada junto a vós, e tendo Ele nos precedido como nossa cabeça, nos chama para a glória como membros do seu corpo. Ele, que é Deus e convosco vive e reina na unidade do Espírito Santo, por todos os séculos dos séculos. Amém.
1: Rainha do céu, alegrai-vos. Aleluia. Porque aquele que merecestes trazer em vosso ventre, aleluia, ressuscitou como disse, aleluia. Rogai por nós a Deus, aleluia. Alegrai-vos e exultai, ó Virgem Maria, aleluia, porque o Senhor ressuscitou verdadeiramente, aleluia. Oremos. Ó Deus, que vos dignastes alegrar o mundo com a ressurreição do vosso Filho, nosso Senhor Jesus Cristo, concedei-nos, vos suplicamos, a graça de alcançarmos, pela proteção da Virgem Maria, sua Mãe, a glória da vida eterna, pelo mesmo Cristo nosso Senhor. Amém.
2: Irmãos e irmãs, boa noite. A você que escuta a FM Educativa Santa Clara, estamos no programa Reflexão da 105 FM, este programa celebrativo, espiritual, litúrgico, como gostava de mencionar o nosso fundador Padre Sátiro. E hoje, na primeira e segunda parte do nosso programa, nos ajuda o Padre Miqueias Ícaro. Seja muito bem-vindo, Miqueias.
3: Queridos ouvintes da FM Santa Clara, iniciamos mais uma edição do programa Reflexão e juntos festejamos durante essa semana a solenidade da Ascensão do Senhor, celebrada 40 dias após a Páscoa. É um dos momentos mais significativos do calendário cristão, pois marca o retorno glorioso de Cristo ao Pai, após ter cumprido sua missão redentora na Terra. Mais do que uma simples despedida ou um evento de caráter histórico, a Ascensão possui uma profundidade teológica que ressoa no coração da fé cristã, revelando a plena comunhão entre humano e divino, reafirmando a esperança escatológica da Igreja. Ao elevar-se ao céu, Cristo não abandona a humanidade, mas inaugura uma nova forma de presença, livre dos limites do espaço e do tempo, tornando-se acessível a todos os povos e gerações. Nesse mistério, reconhecemos a exaltação da natureza humana, assumida pelo Verbo no mistério da encarnação, e agora glorificada em Deus. A ascensão, portanto, não é apenas uma glorificação de Cristo, mas também a promessa e o destino último de todo ser humano participar da vida divina. Esse evento também revela um aspecto profundamente humanizador. Ao voltar ao Pai, Cristo eleva consigo a nossa humanidade, marcada por suas dores, alegrias e esperanças, mostrando que a vocação última do homem é a comunhão plena em Deus. Ele permanece junto de nós, através

Celebrá-la é renovar a fé na promessa de Cristo glorificado e reafirmar a dignidade sublime da condição humana, chamada a participar da glória de Deus. Nesse sentido, a primeira leitura é retirada do livro dos Atos dos Apóstolos, no capítulo 1, dos versículos 1 até o 11. Portanto, o início desse livro tão importante para nós. O livro dos Atos dos Apóstolos, escrito por Lucas, não é um relato factual ou jornalístico da partida de Jesus, mas uma leitura teológica e espiritual dos acontecimentos em que a ascensão é compreendida como exaltação plena de Cristo ressuscitado, culminando a sua trajetória de entrega e fidelidade ao Pai. O trecho final dessa leitura diz assim: depois de dizer isto, Jesus foi elevado aos céus. À vista deles, uma nuvem o encobriu, de forma que os seus olhos não mais podiam vê-lo. Os apóstolos continuavam olhando para o céu. Enquanto Jesus subia, apareceu então dois homens vestidos de branco, que lhes disseram: homens da Galileia, por que ficais aqui parados, olhando para o céu? Esse Jesus, que vos foi elevado para o céu, virá do mesmo modo como vistes partir para o céu. Partindo desse trecho, podemos compreender esse mistério. No entanto, não se encerra na contemplação do Cristo glorificado diante da história humana. Pelo contrário, a ascensão inaugura um tempo novo, o tempo da igreja, onde cada discípulo é chamado a dar continuidade à missão libertadora de Jesus, com a força e a presença do Espírito Santo. O envio missionário, descrito por Lucas, ecoa como mandamento permanente: sereis minhas testemunhas em Jerusalém, para toda a Judéia e Samaria e até os confins do mundo. Esse trecho está em Atos 1, versículo 8. Ao reler esse acontecimento, à luz das realidades contemporâneas, percebemos como a tentação de ficar olhando para o céu ainda ronda as nossas comunidades. Os dois homens, vestidos de branco, interpelam aos discípulos e, por extensão, também interpelam a cada um de nós. Por que estáis assim olhando para os céus? É um chamado a abandonar uma espiritualidade alienante e a nos comprometermos de maneira concreta e encarnada com as dores e os sonhos e as esperanças dos que nos rodeiam. Como afirmam os deonianos em seu roteiro homilético, é frequente ouvirmos dizer que os seguidores de Jesus passam muito tempo olhando para os céus e negligenciam o seu compromisso com a transformação do mundo. Diante das angústias modernas, como a desigualdade social, a crise ambiental, da cultura, da indiferença ao sofrimento humano, a busca pelo sentido no mundo fragmentado, a solenidade da ascensão nos recorda que nossa vocação cristã é ser sinal de vida nova que Cristo oferece, levando a esperança junto à compaixão onde houver necessidade. Essa solenidade, portanto, humaniza nossa fé ao apontar que o destino glorioso de Cristo é também a meta de toda a humanidade. Não caminhamos ao encontro do vazio, do nada, mas caminhamos ao encontro da vida definitiva.

0: passos de Deus.
1: Tal certeza deve nutrir a nossa coragem e empenho na construção de um mundo mais fraterno, solidário, onde a boa nova continua a ser proclamada e vivida. A liturgia da solenidade da Ascensão do Senhor nos propõe como salmo responsorial o Salmo 46, um hino de louvor e exaltação a Deus, como Rei soberano de toda a terra. O refrão vai dizer: por entre aclamações Deus se elevou, o Senhor subiu ao toque da trombeta. Este refrão ecoa diretamente o mistério da celebração, que na primeira leitura dos Atos dos Apóstolos, onde Lucas descreve a ascensão do Senhor, conforme acabamos de ver. Ao proclamarmos esse salmo em resposta à primeira leitura, a comunidade cristã não apenas recorda o evento da ascensão, mas já participa em oração e esperança da alegria de ver Cristo ressuscitado e elevado à sua glória, e de saber que é sempre chamado a continuar sua missão na terra, sustentada pela certeza de que o Senhor reina e conduz a história para a sua plena realização. Já na segunda leitura, encontramos um trecho da carta aos Efésios, no capítulo 1, dos versículos 17 a 23. À luz da reflexão teológica, Padre Cornélio publica na revista Vida Pastoral, em 2020, um trecho que nos faz refletir a densidade teológica desta celebração, particularmente através da segunda leitura proposta pela liturgia. Como explica Padre Cornélio, a carta aos Efésios, provavelmente escrita durante o cativeiro de Paulo em Roma, dirige-se a diversas comunidades cristãs da Ásia Menor. E no trecho proclamado nessa semana, expressa em forma de oração, hino e confissão de fé, o que a primeira leitura afirma em forma de relato. Ou seja, enquanto os Atos dos Apóstolos narram a ascensão como um acontecimento, Efésios interpreta o sentido profundo desse mistério para a vida da igreja e para a história da salvação. A celebração da ascensão, portanto, não é apenas recordar que Jesus subiu ao céu, mas professar que a nossa humanidade já está glorificada nele e que, animados pela força do Espírito, somos chamados a viver neste mundo a missão de testemunhas da esperança, enquanto aguardamos a plenitude da comunhão definitiva com Deus. Como bem conclui o Padre Cornélio, abre aspas, é isto o que mais carrega esta festa de alegria, a esperança, fecha aspas. Alegria por saber que o ressuscitado reina e caminha conosco. A esperança por acreditar que sua glória é também a promessa do nosso futuro. E assim nós encerramos o primeiro bloco do programa Reflexão, pensando e refletindo exatamente sobre essa grande solenidade da ressurreição que estamos celebrando nesses

Queridos ouvintes da 105 FM, estamos voltando com o segundo bloco do nosso programa Reflexão. Nesse segundo bloco, nós somos convidados a olhar um pouco as notícias da igreja, da nossa diocese, as palavras do nosso pontífice, o Papa Leão. De forma especial, nós gostaríamos de iniciar falando das ordenações. Nessa última semana, a Diocese de Mossoró ganhou 3 novos padres. É motivo de alegria, é motivo de gratidão. No dia 12, eu estava sendo ordenado padre lá na matriz de São João Batista, minha paróquia de origem, no dia 12, na terça-feira. Logo em seguida, no dia 15 de maio, o padre Marcos Maciel estava sendo ordenado em sua paróquia de origem, na matriz de São Paulo Apóstolo. E no dia 16, no sábado, o padre Pedro estava sendo ordenado lá na matriz de Nossa Senhora da Conceição, em Pau dos Ferros. Com isso, nós já contamos com 5 novos padres na diocese de Mossoró, apenas nesse mês de maio. O padre Bruno, que foi o primeiro a ser ordenado, o padre Lucas e agora esses 3 novos que foram ordenados nessa semana. E no dia 22, o 6º padre para concluir essa turma, padre Giovanni, que será ordenado lá em Serrinha dos Pintos, a sua cidade de origem. E hoje, nós somos convidados a ouvir um trecho da audiência geral do nosso pontífice, o Papa Leão, que aconteceu no dia 13 de maio, dia de Nossa Senhora de Fátima, um dia importante para nossa devoção popular e o dia que, consequentemente, eu estava celebrando a minha primeira missa. O Papa Leão, em suas palavras, ele vai ressaltar a importância dos documentos do Concílio Vaticano II. De forma especial, nessa última audiência geral, ele vai falar do documento da Lumen Gentium. Vejamos as suas palavras. O Concílio Vaticano II quis dedicar o último capítulo da Constituição Dogmática sobre a Igreja, a Virgem Maria. Ela é saudada como membro eminente e inteiramente singular da Igreja, figura e modelo perfeitíssimo na fé e na caridade. Estas palavras convida-nos a compreender como em Maria, que sob a ação do Espírito Santo, recebeu e gerou o Filho de Deus, quis se fazer carne. É possível reconhecer tanto o modelo como o membro excelente e a mãe de toda a comunidade eclesial. O Concílio Vaticano II quis dedicar o último capítulo da Constituição Dogmática sobre a Igreja, a Virgem Maria. Ela é saudada como membro eminente, inteiramente singular da Igreja, figura e modelo perfeitíssimo na fé e na caridade. Estas palavras convida-nos a compreender como em Maria, que sob a ação do Espírito Santo, recebeu e gerou o Filho de Deus, quis se fazer carne. É possível reconhecer tanto o modelo como membro excelente e a mãe de toda a comunidade eclesial, deixando-se plasmar pela obra da graça, que nela se cumpriu e acolheu o dom do Altíssimo. Com a sua fé e o seu amor virginal, Maria é modelo perfeito daquilo que toda a Igreja é chamada a ser, criatura da palavra do Senhor e mãe dos filhos de Deus, gerando na docilidade a ação do Espírito Santo. Além disso, uma vez que é a crente por excelência, em quem nos é oferecido a forma perfeita da abertura incondicional ao mistério divino na comunhão do santo povo de Deus, Maria é membro eminente da comunidade eclesial. Afinal, dado que gera filhos e filhas amados no amado eterno que veio entre nós, Maria é mãe de toda a Igreja, que pode dirigir-se a ela com confiança filial,
na certeza de ser ouvida, preservada e amada. Pode-se expressar o conjunto dessas características da Virgem Maria falando dela como mulher, ícone do mistério. Como o termo mulher põe-se em evidência a realidade histórica desta jovem filha de Israel, a quem foi concedido viver a extraordinária experiência de se tornar mãe do Messias. Com a expressão ícone, salienta-se que nela se concretiza o duplo movimento de descida e subida. Nela resplandece toda a eleição gratuita por Deus, com o livre consentimento da fé nele. Por consequente, Maria é a mulher ícone do mistério, ou seja, do desígnio divino da salvação, outrora escondido e revelado plenamente em Jesus Cristo. O concílio deixou-nos um ensinamento claro sobre o lugar singular reservado a Maria na obra da redenção. Recordou que o único mediador da salvação é Jesus Cristo e que sua Santíssima Mãe de modo algum ofusca ou diminui esta única mediação de Cristo. Manifesta antes a sua eficácia. Ao mesmo tempo, a Virgem Santíssima, predestinada para ser Mãe de Deus desde toda a eternidade, simultaneamente com a encarnação do Verbo, cooperou de modo singular com a obediência, a fé, a esperança e a ardente caridade na obra do Salvador para restaurar nas almas a vida sobrenatural. E por esta razão, Nossa Mãe, na ordem da graça. Na Virgem Maria reflete-se inclusive o mistério da Igreja. Nela, o povo de Deus encontra representados a sua origem, o seu modelo, a sua pátria. Na Mãe do Senhor, a Igreja contempla o próprio mistério, não só porque nela encontra o modelo de fé virginal, de caridade materna e de aliança esponsal, a que é chamada, mas também, sobretudo, porque nela reconhece o próprio arquetipo, a figura ideal daquilo a que é chamado a ser. Como se pode ver, as reflexões sobre a Virgem Maria, reunidas na Lumen Gentium, ensina-nos a amar a Igreja e a nela servir, o cumprimento do Reino de Deus que vem e que se realiza plenamente na glória. Então, deixemo-nos interpelar por este modelo sublime que é Maria, Virgem e Mãe, e peçamos-lhe que sua intercessão nos ajude a responder ao que nos é solicitado, através de seu exemplo. Vivo com fé humilde e ativa a minha pertença à Igreja, reconheço nela a comunidade da aliança que Deus me concedeu para corresponder ao seu amor infinito, sinto-me parte viva da Igreja em obediência aos pastores designados por Deus, olho para Maria como modelo, membro excelente e mãe da Igreja e peço que ajude-me a ser discípulo fiel do seu Filho. Irmãos e irmãs, que o Espírito Santo que desceu sobre Maria e que invocamos com humildade e confiança nos conceda viver plenamente estas maravilhosas realidades e depois de ter aprofundado a Constituição Lumen Gentium, peçamos à Virgem que nos conceda este dom. Cresça em todos nós o amor à Santa Mãe Igreja, que assim seja. E assim finalizamos o trecho da audiência geral do nosso Papa Leão na última quarta-feira.

0: acolhendo os relatos da elevação de Jesus aos céus, ele que é a cabeça da igreja, somos conclamados a continuar sua missão na certeza de sua permanente presença entre nós. Na solenidade da Ascensão do Senhor, anunciamos a contribuição do Frei Josué Laurindo da Silva, atualmente formador da etapa do Juniorato Teologia Província Carmelitana do Nordeste e prior da Comunidade Carmelita de Mossoró.
1: O Senhor esteja convosco, Ele está no meio de nós. Proclamação do Evangelho de Jesus Cristo segundo Mateus. Glória a vós, Senhor. Naquele tempo, os 11 discípulos foram para a Galiléia, ao monte que Jesus lhes tinha indicado. Quando viram Jesus, prostraram-se diante dele. Ainda assim, alguns duvidaram. Então Jesus aproximou-se e falou: Toda autoridade me foi dada no céu e sobre a terra. Portanto, ide e fazei discípulos meus todos os povos, batizando-os em nome do Pai e do Filho e do Espírito Santo, e ensinando-os a observar tudo o que vos ordenei. Eis que eu estarei convosco todos os dias, até o fim do mundo. Palavra da salvação. Glória a vós, Senhor. Boa noite, Padre Charles. Boa noite, ouvintes da Santa Clara FM. Hoje vamos meditar sobre o Evangelho da Ascensão do Senhor. Os dias entre a Páscoa e a Ascensão do Senhor formam um grande retiro espiritual de 40 dias, em que nos preparamos para celebrar o desabrochamento da igreja, o início da missão da igreja. E dessa forma, Jesus vai apresentando as suas últimas instruções, as suas últimas recomendações para os apóstolos, para a comunidade, para a igreja nascente. Apresenta a missão e a promessa. Até o Senhor voltar, sua igreja deve ser sempre missionária. Por isso o Senhor convida os discípulos a estarem na Galiléia, e ali ele faz a sua última aparição. Jesus na Galiléia, Galiléia dos pagãos, que já demonstra essa abertura universal, esta missão universal da igreja, que é levar o Evangelho a todos os povos. Diante do mistério do Cristo, que é levado aos céus, a comunidade vibra de fé, a comunidade se alegra, a comunidade se prostra reverente diante do Senhor. Contanto, alguns não acreditaram. Como sempre haverá aqueles que não acreditam. Por isso, o Senhor chama de fato a fazer uma experiência, porque só acredita de fato quem experimenta este encontro com o Senhor ressuscitado. E este encontro com o Senhor ressuscitado, ele se dá na missão, né? Toda autoridade foi dada ao Cristo. Ele é Senhor do universo. Ele é a cabeça da igreja, que é seu corpo. E o corpo, claro, somos todos nós, membros da igreja, que somos chamados a ouvir, a nos colocar reverente diante do Senhorio de Cristo e a testemunhá-lo com a nossa vida, a testemunhar no dia a dia da nossa história. Dessa forma, viver o mistério é assumir a missão de Cristo, que diz: ide e fazei todos os povos discípulos meus, batizando-os em nome do Pai, do Filho e do Espírito Santo. O batismo é justamente a participação na vida de Cristo. Ele é levado sendo a cabeça da igreja, nós somos seus membros, participamos da sua vida e somos chamados a viver a sua missão, testemunhar a missão do Cristo até os confins de toda a terra. Ide e fazei discípulos meus todos os povos. Todos os povos, discípulos do Senhor. E ser discípulo do Senhor, de fato, é experimentar a força da sua ressurreição, a força da sua graça que se derrama sobre nós desde o nosso batismo, e testemunhar no serviço, no amor ao próximo, testemunhar com a nossa vida. Essa é a primeira força do testemunho e do anúncio, como nós ouvimos nos Atos dos Apóstolos. Os povos olhavam para os discípulos e diziam: vejam como eles se amam. Aqui está a primeira força missionária, é o testemunho. Testemunho que é fruto deste encontro com Cristo. Testemunho que é fruto da ação do Espírito Santo em nós. Por isso, o Senhor elevado, ele não mais está dentro das circunscrições históricas, mas ele é Senhor do tempo e da história e derrama a sua graça sobre nós para que na história nós construamos o reino de Deus, para que na história nós testemunhemos o seu reinado, que é o reinado de amor, é o reinado da paz, é o reinado da fraternidade, é o reinado da esperança. Justamente é por isso que o Senhor, ao partir e nos deixar uma missão, ele diz para cada um de nós: eis que estarei convosco todos os dias até o fim do mundo. Então ele não nos deixa só, ele nos dá uma missão, mas ele permanece conosco, ele nos fortalece, porque a força vem dele, a força vem do seu Espírito, que é derramado sobre nós. Portanto, para vivermos e caminharmos nesta graça, é preciso, de fato, confiar nele. É preciso nos lançar. É preciso dizer: eis-me aqui, Senhor, realize-se em mim a tua palavra. E assim, o mistério da graça, o mistério do amor vai acontecendo e o mundo vai sendo fecundado pelo testemunho daqueles que verdadeiramente vivem como igreja, para aqueles que verdadeiramente buscam testemunhar o amor de Cristo. Por isso, o Cristo elevado aos céus é sinal de que a nossa humanidade está redimida, abertas para receber a força do Cristo e testemunhar, humanizando esta sociedade marcada por tanta violência, por tanta ganância, por tanta falsidade, tantos erros, tantos enganos. Somos chamados, de fato, a testemunhar e anunciar o vosso amor. Louvado seja nosso Senhor Jesus Cristo. Para sempre seja louvado. Boa noite, Padre Charles. Boa noite, ouvintes da Santa Clara FM. A ascensão de Jesus representa a vitória definitiva sobre o pecado e sobre a morte. Para nos acercar desta palavra que acabamos de ouvir, vamos entrar em oração pedindo a graça do Espírito Santo. Senhor Jesus, envia o teu Espírito para nos ajudar a ler a Bíblia, do mesmo modo como a lestes aos discípulos no caminho de Emaús. À luz da palavra, tu os levastes a reconhecer a presença de Deus nos acontecimentos dolorosos de tua condenação e morte. Assim, a cruz que parecia o fim de toda a esperança, torna-se para eles fonte de vida e ressurreição. Cria em nós, Senhor, o silêncio para escutar a tua voz na criação e nas Escrituras, nos acontecimentos e nas pessoas, acima de tudo, nos pobres e sofredores. Que a tua palavra nos guie, para que nós também, como os dois discípulos do caminho de Emaús, experimentemos a força da sua ressurreição e testemunhemos aos outros que tu estás vivo em nosso meio, como fonte de fraternidade, de justiça e paz. Isso te pedimos, Jesus, Filho de Maria, que revelastes o Pai para nós e enviastes o teu Espírito. Amém. Queridos irmãos, queridas irmãs, o Evangelho se passa na Galileia. Jesus convida os discípulos a estarem na Galileia. Galileia é a terra marcada pelo paganismo, Galileia dos pagãos. Mas ali, justamente, neste início, já representa a universalidade da missão da igreja. Não está circunscrito no meio judaico, mas é uma missão para toda a humanidade, para todos. Jesus na Galileia envia da periferia aos grandes centros para anunciar, testemunhar a verdade do Evangelho. É bonito percebermos que Jesus se apresenta diante dos discípulos e os discípulos se alegram, se prostram diante dele em adoração, reconhece o senhorio de Deus, do Cristo Senhor. Alguns não acreditaram, como em todos os tempos da história, haverão aqueles que não acreditam, mas não acreditam justamente porque não têm a audácia de se lançar com confiança no mistério do amor de Deus. Aqui, nós estamos diante desse mistério profundo, e Jesus diz: toda autoridade me foi dada no céu e sobre a terra. Então o Cristo elevado ao céu tem toda a autoridade sobre o tempo e sobre a história. Ele é Senhor. Foi quem constituído por Deus, Senhor e Cristo. Agora, elevado aos céus, ele reina à direita do Pai. Elevado ao céu, a vitória do Cristo sobre o pecado e a morte também se torna agora sinal da vitória da humanidade. Porque a humanidade que andava nas trevas e viu a grande luz, agora vive esta plenitude. O céu está aberto para a humanidade. E Jesus agora, como aquele que recapitula em si toda a história, ele envia sobre a humanidade o seu Espírito, que celebraremos no próximo domingo. O seu Espírito, elevado ao céu, Senhor da história, ele nos dá uma missão. Elevado ao céu, cabeça da igreja, que é seu corpo, ele nos chama a testemunhar o seu amor. Esta é a missão que Cristo nos dá. Agora, Cristo atua através de todos aqueles que acolhem a sua palavra, todos aqueles que recebem o sagrado batismo. Por isso que a missão que Cristo dá é: ide e fazei todos os povos discípulos meus, batizando-os em nome do Pai e do Filho e do Espírito Santo. Ser batizado é justamente viver esta comunhão no corpo de Cristo, é se integrar à vida de Cristo para reinar com Ele. Ele reina na glória com o Pai, nos comunica a sua graça, a sua força, e nos chama a continuar a missão, a anunciar o Evangelho, a proclamar a Boa Nova, a construir, a edificar o reinado de Cristo neste mundo. E o reino de Cristo é amor, é fraternidade, é paz, é justiça, é bondade. Este é o reinado de Cristo neste mundo. E este reinado acontece a partir da vida de cada um que se abre à graça. Ide e fazei discípulos meus todos os povos. Então todo cristão batizado é chamado também a assumir o seu ser igreja, a testemunhar na fé aquilo que verdadeiramente crê, a testemunhar com a vida, a testemunhar, a anunciar a boa nova do Evangelho. Não tenhamos medo. Não tenhamos medo de assumir esta missão que Cristo nos dá no dia de hoje. Não tenhamos medo. Confiemos, porque aquele que nos dá a missão, ele também nos dá a graça. Por isso, ele diz: eis que estarei convosco todos os dias, até o fim dos tempos. Que palavra luminosa! Ele é o Emmanuel, ele é o Deus conosco. Ele está conosco todos os dias, até o fim do mundo. Essa é a razão da nossa esperança. Ele está conosco. E como diz o Salmo: mesmo que eu passe pelo vale tenebroso da sombra da morte, nenhum mal eu temerei, pois estás comigo, com bastão e com cajado eles me dão a segurança. Esta é a certeza da nossa fé, que Cristo caminha conosco, Cristo se alegra com nossas alegrias, padece das nossas dores e nos fortalece para também viver em comunhão com os irmãos, de forma especial com aqueles que mais sofrem, a testemunhar nas periferias socioexistenciais, testemunhar o seu amor, a sua ternura, a sua bondade. Assim, a humanidade vai sendo fecundada, e em meio a tanta desumanidade, nós vamos, de fato, edificando a humanidade desejada, querida por Cristo. Humanidade da qual Ele é a estatura perfeita, porque elevado aos céus, Ele é o novo Adão, o homem perfeito que nos chama a viver a perfeição do amor. Busquemos viver nesta graça, busquemos caminhar com Cristo, mesmo quando tudo parecer difícil, mesmo quando vierem as perseguições, lembremos, Ele está conosco. Lembremos que vitorioso sentado à direita do Pai, nele nós temos a nossa vitória. Então caminhemos com amor, caminhemos com pressa para testemunhar o amor de Cristo. Louvado seja nosso Senhor Jesus Cristo, para sempre seja louvado. Agora você que está aí em sua casa, faça um profundo momento de silêncio para interiorizar a palavra escutada, a palavra meditada. Senhor Jesus, te rendemos graças por tua palavra, que nos faz ver melhor a vontade do Pai. Faz com que teu Espírito ilumine nossas ações e nos comunique a força para seguir a tua palavra, que nos tem feito ver, enxergar a realidade. Faz que nós, como Maria, tua mãe, possamos não só escutar, mas também pôr em prática a tua palavra. Tu que vives e reinas com o Pai, na unidade do Espírito

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0: Brasília, 19 horas.
1: Está no ar a Voz do Brasil. As notícias do governo federal que movimentaram o país no dia de hoje.
2: Olá, boa noite.
0: Boa noite para você que nos acompanha em todo o país.
2: Terça-feira, 19 de maio de 2026.
0: Vamos ao destaque do dia. Nova etapa do Move Brasil.
2: Anunciados 30 bilhões de reais em crédito para que taxistas e motoristas de aplicativo financiem a compra de carros novos a juros mais baixos. Vanessa Casalino.
3: Com Move, táxis e aplicativos, vai ser possível comprar carros novos de até 150 mil reais, alinhados com a sustentabilidade.
0: Governo do Brasil também moderniza e simplifica regras para quem utiliza motocicletas como ferramenta de trabalho.
2: E ainda já estão valendo as novas regras para a contratação de consignado do INSS.
0: Agora, o beneficiário que solicitar empréstimo terá que validar a operação por meio de biometria facial. Raquel Mariano.
4: Para combater fraudes no sistema do INSS, estão em vigor as regras atualizadas para aposentados e pensionistas contratarem empréstimos por meio do site ou aplicativo do Instituto.
2: Proteção a crianças e adolescentes.
0: Política Nacional de Prevenção e Combate ao Abuso e Exploração Sexual agora é lei.
2: A medida prevê atendimento especializado às vítimas e às famílias e o fortalecimento das redes de assistência.
0: E você vai saber mais na Voz do Brasil sobre o combate à violência no ambiente digital.
2: Hoje na apresentação, eu, Luciana Vasconcelos e Luciano Seixas.
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2: Motoristas de aplicativo e taxistas poderão comprar veículos novos em condições facilitadas.
0: É o Move Táxis e Aplicativos, programa lançado hoje pelo governo do Brasil em evento em São Paulo.
2: O programa vai financiar carros de até 150 mil reais e, entre as vantagens, juros mais baixos e carência de 6 meses.
0: Também foram anunciadas medidas para os trabalhadores que usam motos em suas atividades.
3: O corre dos motoristas por aplicativo é todo por conta do trabalhador. Manutenção, aluguel de carro, veículo econômico para fazer o dinheiro render, é o que explica o motorista por app, Leandro Cruz.
5: Hoje o nosso trabalhador, ele trabalha 115 horas só para pagar o veículo. Está trabalhando para pagar agiota, para pagar carro, para pagar oficina, porque os carros estão sucateados.
3: 30 bilhões de reais em linha de crédito para financiamento e manutenção de veículos e capital de giro. É o total de recursos do programa que vai beneficiar os motoristas que trabalham e assumem riscos sem a proteção da CLT. Crédito concedido a juros mais baixos e que vale também para taxistas. Com o Move, táxis e aplicativos, vai ser possível comprar carros novos de até 150 mil reais, alinhados com a sustentabilidade. Veículos flex, híbridos flex, elétricos ou exclusivamente movidos a etanol e de montadoras habilitadas no programa Mover. Para acessar os motoristas por aplicativo, tem de ter cadastro ativo há pelo menos 12 meses e ao menos 100 corridas no mesmo aplicativo. Para os taxistas, basta estar registrado em atividade e toda a economia sai ganhando, como destacou o vice-presidente Geraldo Alckmin.
6: Vai ganhar com isso o emprego, a indústria automotiva fabricando e vendendo veículos, o comércio, as concessionárias, movimenta a economia, ganha o consumidor com segurança automotiva.
3: Além do crédito, novas regras para modernizar e simplificar a rotina de mototaxistas, motoboys e entregadores sobre duas rodas, incluindo o fim da obrigatoriedade do curso de motofretista. Explica o ministro da Secretaria-Geral da Presidência da República, Guilherme Boulos.
7: A medida provisória hoje, ela vai acabar com a obrigatoriedade do curso do motofretista, com a obrigatoriedade da placa vermelha e com a obrigatoriedade do mínimo de 21 anos para trabalhar de motofrete.
3: Para o presidente Lula, um Move, táxis e aplicativos vai melhorar a vida, principalmente daqueles que hoje alugam veículos para poder trabalhar.
8: É o seu patrimônio que vai sobrar para o seu filho, que vai sobrar para a sua mulher, que vai sobrar para a sua filha, e você pode vendê-lo a hora que você precisar vender para mudar de profissão. Essa é a diferença.
3: As linhas vão estar disponíveis a partir do dia 19 do mês que vem, via BNDES. Para os homens, juros de 12,6% ao ano. Para as mulheres, 11,5%. A primeira parcela só daqui a 6 meses. Reportagem Vanessa Casalino.
9: O setor da construção civil é um dos motores da economia brasileira.
0: Além de movimentar a indústria e o comércio, ele gera milhões de empregos e ajuda a reduzir o déficit habitacional no país.
9: Durante a abertura do encontro da construção civil, o Minha Casa Minha Vida foi destacado pelo presidente Lula.
10: 2.840.000 contratos imobiliários foram assinados entre 2023 e março deste ano pela Caixa Econômica Federal. E o programa Minha Casa Minha Vida já representa mais da metade dos lançamentos e vendas de imóveis no país. Durante o Encontro Internacional da Indústria da Construção, que reuniu empresários e governo em São Paulo, o presidente Lula destacou os avanços do programa e os impactos do setor para o país.
8: 171 mil contratos do Minha Casa Minha Vida FGTS apenas no primeiro trimestre de 2026. 93% mais do que no mesmo período de 2023. A Caixa tem uma carteira de crédito imobiliário de 966 bilhões e 200 milhões. Isso significa 7,2% do PIB brasileiro. 68% do total do mercado imobiliário nacional.
10: O ministro das Cidades, Vladimir Lima, destacou que o programa Minha Casa Minha Vida fez o Brasil atingir o menor déficit habitacional da série histórica, caindo de 10% na década de 1990 para 7,2%. Isso significa que mais pessoas possuem casa própria e moram em locais com qualidade de vida.
11: O programa Minha Casa Minha Vida se transformou num programa que ele traz inclusão social. E mais do que isso, é mais do que tijolo, é mais do que cimento. Ele gera emprego, ele gera renda, ele inclui as pessoas, ele traz dignidade, ele traz qualidade de vida para as pessoas.
10: A cooperação mútua movimenta anualmente cerca de 800 bilhões de reais na economia nacional, entre recursos públicos e privados. Esse montante consolida a articulação entre o governo federal e a iniciativa privada como uma das principais forças de desenvolvimento do país. O programa Minha Casa Minha Vida já conta com mais de 300 bilhões de reais em investimentos. Além da construção de moradias, os recursos também são destinados a obras de saneamento, urbanização e mobilidade urbana. Reportagem Dima Soldi.
0: A abertura da Marcha Brasília em Defesa dos Municípios foi realizada hoje na capital do país.
9: O vice-presidente Geraldo Alckmin participou e falou sobre a importância de descentralizar políticas nacionais para fortalecer os governos locais.
0: E ainda ressaltou as políticas do governo do Brasil para atender os municípios brasileiros.
12: É a 27ª edição da Marcha dos Prefeitos, que este ano trouxe para Brasília mais de 15 mil gestores locais. O encontro, promovido pela Confederação Nacional de Municípios, é um dos maiores eventos municipalistas da América Latina e tem como tema o Brasil que dá certo nasce nos municípios. O vice-presidente Geraldo Alckmin participou da abertura e falou sobre a importância do movimento, que há quase 3 décadas é uma das vozes da sociedade brasileira.
13: A marcha dos prefeitos é a marcha do municipalismo, num país que é o 5º maior país do mundo, com 5.569 municípios, é fundamental descentralizar, fortalecer governo local, onde as pessoas vivem, o governo local enxerga os problemas porque convive com eles, sente as suas necessidades.
12: A Marcha dos Prefeitos é realizada anualmente. O evento vai até dia 21 próxima quinta-feira. Prefeitos, vereadores e autoridades vão discutir temas de interesse dos 5.569 municípios brasileiros. Reportagem Luciana Colares de Holanda.
9: Mais 262 famílias nos municípios de Juiz de Fora e Ubá, na Zona da Mata de Minas Gerais, receberam a parcela única do Auxílio Reconstrução nesta terça-feira.
0: O benefício, no valor de R$ 7.300, é destinado a moradores que tiveram perdas materiais devido às chuvas que atingiram a região no fim de fevereiro.
9: De acordo com o Ministério da Integração e do Desenvolvimento Regional, até agora, 3.093 famílias afetadas pelas chuvas já foram atendidas com esse auxílio.
0: Mudanças nos empréstimos consignados para beneficiários do INSS.
9: Novas medidas de segurança e aumento do prazo para pagamento da dívida são algumas das novidades que começaram a valer a partir de hoje.
4: Para combater fraudes no sistema do INSS, estão em vigor as regras atualizadas para aposentados e pensionistas contratarem empréstimos consignados por meio do site ou aplicativo do Instituto. A partir de agora, será necessário validar a operação por meio da biometria facial, como explica a presidente do INSS, Ana Cristina Silveira.
14: Após solicitar o crédito junto ao banco, o beneficiário recebe a proposta no aplicativo Meu INSS com status pendente de confirmação e tem até 5 dias para confirmar a operação por reconhecimento facial.
4: O prazo de pagamento do empréstimo também foi ampliado para 108 meses. Com essa medida, quem possui consignado do INSS terá 1 ano a mais para quitar a dívida, além de poder começar a pagar a primeira parcela após 3 meses do contrato. A presidente do INSS explica também as mudanças nas margens dos empréstimos.
14: Parte da margem do empréstimo reservada ao cartão benefício e ao cartão consignado poderá ser utilizada para a contratação de empréstimos consignados, observando o limite global de 40% para benefícios previdenciários e 35% para benefícios assistenciais.
4: Na avaliação do presidente da Associação dos Aposentados e Pensionistas de Volta Redonda, no Rio de Janeiro, Geraldo Vida, essas mudanças vão trazer mais segurança para um público que sofre tentativas constantes de golpe.
15: Olha, eu tenho certeza que essas novas regras, elas vão ser muito importantes para evitar a quantidade de fraudes que os aposentados e principalmente os aposentados nossos associados têm sofrido com essa modalidade de empréstimo que o governo fez para beneficiar as pessoas em que está acabando se prejudicando, porque as fraudes são muito frequentes e são muito grandes e perigosas.
4: Caso a biometria não seja

0: dias.
1: E ainda dá maior agilidade ao processo de responsabilização dos agressores.
0: O governo do Brasil oficializou nesta terça-feira a Política Nacional de Prevenção e Combate ao Abuso e Exploração Sexual da Criança e do Adolescente. A medida foi publicada no Diário Oficial da União por meio de portaria assinada pelo Ministério dos Direitos Humanos e da Cidadania. A política prevê atendimento especializado às vítimas e às famílias, fortalecimento das redes de proteção e integração entre os sistemas de saúde, assistência social, justiça e segurança pública. O texto também determina que os processos de escuta de crianças e adolescentes vítimas de violência respeitem os procedimentos previstos no Estatuto da Criança e do Adolescente, para evitar a revitimização. Entre os objetivos da iniciativa estão o combate à exploração sexual, a ampliação das ações preventivas e a responsabilização mais rápida dos autores dos crimes. A política também prevê campanhas permanentes de conscientização e ações educativas para enfrentar práticas culturais que naturalizam a violência sexual. A implementação será feita de forma articulada entre União, Estados, Distrito Federal e municípios, com coordenação do Ministério dos Direitos Humanos e da Cidadania. Claudimário Carvalho, para a Voz do Brasil.
2: A proteção a crianças e adolescentes também passa pelo ambiente digital.
1: Se você tem menores em casa, sabe o desafio que é controlar o que eles acessam pelo celular.
2: Para ajudar nessa missão, uma das medidas já aprovadas pelo governo do Brasil aumentou a classificação do YouTube, que agora não é recomendado para menores de 16 anos.
1: A decisão levou em conta parâmetros como conteúdos de violência extrema, nudez e apologia ao uso de drogas.
3: A advogada Tatiana Costa é mãe do Matheus, de 10 anos. Ela conta que, como toda criança, ele tem demonstrado interesse crescente pelo ambiente digital, mas o acesso é por tempo limitado e com muita parcimônia.
4: Uma criança de 10 anos, ela não tem cognição para filtrar um vídeo que está passando no YouTube, porque são vídeos muito rápidos, com muita informação, muito colorido, muito ágeis, que a cabeça da criança não processa e não filtra aquilo que ela está vendo. Então, isso eu acho muito perigoso.
3: Para ajudar e proteger crianças e adolescentes de conteúdos inapropriados no ambiente digital, o governo do Brasil tem adotado uma série de medidas. No início deste mês, a plataforma de compartilhamento de vídeos, YouTube, foi reclassificada como não recomendada para menores de 16 anos, acima da indicação anterior de 14 anos. O secretário nacional de Direitos Digitais, Vitor Oliveira Fernandes, explica o que motivou a decisão.
5: Dentro dessa plataforma, tem crescido bastante conteúdos que vão de cenas de violência, tortura, mutilação, homicídio. Há muitos conteúdos que também envolvem consumo de substâncias lícitas e ilícitas, vídeos que mostram em parcerias de influenciadores com outros serviços que são serviços restritos para maiores de 18 anos, como, por exemplo, serviços de casas de apostas.
3: A classificação indicativa tem caráter informativo e é destinada a pais responsáveis e à sociedade em geral. O agente da Polícia Civil do Distrito Federal e chefe da seção de investigação de crimes cibernéticos contra crianças e adolescentes, Roberto Vitor, destaca os crimes mais comuns envolvendo menores no ambiente digital.
6: Por padrão, o que mais nos preocupa enquanto polícia é uma espécie de aliciamento progressivo. É o acesso às crianças e adolescentes, a criação de uma cultura de segredo, e isso induz as crianças em erro para que elas, de alguma forma, sejam estimuladas a especificamente produzir conteúdo íntimo, fotos ou vídeos.
3: Além do YouTube, outras redes já haviam passado por ajustes na classificação indicativa. TikTok e Kawaii, por exemplo, também foram reclassificadas para 16 anos. As mudanças fazem parte do Estatuto Digital da Criança e do Adolescente, sancionado pelo presidente Lula em setembro de 2025, com medidas voltadas à segurança online, proteção de dados, prevenção de riscos e responsabilização de plataformas por conteúdos ilícitos e práticas abusivas. Reportagem Gabriela Noronha.
2: E em tempos de telas, todo cuidado é pouco com crianças e adolescentes.
1: Para ajudar os responsáveis nessa missão, a população conta com um guia sobre o uso dos dispositivos digitais na infância e adolescência.
2: O guia orienta, por exemplo, sobre os riscos do uso excessivo de telas.
7: A estudante Esther Vitória de Almeida, de 13 anos, aprendeu na prática que a superexposição nas redes sociais

0: pode ser perigosa. E depois de ser abordada por perfis suspeitos na internet, bloqueou a conta para que somente pessoas conhecidas tivessem acesso às suas postagens.
1: Muita gente muito mais velha começava a me seguir, começava a falar coisa, e é perigoso isso para quem não entende, né? Falei pros meus pais, cheguei a falar pra minha mãe, removi, mas eu acho que nem todo mundo tem essa mesma visão.
0: Dados do Comitê Gestor da Internet no Brasil apontam que 25 milhões de crianças e adolescentes acessam a internet no país. E 98% deles usam o celular para se conectar. Mais de 80% têm perfis em redes sociais. E de olho na segurança das crianças e adolescentes, a Bruna Bezerra, professora de artes da escola em que a Esther estuda, começou um projeto para que alunos tivessem um olhar mais crítico ao navegar no mundo digital.
2: Para eles estarem consumindo um conteúdo verídico, tá ali verificando também em relação às fake news, aquele conteúdo de fato vai ser sadio, né, pro conhecimento deles, incentivando essa prática do bom uso.
0: E para ajudar pais, responsáveis e educadores nesta missão, o governo do Brasil lançou um guia sobre o uso dos dispositivos digitais na infância e adolescência. O documento orienta, por exemplo, sobre os riscos do uso excessivo dos aparelhos, como atraso no desenvolvimento, sedentarismo e aumento nos níveis de ansiedade. O guia traz ainda informações sobre o tempo de tela adequado para cada idade. Crianças de 2 anos, por exemplo, não devem ser expostas a telas. Já para aquelas de 11 a 17 anos, a recomendação é de no máximo 3 horas diárias. O documento também reúne informações sobre a faixa etária ideal para cada conteúdo, direito à privacidade, educação midiática e uso pedagógico da internet e dos celulares. Ana Ungari Dalfobro, coordenadora-geral de Tecnologia e Inovação Básica do Ministério da Educação, explica a importância deste guia para a formação digital nas escolas.
3: Foi um material muito rico, construído pelo governo federal, com contribuição também da sociedade civil, e vem orientando muitas escolas a usarem ele exatamente como uma referência dentro desse tema de uso equilibrado das tecnologias digitais por crianças e adolescentes. Então foi um material pensado para as famílias, para os educadores, mas também para a sociedade de uma forma geral e para as empresas.
0: O guia de uso de dispositivos digitais está disponível na página da Secretaria de Comunicação Social do Governo do Brasil em www.gov.br/secom. Reportagem Graziele Bezerra.
4: E as políticas para a infância e juventude alcançaram 264 bilhões e 200 milhões de reais.
5: É o que aponta o relatório da Agenda Transversal Crianças e Adolescentes, divulgado pelo Ministério do Planejamento e Orçamento.
4: Do total, cerca de 121 bilhões de reais foram destinados à primeira infância, com a melhoria de infraestrutura de creches e a construção de novas unidades.
5: Já os recursos para a educação de crianças e adolescentes chegaram a 60 bilhões e 500 milhões de reais. E a saúde alcançou cerca de 7 bilhões e 500 milhões de reais.
4: Mudanças na Política Nacional de Avaliação e Exames da Educação Básica.
5: Entre as novidades está a inscrição automática de concluintes da rede pública no Enem, o Exame Nacional do Ensino Médio.
4: Um dos objetivos é integrar o Enem ao SAEB, o Sistema de Avaliação da Educação Básica, que avalia o ensino no país.
6: O Ministério da Educação publicou novas normas complementares para execução da Política Nacional de Avaliação e Exames da Educação Básica. Entre as novidades está a integração do Enem ao SAEB com ações voltadas à ampliação do acesso e da participação dos estudantes no exame. Com a mudança a partir da edição de 2026, os concluintes da rede pública terão inscrição automática no Enem. O estudante deverá apenas confirmar a participação e selecionar opções como a língua estrangeira da prova e eventuais recursos de acessibilidade. Outra medida prevê ampliação dos locais de aplicação do exame em cerca de 10 mil escolas. Com isso, a estimativa é que 80% dos estudantes concluintes da rede pública realizem a prova na própria escola onde estudam. As iniciativas reforçam o papel do Enem como instrumento de avaliação da educação básica e de ampliação de oportunidades educacionais. A meta do Ministério da Educação é alcançar alcançar em 2026 pelo menos 70% de participação dos concluintes do ensino médio das redes públicas no exame. Reportagem Júlio César de Oliveira.
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5: E foi deflagrada a nova fase da operação com foco no combate à comunicação do crime organizado em presídios.
4: A ação foi realizada ao mesmo tempo em 15 estados e integra o programa Brasil contra o Crime Organizado.
5: O principal objetivo é retirar celulares e outros itens proibidos das unidades prisionais, interrompendo comunicações ilícitas realizadas de dentro dos presídios.
4: Ao longo da semana, a operação acontece em unidades prisionais a partir de critérios estratégicos e de inteligência definidos pelas Forças de Segurança Pública.
5: A Operação MUTI integra o programa Brasil contra o Crime Organizado, lançado pelo governo do Brasil na última semana.
4: Desde 2023, já foram retirados quase 8 mil aparelhos celulares das unidades penitenciárias.
5: E essas foram as notícias do governo do Brasil.
4: Uma realização da Secretaria de Comunicação Social da Presidência da República.
5: Com produção da empresa Brasil de Comunicação.
4: Fique agora com as notícias do Poder Judiciário e do Congresso Nacional. Uma boa noite.
5: Boa noite para você e até amanhã.
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10: Primeira turma do STF decide que é competência da Justiça do Trabalho julgar a ação que envolvia normas de medicina do trabalho.
11: Acordo entre CNJ e DPU visa proteger órfãos do feminicídio.
10: Quatro legendas exibem propaganda partidária nesta semana.
11: Boa noite, eu sou Marcela Luiza.
10: E eu sou Walter Lima.
11: É competência da Justiça do Trabalho julgar ação que envolva normas de saúde, higiene e medicina do trabalho.
10: O entendimento é da primeira turma do Supremo Tribunal Federal. Marta Ferreira.
12: O caso concreto envolve uma ação proposta pelo Ministério Público do Trabalho contra o Estado do Amazonas, cuja pretensão era observância e o cumprimento das normas de higiene e segurança dos trabalhadores vinculados ao Hospital Regional de Eirunepé. Em discussão, saber se é competência ou não da Justiça do Trabalho julgar esse processo. Mas a maioria da primeira turma entendeu que, em se tratando de ação que versa sobre o cumprimento de normas de saúde, higiene e medicina do trabalho, como é o caso do processo em análise, a competência é da Justiça do Trabalho, seguindo o voto do relator, o ministro Flávio Dino.
11: Em evento realizado no STF, no Dia Nacional da Defensoria Pública, o Conselho Nacional de Justiça e a Defensoria Pública da União assinaram um acordo para proteger órfãos do feminicídio.
10: O CNJ vai recomendar aos tribunais estaduais que comuniquem às defensorias a existência de filhos vítimas desse tipo de crime para agilizar o pagamento da pensão especial prevista em lei.
11: Para o presidente do STF e do CNJ, ministro Edson Fachin, a parceria é importante para garantir a proteção de crianças e adolescentes.
10: Fachin também destacou que o acordo vai ampliar mecanismos de busca ativa e de acolhimento institucional.
11: Prova obtida legalmente em ação civil pode ser usada em investigação criminal, mesmo com extinção do processo original, sem julgamento do mérito.
10: Esse posicionamento é do STJ. Fátima Uchoa.
13: Uma gestora de investimentos pediu compartilhamento com inquérito da Polícia Federal de dados eletrônicos apreendidos em ação civil. Antes da efetivação da medida, a ação civil foi extinta sem resolução do mérito por ausência de interesse de agir. E o juízo criminal suspendeu o compartilhamento até uma definição final na esfera civil. A gestora impetrou o mandado de segurança, mas o TRF3 negou o pedido. No STJ, a maioria da sexta turma deu provimento ao recurso, considerando que a extinção da ação não torna automaticamente a prova. prova inválida, já que não houve reconhecimento de ilicitude, nulidade ou irregularidade na obtenção do material. O voto que prevaleceu foi o do ministro Sebastião Reis Júnior.
11: Mais um dia de mutirão na Ilha do Marajó. Hoje foi no município de Melgaço.
10: Justiça do Trabalho leva serviços a moradores da região. Luma Soares.
14: Neste segundo dia, foram promovidas capacitações sobre combate ao trabalho escravo e exploração infantil, além de cursos de informática para estudantes da rede pública. Com cerca de 28 mil habitantes e grandes desafios de infraestrutura, Melgaço recebe apoio da Itinerância, que oferece serviços de justiça, cidadania e saúde. Até sexta-feira.
11: Nesta semana, os partidos União Brasil, Movimento Democrático Brasileiro, Progressistas e Partido Socialista Brasileiro vão exibir propaganda partidária no rádio e na TV, entre as 19h30 e 22h30.
10: As inserções serão transmitidas na terça-feira, quinta e sábado. Estevam Furtado.
15: O MDB terá o maior tempo de exibição na semana, 7 minutos e meio no total. O PSB terá 4 minutos de propaganda, divididos entre quinta e sábado. O PP exibirá 3 minutos de propaganda na terça-feira. Já a União Brasil terá uma inserção de 30 segundos, também na terça. A propaganda partidária serve para que os partidos apresentem ideias, mostrem ações no Congresso e falem sobre temas políticos e sociais.
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11: Uma boa noite.
10: E até amanhã.
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17: Eu sou Paula Groba.
18: E eu sou Humberto Pinheiro.
17: E estes são os destaques de hoje do Jornal do Senado, que começa agora.
18: Davi Alcolumbre confirma a sessão do Congresso para analisar vetos que impedem repasses a municípios.
17: Projeto no Senado pode liberar fabricação de medicamentos como Monjaro pelo SUS.
18: No Senado, presidente do Banco Central defende mais autonomia e detalha ações em investigação sobre o Banco Master.
17: Boa noite.
18: Boa noite.
17: Em meio à pressão de prefeitos por mais verbas, o presidente do Congresso, Davi Alcolumbre, anunciou que vai convocar uma sessão conjunta para analisar vetos do presidente Lula que barram o repasse de recursos federais a municípios inadimplentes.
18: A medida pode beneficiar mais de 3 mil cidades. As informações com o repórter Márcio Maturana.
19: O presidente do Congresso, o senador Davi Alcolumbre, anunciou nesta terça-feira que vai convocar para os próximos dias uma sessão conjunta da Câmara e do Senado com a finalidade de analisar os vetos do presidente Lula ao projeto da Lei de Diretrizes Orçamentárias de 2025, que impedem mais de 3 mil municípios em dívida com a União de assinarem convênios para recebimento de recursos por meio de transferências voluntárias, programas, projetos ou emendas parlamentares. O presidente da Câmara dos Deputados, Hugo Mota, e o ministro das Relações Institucionais, José Guimarães, estavam ao lado de Davi no momento do anúncio.
20: Eu queria, Guimarães, com a compreensão do governo, e eu sei que nós teremos, e ao lado do presidente Hugo Mota, anunciar aqui na Marcha dos Prefeitos que nós vamos ainda hoje, eu e o presidente Hugo, os líderes congressuais, os líderes do governo, organizar rapidamente uma sessão do Congresso Nacional para que a gente possa analisar esses vetos, derrubar esses vetos e entregar para mais de 3 mil municípios a possibilidade de acessarem mais recursos do Estado brasileiro.
19: O anúncio foi feito durante a 27ª Marcha à Brasília em Defesa dos Municípios, conhecida como Marcha dos Prefeitos. O evento acontece até esta quinta-feira, dia 21, reunindo mais de 3 mil gestores municipais e outras autoridades. O objetivo principal do evento é discutir investimentos, repasses e demandas dos municípios no Pacto Federativo.
17: E o Senado avançou em uma proposta para reduzir as perdas de grãos e aumentar a capacidade de estocagem no campo.
18: A Comissão de Desenvolvimento Regional Regional aprovou o projeto que cria o Programa de Armazenagem Rural, com financiamento para a construção de silos e armazéns nas propriedades. Repórter Maurício de Santi.
1: Com o objetivo de reduzir perdas na produção agrícola e melhorar a logística no campo, a Comissão de Desenvolvimento Regional aprovou uma proposta para ampliar a capacidade de armazenagem de grãos no país. O projeto prevê que 10% dos recursos dos fundos constitucionais do Norte, Nordeste e Centro-Oeste sejam destinados à construção de silos e armazéns dentro das propriedades rurais. O relator, senador Cid Gomes, do PSB do Ceará, afirmou que os debates na comissão mostraram a importância do investimento em armazenagem rural.
21: Nós entendemos que o projeto de lei número 1070 é uma iniciativa fundamental para o desenvolvimento do setor agrícola. A audiência pública e as sugestões legislativas revelaram que os bancos administradores dos fundos constitucionais já perceberam a relevância da armazenagem rural.
1: A criação do Programa de Armazenagem Rural, que tem como autora a senadora professora Dorinha Seabra, do União do Tocantins, segue agora para análise da Comissão de Assuntos Econômicos.
17: Em meio às investigações envolvendo o Banco Master, o presidente do Banco Central, Gabriel Galípolo, defendeu a atuação da instituição e cobrou do Senado a aprovação do projeto que garante mais autonomia financeira e orçamentária ao BC.
18: Galípolo participou nesta terça-feira de audiência na Comissão de Assuntos Econômicos. A reportagem é de Marcela Diniz.
22: Com 5 horas de audiência, Gabriel Galípolo falou desde políticas de juros até o escândalo do Banco Master. Sobre o caso, ele afirmou que o BC colabora com as investigações e agiu certo ao afastar os servidores Paulo Sérgio Souza e Beline Santana, suspeitos de atuar em favor do banqueiro Daniel Vorcaro.
23: Não cabe ao Banco Central julgar, vai ser a justiça que vai determinar o que realmente ocorreu, mas os indícios em si já foram algo que foi muito grave e que causou uma grande sensibilização por parte de todos os servidores, eu inclusive ali.
22: Os senadores apontaram falhas na governança do Banco Central. Eduardo Braga, do MDB do Amazonas, citou a falta de avaliação de risco em movimentações financeiras atípicas.
24: Nós tomamos um tombo no fundo garantidor, equivalente a 1/3 do que nós tínhamos de reserva, porque foi permitido exatamente que os ativos e aquisição nos últimos anos fosse feito fora da curva da média. E isso é responsabilidade do Banco Central.
22: Galípolo admitiu limitações operacionais. Disse que o Banco Central perdeu cerca de 1.200 servidores na última década, quando saltou o número de instituições a serem fiscalizadas. Ele pediu que o Senado aprove proposta que amplie a autonomia financeira e orçamentária do BC.
17: A senadora Tereza Leitão, do PT de Pernambuco, defendeu a aprovação do projeto que cria a Política Nacional de Minerais Críticos e Estratégicos. Segundo a parlamentar, o Brasil precisa transformar suas reservas minerais em vetor de desenvolvimento tecnológico, industrialização e fortalecimento da soberania nacional diante da crescente disputa internacional por terras raras e minerais estratégicos.
18: De acordo com Tereza Leitão, o país ocupa posição privilegiada no cenário global por concentrar uma das maiores reservas de terras raras do mundo. Ela ressaltou que o debate vai além da atividade mineradora e envolve temas como segurança energética, inovação tecnológica e autonomia econômica do Brasil.
25: Estamos legislando sobre a capacidade do Brasil decidir sobre seus próprios recursos naturais e de garantir que as riquezas nacionais beneficiem o povo brasileiro.
17: Já o senador Jaime Campos, do União de Mato Grosso, defendeu a criação de benefícios para estudantes que mantém em dia os pagamentos do Fundo de Financiamento Estudantil, o FIES. O parlamentar reconheceu a importância da nova etapa do Desenrola, programa federal voltado também à renegociação de dívidas do FIES, mas afirmou que os alunos adimplentes também precisam ser valorizados e estimulados.
18: Jaime Campos anunciou que vai apresentar uma emenda à medida provisória do programa para criar uma política permanente de incentivo aos bons pagadores, com medidas como redução de juros e condições mais vantajosas de financiamento. Segundo o senador, a proposta busca tornar o FIES mais justo, reduzir o endividamento estudantil e reconhecer quem cumpre regularmente seus compromissos financeiros.
24: Cria uma política permanente de valorização dos bons pagadores por meio de incentivos financeiros, juros mais baixos e ampliação dos prazos, carências e mecanismo que preserva a adimplência dentro do programa. A lógica é simples: além de ajudar quem está endividado, é justo também premiar quem cumpriu corretamente com suas obrigações.
17: A liberação do Mounjaro para crianças e adolescentes com diabetes tipo 2 reacendeu o debate sobre o acesso a medicamentos usados também no tratamento da obesidade.
18: No Senado, um projeto autoriza a fabricação desses remédios pelo SUS, mesmo durante a vigência da patente. As informações com o repórter Márcio Maturana.
0: O Mounjaro, nome comercial do medicamento emagrecedor que usa a substância tirzepatida, foi liberado para crianças e adolescentes a partir dos 10 anos que precisam tratar diabetes tipo 2. A decisão da Agência Nacional de Vigilância Sanitária, Anvisa, já foi publicada no Diário Oficial da União. O cirurgião especialista em emagrecimento, José Afonso Salé, disse à equipe da Rádio Senado que a novidade é bem-vinda para o tratamento de obesidade e diabetes, mas ressaltou que é preciso cuidado.
2: O diagnóstico precisa ser feito por equipe médica especializada, a recomendação da dose e o acompanhamento desse tratamento e os suportes nutricionais e suportes multivitamínicos são fundamentais.
0: O Senado analisa um projeto que permite ao governo autorizar a fabricação desse medicamento, mesmo que ele ainda esteja protegido por patente. A proposta prevê também a produção do remédio no Brasil e a ampliação do acesso ao tratamento da obesidade pelo Sistema Único de Saúde. A autora do projeto é a senadora doutora Eudócia, do PSDB de Alagoas.
3: A licença compulsória poderá ser adotada pelo Poder Executivo quando houver insuficiência de oferta, preços elevados e impacto relevante na saúde pública após análise da Anvisa.
0: Esse projeto precisa ser aprovado pela Comissão de Ciência e Tecnologia e pela Comissão de Assuntos Sociais antes de seguir para a votação na Câmara dos Deputados.
18: Com edição de Paulo Grova e trabalhos técnicos de João Lira, o Jornal do Senado fica por aqui. Acompanhe agora as notícias da Câmara dos Deputados. Boa noite.
17: Boa noite e até amanhã.
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6: Comissão aprova garantia de direitos para mulheres da pesca artesanal.
7: O projeto autoriza faixas para o transporte coletivo privado de passageiros.
6: Deputados comentam ações em defesa do fortalecimento dos municípios.
26: Boa noite. Luísa Canziani, do União do Paraná, defende o fortalecimento dos municípios e afirma que as transformações do país começam nas cidades. Segundo ela, saúde, educação, infraestrutura e segurança dependem de políticas públicas voltadas à realidade local.
6: Luísa Canziani acredita que o desenvolvimento nacional exige apoio aos pequenos municípios e destaca a importância da atuação municipalista. Ela também cita o avanço de obras de infraestrutura no interior do Paraná como exemplo de investimento que impacta diretamente a população.
26: Charles Fernandes, do PSD, celebra os 186 anos de emancipação política do município de Palmas de Monte Alto, na Bahia. O congressista destaca a história da cidade e sua importância como base para outros municípios vizinhos, como Guanambi.
6: Charles Fernandes saúda a população e a gestão de Palmas de Monte Alto, reconhecendo o município como polo agrícola e econômico regional. Ele cita o envio de suas emendas como prova de seu compromisso com o desenvolvimento da cidade e agradece o título de cidadão honorário recebido.
26: João Daniel, do PT, celebra acordo de cooperação para obra de abastecimento de água na bacia leiteira do Alto Sertão de Sergipe, com investimento de mais de 600 milhões de reais dos governos federal e estadual. O deputado afirma que a adutora vai contribuir para o desenvolvimento regional.
6: João Daniel ressalta que o projeto fortalece a agricultura familiar, as áreas de reforma agrária e a economia do interior de Sergipe. Entre os municípios beneficiados, ele cita Canindé de São Francisco, Poço Redondo, Monte Alegre, Nossa Senhora da Glória e Porto da Folha.
26: Na avaliação de Marcelo Nilo, do Republicanos da Bahia, a população baiana enfrenta graves problemas nas áreas de emprego, educação e segurança pública. O deputado afirma que o estado vive uma das piores crises administrativas de sua história.
6: Marcelo Nilo chama a atenção ainda para a superlotação dos hospitais estaduais e relata que pacientes enfrentam condições precárias nos corredores das unidades de saúde. Segundo o parlamentar, falta sensibilidade e compromisso humanitário por parte do governo estadual.
26: Carla Dixon, do PL, cobra do governo do Rio Grande do Norte apuração sobre o surgimento de uma...
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26: Ponto turístico. turístico localizado na praia de Ponta Negra, em Natal.
5: Gala Dixon avalia que o episódio expõe a fragilidade na proteção de áreas turísticas e ambientais do Rio Grande do Norte. Ela cobra do poder público estadual maior proteção a moradores e visitantes, com medidas efetivas de segurança em locais que são símbolos do estado.
26: Valdenor Pereira, do PT, realça a pesquisa segundo a qual 67% dos baianos aprovam a gestão federal e 56% apoiam o governo da Bahia. Ele reforça também a tendência dos eleitores em votarem candidatos vinculados às atuais gestões, contra 10% de apoiadores da oposição.
5: Na visão de Valdenor Pereira, os dados refletem o reconhecimento dos avanços sociais e melhorias na qualidade de vida da população, alcançadas graças a políticas públicas e programas sociais. Ele se orgulha de fazer parte de um projeto que vem transformando a vida dos baianos.
26: Ícaro de Valmir, do Republicanos de Sergipe, homenageia a TV Atalaia pelos 51 anos de fundação, celebrados em 17 de maio. Ele reconhece o trabalho dos profissionais que mantêm a emissora próxima das comunidades, fortalecendo a democracia e contribuindo para a cidadania.
5: Capitão Alberto Neto, do PL do Amazonas, critica a política do governo federal para o setor elétrico. O deputado sustenta que, apesar de o país ter uma matriz elétrica majoritariamente renovável, ainda impõe custos aos consumidores por meio de subsídios e da contratação de energia mais cara.
26: Capitão Alberto Neto também questiona o uso de diesel para gerar energia no Amazonas, mesmo com a presença de grandes reservas de gás natural no estado. Ele alerta que o aumento da tarifa afeta famílias, comerciantes e produtores rurais, além de afastar investimentos externos.
5: Valmir Assunção, do PT, salienta a parceria entre os governos do estado e federal para fortalecer a agricultura familiar na Bahia. Ele destaca a entrega de 100 refrigeradores de leite e os 3 bilhões de reais investidos para a inclusão de povos tradicionais.
26: O deputado anuncia também a ordem de serviço para a pavimentação de 37 quilômetros da estrada que liga Uruçuca à Serra Grande, aguardada há 13 anos. Para Valmir Assunção, as ações criam oportunidades reais para fortalecer o povo baiano.
8: Agricultura.
5: Comissão da Câmara aprova a garantia de direitos para mulheres da pesca artesanal. A repórter Júlia Lopes tem mais detalhes.
11: A Comissão do Trabalho da Câmara dos Deputados aprovou um projeto que reconhece legalmente as mulheres que atuam na cadeia produtiva da pesca artesanal como trabalhadoras do setor. O objetivo é garantir acesso igualitário a direitos sociais e previdenciários. A pesca artesanal é exercida por pescadores e pescadoras profissionais de forma autônoma ou em regime de economia familiar, utilizando meios próprios de produção ou contratos de parceria com ou sem embarcações de pequeno porte. No texto, passam a ser reconhecidas como trabalhadoras da pesca artesanal as mulheres que atuam em atividades como preparo de redes, armadilhas e embarcações, captura, cultivo e manejo de organismos aquáticos, limpeza, salga e processamento do pescado e de seus derivados. Com a proposta, essas trabalhadoras poderão ter acesso a benefícios previdenciários como auxílio-doença, seguro-defeso e salário-maternidade. Atualmente, muitas delas não conseguem acesso aos direitos por não terem reconhecimento legal específico dentro da atividade. Para a relatora do projeto, deputada Rogéria Santos, do Republicanos da Bahia, a proposta representa um avanço na proteção social dessas mulheres.
12: Que apesar de trabalharem constantemente, elas não têm nenhum desses direitos. Exato, pelo simples fato de que a lei traduz o mar, o barco, a atividade que acontece dentro do mar. E quando você olha para elas, a atividade delas, a maioria delas, acontece na terra, porque tem a ver com o beneficiamento em toda a cadeia produtiva.
11: A proposta que traz o reconhecimento legal para as mulheres que atuam na pesca artesanal está em análise na Comissão de Defesa dos Direitos da Mulher. Da Rádio Câmara de Brasília, Júlia Lopes.
26: Cobalcini, do MDB de Santa Catarina, menciona projetos considerados prioritários para o agronegócio, incluindo propostas sobre o seguro rural, a tributação do arrendamento e o apoio às cooperativas. Ele pede que o parlamento avance em medidas que fortaleçam a produção e deem mais segurança ao setor.
5: Cobalcini diz que os produtores rurais precisam de respaldo diante dos desafios enfrentados no campo, como eventos climáticos, quebra de safra e dificuldades de infraestrutura. Ele reforça que o agronegócio precisa de respeito e liberdade para trabalhar.
8: trabalho.
26: Bom Gás, do PT do Rio Grande do Sul, critica a emenda ao projeto do fim da escala 6x1, que permite jornadas de até 52 horas semanais, além de adiar por até 10 anos a mudança no regime de trabalho. Ele aponta que as alterações descaracterizam a matéria original.
9: Bom Gás defende a redução da jornada de 44 para 40 horas semanais, com escala 5x2, sem redução de salário. Ele afirma que o objetivo do fim da escala 6x1 é garantir mais tempo para convivência familiar, estudo, descanso e lazer, sem perda de direitos para os trabalhadores.
26: Socorro Neri, do PP do Acre, condena declarações feitas por vereadores de São Paulo contra professores em greve no município. A deputada afirma que a mobilização da categoria é legítima, porque cobra dignidade, reajuste salarial e respeito ao trabalho realizado nas escolas públicas.
9: Socorro Neri apresentou na Comissão de Educação uma moção de repúdio contra os responsáveis pelas ofensas. Ela ressalta que a liberdade de expressão não pode ser servir para humilhar trabalhadores da educação, nem para desqualificar a luta dos professores por melhores condições de trabalho.
8: Transportes.
26: Projeto que permite a utilização de faixas exclusivas para o transporte coletivo privado de passageiros avança na Câmara. O texto está na última etapa de análise na Comissão de Constituição e Justiça, e a repórter Maria Neves tem os detalhes.
10: Aprovado na Comissão de Viação e Transportes, projeto que permite a utilização de faixas exclusivas no trânsito por transporte privado coletivo de passageiros, está em análise na Comissão de Constituição e Justiça da Câmara dos Deputados. Para utilizar as faixas exclusivas, o veículo deve ter capacidade de transportar pelo menos 25 pessoas e contar com autorização do poder público. De acordo com o relator na Comissão de Viação e Transportes, deputado Ricardo Aires, do Republicanos do Tocantins, a proposta vai contribuir para a redução do número de veículos individuais nas vias públicas.
13: A gente está falando de assegurar maior fluidez no trânsito das grandes cidades. O que a gente quer é incentivar que aqueles que utilizam o transporte coletivo de uma maneira em geral possam utilizar dessas faixas exclusivas para chegarem mais rápido ao seu destino, fazendo com que as faixas comuns sejam também alcançadas, liberando o trânsito para quem faz o seu uso do seu carro particular.
10: Autor do projeto, o deputado Guilherme Uchoa, do PSD de Pernambuco, argumenta que a lei da mobilidade urbana já permite que a regulamentação do transporte de cargas e de passageiros priorize os aspectos coletivos. Da Rádio Câmara de Brasília, Maria Neves.
9: Pompeu de Matos, do PDT do Rio Grande do Sul, cobra a continuidade das obras de duplicação da BR-386, conhecida como Estrada da Produção. O deputado demonstra preocupação com o atraso no início das intervenções em dois trechos da rodovia que liga Porto Alegre às regiões norte e noroeste do estado.
26: Pompeu de Matos afirma que o pedido da concessionária para adiar o início das obras prejudica o desenvolvimento regional e compromete a segurança dos motoristas. O parlamentar informa que acionou a ANTT para cobrar esclarecimentos sobre o cronograma da duplicação.
9: Justiça. Helder Salomão, do PT do Espírito Santo, questiona as explicações de lideranças da direita a respeito do financiamento para filmes sobre o ex-presidente Jair Bolsonaro. Ele salienta que o valor de R$ 134 milhões de reais exige investigação por superar o orçamento de produções reconhecidas internacionalmente.
26: Helder Salomão afirma que as justificativas apresentadas após a divulgação de conversas com o banqueiro Daniel Vorcaro não esclarecem o assunto. Ele argumenta que o caso reforça suspeitas de irregularidades na transferência de recursos.
9: O Tony de Paula, do PSD do Rio de Janeiro, compara os impactos das declarações de diferentes candidatos à presidência da República sobre o mercado financeiro, para alertar a direita sobre o risco de derrota nas próximas eleições devido ao desgaste ético de suas lideranças.
26: O Tony de Paula menciona possíveis relações espúrias envolvendo lideranças do campo conservador com o aporte de 2 bilhões de reais de aposentados e pensionistas no fundo do Banco Master. Ele defende o afastamento da direita de figuras polêmicas para garantir seu projeto político.
9: Ana Paula Lima, do PT de Santa Catarina, avalia que áudios, negociações financeiras e transferências internacionais divulgados reforçam os vínculos entre integrantes da família Bolsonaro e o Banco Master.
26: A parlamentar sustenta que houve contradições de pessoas ligadas ao caso e critica a atuação de integrantes da oposição. Ana Paula Lima afirma ainda que os fatos revelados desmontaram narrativas anteriores sobre a ausência de relação de determinados políticos com Daniel Vorcaro.
9: Eli Borges, do Republicanos do Tocantins, conclama a sociedade a investigar o passado e a ficha limpa de todos os candidatos antes de decidir o voto nas eleições. Ele alerta contra mentiras em redes sociais e pediu que o cidadão não aceite frases prontas.
26: Para o deputado, o Brasil vive um tempo de injustiças e condenações advindas de versões distorcidas de fatos, enquanto recursos da saúde são desviados sem as devidas condenações. Eli Borges reforça que o poder emana do povo e que cabe aos eleitores decidirem os rumos do país.
9: Para Maria do Rosário, do PT do Rio Grande do Sul, novas revelações sobre o Banco Master apontaram vínculos entre integrantes da família Bolsonaro e Daniel Vorcaro. Segundo ela, áudios e movimentações financeiras reforçam suspeitas apuradas pelas autoridades.
26: Maria do Rosário também critica declarações de aliados políticos ligados ao caso e aponta contradições sobre pedidos de recursos e relações com o empresário investigado. Ela afirma ainda que os desdobramentos do caso enfraquecem versões apresentadas anteriormente.
9: Nelson Barbudo, do Podemos de Mato Grosso, defendeu a honra de líderes da direita contra ataques proferidos na tribuna da casa. Ele criticou ainda o silêncio da esquerda sobre denúncias de corrupção envolvendo o governo e afirmou que o país passa por uma crise econômica.
26: Nelson Barbudo alega que estatais como os Correios sofrem com a má administração. O congressista conclamou líderes religiosos a rejeitarem ideias progressistas que, segundo sua leitura, destroem famílias e a classe média nacional.
9: Alfredinho, do PT de São Paulo, rebate declarações do senador Flávio Bolsonaro sobre o caso envolvendo o Banco Master. Segundo o deputado, os desdobramentos das investigações indicam que envolvidos distorcem os fatos para confundir a opinião pública.
26: Alfredinho também questiona a falta de transparência em relação ao financiamento de uma produção cinematográfica sobre o ex-presidente Jair Bolsonaro. Para ele, as suspeitas enfraquecem o discurso de moralidade adotado pela oposição.
8: Segurança Pública.
9: Aloysio Mendes, do Republicanos do Maranhão, cobra do Senado a votação da proposta que reduz a maioridade penal no país. O deputado ressalta que a medida já foi aprovada pela Câmara e, segundo ele, atende a uma demanda da sociedade.
26: Para Aloysio Mendes, a legislação atual favorece a impunidade de adolescentes envolvidos em crimes violentos, como homicídios e estupros. O parlamentar argumenta que jovens com direito ao voto também devem responder criminalmente por seus atos.
8: Direitos Humanos.
9: Soraya Santos, do PL do Rio de Janeiro, destaca o Maio Laranja e alerta sobre o aumento do abuso infantil no país. Ela pede vigilância permanente de famílias, escolas e da sociedade na proteção das crianças que muitas vezes, pela tenra idade, não conseguem verbalizar a violência.
26: Segundo dados do Ministério da Justiça, nos três primeiros meses do ano, o Brasil registrou mais de 13 mil estupros de vulneráveis. Soraya Santos alerta que a maioria dos abusos ocorre nos círculos próximos da criança, tornando a infância um período marcado por dor e sofrimento.
8: Saúde.
9: Câmara aprova assistência especial para mães de recém-nascidos com deficiência. A repórter Sofia Peçanha explica quais as condições.
1: A Câmara dos Deputados aprovou o projeto que torna obrigatória a assistência especial fornecida às mães de recém-nascidos com deficiência ou doença crônica que exijam tratamento continuado. A proposta prevê que maternidades, casas de parto e hospitais da rede pública e privada forneçam orientações por escrito sobre os cuidados necessários com a criança e também uma lista de instituições, associações e órgãos públicos especializados no atendimento a pessoas com deficiência ou patologias específicas. A relatora da proposta na Comissão de Defesa dos Direitos da Mulher foi a deputada Leda Borges, do Republicanos de Goiás. Ela destacou a importância do acesso à informação para as famílias.
14: Trata-se, sobretudo, da democratização do acesso às informações qualificadas sobre a deficiência ou patologia constatada na criança em tenra idade. Esse dado é fundamental, pois na maior parte dos casos, essa criança precisará de acompanhamento pelo resto da vida.
1: O autor do projeto original, o deputado Duarte Júnior, do Avante do Maranhão, afirma que o nascimento de uma criança com deficiência ou patologia crônica pode gerar um grande impacto emocional, físico e financeiro para a família, mas que a assistência especial a essas mães pode contribuir para a melhoria da qualidade de vida da criança e favorecer sua inclusão social. Durante a votação na Comissão de Constituição e Justiça, a relatora, a deputada Lindsay da Mata, do PSB da Bahia, afirmou que a medida pode trazer mais segurança às mães no momento do diagnóstico.
15: Isso vai dar mais segurança nesse momento de tanta fragilidade que a mãe passa com essa descoberta da dificuldade do seu filho, para que ela possa levá-lo a pessoas especializadas que possam realmente assegurar o tratamento dele e o apoio psicológico dela.
1: O projeto que obriga hospitais, maternidades e casas de parto, público e privados, a oferecer assistência especial a mães de recém-nascidos com deficiência ou doença crônica que exijam tratamento continuado, foi aprovado por todas as comissões da Câmara e será analisado agora pelo Senado. Da Rádio Câmara de Brasília, Sofia Peçanha.
8: Ciência e tecnologia.
26: Flávio Nogueira, do PT do Piauí, reproduz comunicado do Vaticano, que defende a inovação tecnológica com a preservação da capacidade humana de pensar e refletir. Ele aponta que a primeira encíclica do Papa Leão XIV recoloca a dignidade humana no centro do debate sobre inteligência artificial.
5: Flávio Nogueira lembra que a Igreja Católica já se manifestou em outros momentos da história sobre mudanças que afetaram profundamente a sociedade, como durante a Revolução Industrial. Ele reforça que a inteligência artificial deve servir ao ser humano e não o contrário.
8: Votação.
26: A pauta da semana na Câmara inclui projetos que tentam conter a crise na alta dos combustíveis e também que aumentam as penas para vários crimes de natureza sexual previstos no Estatuto da Criança e do Adolescente.
5: A análise das propostas começou no final da tarde no plenário da Câmara. A edição de amanhã vai trazer detalhes sobre as votações.
26: Termina agora o Jornal Câmara dos Deputados com trabalhos técnicos de Everson Urani e apresentação de José Carlos Andrade e Márcio Aquilissardi. Uma boa noite para você.
5: Ótima noite. A Voz do Brasil volta amanhã.
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1: Olá, sejam bem-vindos a mais um Essencial aqui na 105 FM, a FM Santa Clara, a boa de Mossoró. Por aqui tem conversa, tem música, porque é essencial a gente bater um bom papo, principalmente no começo da noite, no final de semana. O Essencial vai ao ar sempre às terças e quintas, também aos sábados, em horários alternativos, no sábado às 17 horas e no domingo às 16 horas, tá? E hoje a gente recebendo com muito prazer o Walter Silva, era assim como eu conhecia. Sim. Já levei várias vezes para cantar em programas que apresentei, e hoje tendo a grata satisfação de reencontrá-lo como escritor, como professor, exercendo mais essas carreiras, além de ser também professor de jiu-jitsu aposentado.
2: Aposentado.
1: E ele traz um livro, a gente vai falar também desse livro, que é falando sobre violência nas escolas. E hoje a gente se depara com uma dessas violências, com duas professoras lá no Acre.
2: Isso.
1: Que foram assassinadas, né? E o que que conta esse livro?
2: Em primeiro lugar, bom dia, Lilian, bom dia, Fábio, bom dia a todos os ouvintes da FM 105, é um prazer estar aqui, prazer reencontrá-lo. O livro, ele conta a história de uma criança, um pouco fatos de uma criança, de um jovem professor e de um professor, né? Então, assim, e geralmente as pessoas... Ele não é um livro acadêmico. Eu tirei essa coisa academicista do livro para que as pessoas ficassem também à vontade, e eu ficasse à vontade para contar algumas histórias. Mas o livro, ele é um livro que tem propostas para a educação. Por quê? Eu não sou apenas um professor, né? Eu sou um cara que sou ligado à questão das artes marciais e especialista em defesa pessoal. Então, eu juntei as duas visões, a minha vivência de professor do chão da escola com alguém que entende de defesa pessoal, né? E sou muito ligado à questão do pessoal da polícia, da segurança pública. Então fui aprendendo também algumas coisas nesse sentido. Então o livro, ele é um livro de vivência e de proposta.
1: Você também trabalhou muito tempo com música, né? Na noite.
2: Continuo.
1: Continuo ainda.
2: Eu dei uma afastada, né? Dei uma sumida. Mas assim, fiquei... Tenho músicas na internet, né? No Spotify eu tenho 4 músicas. E é engraçado que eu encontro o pessoal de 20 anos atrás, o pessoal quando me encontra... Ah, e aquela música, né? Sempre aquela música que você está cantando. Inclusive agora, para junho, eu tenho uma apresentação programada no BNB de Cultura. E tem um projeto que deu uma parada e eu voltei, assim... Sabe aquela coisa de você se reencontrar, se dá uma parada de você se reencontrar, porque você não vive sem isso. Então, eu não vivo sem música. Então, eu fiz um projeto autopatrocinado, né, de música boa para as massas. Então, eu pego a caixa de som, vou para uma praça, geralmente eu vou ali para o cafezal, mais afastadozinho ali, boto a caixa de som e faço 2 horas de música. Da música boa para as massas. Então,
1: e aí as pessoas vão chegando?
2: A ideia é que as pessoas passem. Eu quero que as pessoas... Mas as pessoas ficam, tiram foto, fazem vídeo. É muito bacana. Às vezes teve...
1: É muito legal porque não é nada planejado, não é divulgado. Não é. Você chega...
2: Isso. A ideia é fazer isso. Porque assim, quando você diz, olha, eu vou cantar em tal canto, meio que você tenta obrigar as pessoas a irem.
1: Fica aquela expectativa de ter público, né?
2: Então assim, a ideia não era essa. A ideia é que as pessoas passando ali na praça, fazendo a sua caminhada, escutarem músicas de qualidade. E como elas... Olha, assim, eu tenho uns depoimentos sobre famílias e o pai com o filho, assim, aí ele parou, me aplaudiu, ou bateu assim na cabeça do menino e apontou pra mim, disse, olha, aplaude, né? Escuta, isso é maravilhoso. Então várias famílias fizeram isso, pararam para me escutar, gravaram, tiraram foto. Então isso não tem preço.
1: Nessa carreira de professor de mais de 3 décadas, se for juntar tudo, né?
2: Sim.
1: A música, ela também ajuda o professor?
2: Sim. É interessante, no Abel Coelho, que hoje eu sou professor normalmente do Abel Coelho, mas quando eu era estagiário, eu ganhei dos alunos e das alunas um quadro com fotografias e agradecimento pelo trabalho que eu fiz. Inclusive a foto central era comigo no violão, e fez muita diferença a música nas minhas aulas, Não é? Por exemplo, as pessoas chegam assim, ah, toque essa, toque aquela. Eu disse, não, eu não vim pra... Aqui não é bar. Eu vou cantar uma música e vou conversar com vocês. E eu fui inspirado no... Acho que vocês vão lembrar de um camarada chamado... Um grande professor de Mossoró chamado Candé Gadelha.
1: Sim.
2: Eu era menino, né? Começava a União Colégio Curso, né? Que primeiro foi o RH positivo. E eu brechava o menino ali da União... E eu brechava as aulas dele. Eu, cara, que cara fantástico, assim, eu ficava encantado. E eu passei a fazer isso nas minhas aulas. Então, o sucesso das minhas aulas foi juntar a música e a literatura, sendo um professor também de sociologia. Então, assim, faz parte.
1: Hoje, você continua fazendo o show e esse projeto é auto-patrocinado, como você falou, né? Vamos falar mais um pouquinho do livro.
2: Sim.
1: Você falou que tem essa ideia de lançar para as autoridades, né, essa questão da segurança dentro das escolas, né, a autodefesa, como seria isso?
2: Olha só, esse livro já esteve na mão quando o Camilo Santana era ministro. Eu fui até Caicó, de surpresa, sem ser convidado no evento, fui lá, meti no meio da multidão e entreguei o livro para ele. Eu não sei se ele leu, não sei se ele deixou. E entreguei também a deputado Francisco, né? Já entreguei a um dos pré-candidatos do governo, a Cadu, e quero entregar todos. Esse livro não é ideológico. Esse é um livro que quem é da esquerda, da direita, tem que ler no sentido de... Como é que a escola não tem proteção? Eu faço a pergunta para você e para os nossos ouvintes. Por que que a instituição escola não tem proteção? Onde existem pessoas, a gente precisa de proteção. E essa coisa que a escola é uma ilha... A nossa escola, talvez, na nossa época, foi uma ilha assim maravilhosa. E nem tanto, porque existem coisas que foram para debaixo do tapete. E eu falo um pouco sobre isso no livro. Então, a proposta principal é criar... O supervisor de segurança escolar. Não tem um supervisor pedagógico? Por que que não tem um supervisor de segurança escolar? Só que aí a gente tem um gargalo, não é? Tem uma ideia de que na escola não pode ter gente armada. Primeira coisa, eu engano que a lei diz que permite segurança armada. Mas eu não estou falando de segurança armada na escola simplesmente. Porque tem que ter esse feeling pedagógico. Então tem que ser alguém preparado. Por isso que é uma nova profissão que eu estou propondo, supervisor de segurança escolar, alguém que tenha a formação pedagógica, mas que seja preparado para agir, porque olha só.
1: E ainda tem aquilo, Walter, só lhe cortando, né? Tem aquela história de dizer assim, não, mas isso não acontece aqui em Mossoró não, só acontece lá para outras bandas, né? A gente nunca sabe quando vai acontecer.
2: Mas acontece demais em Mossoró, e muita gente não sabe. Olha, depois que eu lancei o livro, já teve gente pedindo socorro. Só que assim, eu sou um escritor, sou um professor, não sou da polícia, não sou autoridade pública, mas que bom que as pessoas já estão conhecendo essa proposta. Porque, olha só, vamos pegar aqui dois ganchos. Aqui em Mossoró, ano passado, duas escolas aconteceram coisas com faca. Na minha sala de aula, há cerca de, mais ou menos, eu posso estar errando por um ano ou dois, alguém se passando por aluno entrou com revólver na sala de aula para matar outro. E infelizmente o outro não estava, né? Mas por aí você tira como pode acontecer. E faca, vamos lá, vamos pensar rapidinho. 400 alunos, 400 mochilas, quem é que garante que alguém não vai entrar armado ali? Não existe um sistema que vá dizer assim, e você não pode pedir para olhar a mochila do aluno. Por isso que
1: não é permitido.
2: Não é permitido. Então, assim, você imagina que, não posso falar totalmente o caso, mas teve um aluno que entrou com a faca na escola simplesmente por ciúmes. Um ciúme de uma menina, simplesmente ele entrou com a faca para meter no outro. Isso em Mossoró. Semana, mês passado, uma aluna, só que 10 pessoas em Natal. Natal não, Parnamirim. Então, são muitos os casos. Por semana, eu verifico na internet, pelo Brasil inteiro, chegam para mim, mais ou menos, às vezes é a semana inteira. É incrível como acontece. Se eu fosse por fato escrever o livro, por fatos, hoje eu teria, assim, 6, 7 livros. E isso não para. Você imagina que hoje nós, já amanheceu, o país está recebendo com a morte de duas professoras. E eu mostrei para você, aqui as pessoas não estão vendo, né? Eu mostrei para você a foto das duas professoras, mas duas também ficaram feridas. Agora você imagina, o seu filho, a sua filha, você já pensou o que é o banheiro da escola? Eu estou perguntando para você, você já pensou o que é o banheiro da escola?
1: Não parei para pensar.
2: Mas as pessoas não param para pensar, é o canto mais perigoso que existe. No banheiro da escola, eu recomendo no meu livro, inclusive escrevi um manual, fui contratado pela editora do Ceará, né? isso é recente, e escrevi agora os manuais do Fundamental 2 e do Ensino Médio. E uma das primeiras coisas que eu faço, inclusive nas minhas palestras, eu gostaria de deixar aqui, pedir licença a você, para dizer que quem trabalhar, quem for diretor de alguma escola pública, eu faço a palestra gratuitamente sobre isso. Então, banheiro é uma coisa muito perigosa. Então eu digo, olha, se seu filho, sua filha, tem algum problema assim, é especial, você tem que ter o triplo de cuidado. Levar. Existem salas vazias em escola, existe, é tão perigoso, mas o banheiro parece que é normal. Imagina, né? Somos dois alunos e eu sou o infrator. Né? Eu digo, olha, tem alguém te chamando no banheiro. Aí você nem...
1: E a gente vê muito isso em filme, né?
2: Mas a realidade é essa.
1: Também é.
2: Aí você imagina aí. Eu digo, olha, tem alguém te chamando no banheiro. E você vai, você confia na minha palavra. E você não espera eu entro e fecho a porta. E aí? Agora você imagina uma criança que tem toda a inocência. Quantas pessoas já foram violentadas no banheiro das escolas em Mossoró e as pessoas não sabem.
1: Até porque elas não contam, né? Às vezes tem a vergonha de contar sobre isso.
2: Se for particular, nós não vamos saber, a não ser que estoure. Nós temos casos, você sabe, que já estourou, mas se não for estourado, nós não iremos saber. E nas escolas?

0: segurança não é de uma forma segurança ter um policial lá fazendo segurança. Não. É alguém que faça uma supervisão do que pode vir a acontecer.
1: Isso, a questão da prevenção, que a proposta é prevenção. Porque olha só, você colocou, você está me ajudando muito hoje. É, olha só, imagina a escola, 300 policiais arrodeando a escola, ela está segura?
0: Creio que não.
1: Mas parece, né? A gente tem essa ideia. E aqui eu tô para defender a polícia. Sou um cara que defendo muito a polícia. E bota na conta da polícia algo que ela não tem bola de cristal. Porque olha só, você tem 300 policiais ali arrodeando a escola. Ok. Aí você imagina, alguém que planejou, ela entra na escola porque ninguém vai olhar a bolsa dela. Ela vai estar na sala de aula e quando ela for botar o ato em si, o policial está lá fora. Então, se ele estiver armado com arma de fogo, ele vai atingir aí talvez 3, 4, 5, 10, até que chegue o reforço, até que alguém bloqueie. Que é isso que eu ensino nos manuais, tentar bloquear. Agora, se tiver com faca, também ninguém sabe quantos. Então, não tem como a polícia adivinhar. Mesmo que ela esteja na porta da escola, até que ela chegue, pode ser uma demora de 5 minutos. Em um minuto pode morrer tantas pessoas.
0: Verdade. Então, o livro, ele busca, ele conta histórias assim.
1: Isso.
0: E busca também mostrar que é possível ter esse coordenador, supervisor de segurança.
1: Ele está fazendo essa proposta do supervisor. O supervisor, a ideia é, ele tem que ter um treinamento. As pessoas já disseram assim para mim, e eu tô aceitando essa ideia. É o policial da educação. Ok. É, e tem gente que é contra. Agora, olha só. Tem umas coisinhas que as pessoas não sabem e deveriam saber. É, você sabe quais são os dois profissionais mais confiáveis pela sociedade?
0: Professor e policial?
1: Bombeiro.
0: Bombeiro?
1: Bombeiro. Bombeiro é a segunda profissão mais confiável pela sociedade.
0: E a primeira?
1: Professor.
0: Professor.
1: Agora, olha só. O pessoal não confia muito na polícia, por devido a algumas pessoas, mas eu sou um cara defensor da polícia. É, maus profissionais existem em todas as áreas.
0: Todas.
1: Inclusive professor, concorda?
0: Concordo.
1: Aí olha só, mas o bombeiro é policial e é o segundo mais confiável. Você lembra, tem que puxar aí pela memória, quando falaram na delegacia da mulher, ruge que deu?
0: Foi complicado.
1: Foi complicado, mas que bom que existe hoje a delegacia da mulher. Então hoje a gente vai quebrar o pau para tornar, eu proponho também isso, a delegacia da educação. É muito constrangedor você ter um problema e você levar um professor para uma delegacia. Você, assim, com todo respeito, mas a delegacia é um clima pesado, né? Uma situação pesada. E tem coisas que, para chegar lá, parece que é fácil. Ah, tem um aparentemente crime, leva para a delegacia. Não. Você imagina você é professor, se coloca no lugar de um professor, de uma professora, e você ir para uma delegacia porque alguém lá disse que você maltrata o filho. E nem sempre isso é verdade, mas pode acontecer também. Então, a ideia do supervisor de segurança escolar é ele ser esse policial da educação. Ser só policial não dá, ele precisa ter um olhar pedagógico, ele precisa entender da escola, ele precisa se encontrar no chão da escola, mas entender, ele precisa ter autoridade. É, eu já fui vice-diretor de escola, de uma grande escola de Sérgio Mossoró, então eu tenho essa experiência também na direção, e isso me levou também a escrever algumas coisas do livro. Ameaça. Isso aí, assim. É, um adolescente chega hoje pro pai ou pra mãe e diz: olha, o professor fez isso. Ele já chega na escola, muitos chegam na escola já pra bater no professor. Ameaça, assim. Então, você imagina aí, você não tem alguém que tem autoridade pra parar isso. Né? Você imagina alguém que não tem autoridade. Porque o professor, ele não deve entrar em combate corpo a corpo. Então, mas tem gente que quer chegar
0: até
1: lá.
0: Até porque às vezes ele não está nem preparado para isso, né? Ele não sabe que aquilo que ele fez ou que ele falou machucou tanto aquele aluno que ele venha com essa condição para a escola. Vamos deixar para falar mais no próximo bloco sobre isso, porque agora você vai pedir uma música. Qual será a música?
1: A primeira eu vou pedir Por Onde Andei, do Nando Reis.
0: Ah, tá. Então a gente

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1: Voltando com o Essencial, batendo esse papo aqui agradável com o Walter Silva, ele que é professor, escritor, palestrante e está aí lançando o livro Violência na Escola, Memórias, Cicatrizes e Propostas de um Professor. Como professor, ele já falou aqui dessa questão da violência na escola, mas é um assunto que rende muito porque, como você disse, tem muita coisa que não é dita, né? Que não é exposta. Você até fala aqui Memórias e Cicatrizes. Então você deve ter passado por situações assim.
2: É, o que eu não tenho, o doutorado acadêmico, eu tenho de vivência. Um professor, não sei qual é o nome dele, ele chegou, eu estava expondo os livros, aí ele chegou perguntando sobre pesquisa acadêmica e tal. Aí eu disse, bem, eu não tenho doutorado, não sou PhD em nada disso aí, mas eu tenho mais de 20 anos de experiência em chão da escola. E assim, eu acho incrível, às vezes eu brinco com os colegas, eu digo, eu acho que o MEC tem uma sala branca de experiências de um monte de gente PhD que não tem mais experiência nenhuma na realidade escolar, que fica fazendo pirotecnia. E esse chão da escola é que eu trago, eu tenho essas experiências, eu tenho cicatrizes, inclusive algumas, eu diria que algumas estão assim abertas. Porque eu estou vivenciando isso ontem. Né? Quando eu digo ontem, é quase que literalmente, porque a gente está sempre se encontrando em algumas situações. Às vezes não é comigo, mas eu vejo uma colega. Eu já encontrei colega na sala chorando com medo de voltar para a sala de aula.
1: Porque foi ameaçada.
2: Porque foi desrespeitada. Porque tem professores. Ontem eu recebi notícias de professores que estavam sendo ameaçados em algumas escolas aqui. Então, quer dizer, preferem silenciar, porque olha para um lado e para o outro e não, quem é que vai acolher? Olha como é triste, olha que, onde nós chegamos. Então, às vezes não é só, a cicatriz não é só minha, não, mas são muitas cicatrizes que nós vamos encontrar nos professores e professoras.
1: A gente tem aí exemplos nos Estados Unidos de muita, né, de ações que acontecem, e tem sempre alguém ligado a alguns grupos extremistas, alguma coisa que vem da internet. Você acha que aqui em Mossoró isso acontece também?
2: Olha só,
1: ou é mais a questão do tráfico, da questão territorial?
2: O tráfico já é um outro ponto que nós vamos chegar. Mas olha só, depois da internet, o mundo é ali, né? Mesmo que você não conheça Nova York, Nova York é ali. Mesmo que você não conheça a África é ali. Então, o que acontece, inclusive essa foto que eu mostrei para você, foi de uma reportagem, adivinha de onde? De Portugal. Então, o pessoal lá em Portugal já está sabendo da tragédia, já amanheceu sabendo da tragédia que aconteceu aqui no Brasil, lá no Acre. Então, quando explode alguma coisa hoje na televisão e na internet, influencia o jovem de qualquer canto. Por que que acontece, hein? Por que que não é legal divulgar suicídio? Porque quando o jovem que tem problema psicológico, quando ele vê o suicídio, ele se encoraja. Então, você imagina.
1: E aquela coisa, fulano que tinha uma vida boa, que tinha isso, que tinha aquilo, fez, por que eu não vou fazer?
2: O mesmo no caso é a questão da violência. E você imagine, às vezes os fatos estão próximos às datas justamente por causa disso. Então, você imagine alguém que tem aquela vontade e não tem coragem, aí de repente ela vê, ó, fulano matou tanto nas escolas. Então, isso influencia. Então, os grupos, assim, por exemplo, nós já temos no Brasil dezenas de células neonazistas. E a gente pensa que, assim, aqui não tem. Você tem pessoas assim que são preconceituosas. Eu já escutei isso de aluno e de aluna. Ah, eu não gosto de preto, me matar esses negros aí tudinho. E assim, como se fosse uma coisa normal. Eu já tive embate com alunos ferrenhos, porque eles assim, teve um aluno, vou dar só um exemplo assim, bem básico. Eu mostrei uma foto falando sobre o Holocausto. E mostrei a foto falando sobre os negros. E fazendo todo o discurso, o aluno olhou para mim e disse assim: normal. Como se assim aquelas vidas não importassem. E aí a gente vai fazer uma discussão com ele, aí você tira mais dentro dele toda essa gosma nojenta que é o preconceito. Então, não se engane, em Mossoró, como eu, talvez ali na Serra de Japi, você vai encontrar perigo.
1: E além dessas pessoas que vêm de uma formação que não acredita que isso existiu, né? Por mais que a gente tenha livros, filmes, que a escola ensine que existiu o Holocausto, no caso, Sim. Tem gente que vem com aquela ideia formada que aquilo é ficção, que Spielberg inventou a lista de Schindler ou outros fatos da história.
2: Por incrível que pareça, muita gente acha que não, mas existe, foi exatamente o que você colocou. Às vezes você faz perguntas básicas no ensino médio e os jovens não sabem. É incrível porque vamos lembrar o nosso tempo de escola. Lembra aí uma música de inglês que você queria saber a tradução e você correu para a biblioteca com um dicionário? Tente lembrar um aí, depois você fala pra gente. No nosso tempo era assim, né? A gente escutava uma música em inglês e procurava na biblioteca uma tradução. Ou
1: então na 105 tinha tradução da música também.
2: Ah, era Love Night? Era Love Night? Não tô lembrado.
1: Era com o Nivaldo.
2: Não é? Então, assim, o jovem hoje ele tem toda a informação na palma da mão, mas é incrível a falta de leitura deles, de absorver podcast de qualidade. É incrível, você faz perguntas básicas que, se eu contar aqui, vai parecer piada, mas existe isso realmente. Então, quando você fala das atrocidades com mais profundidade, alguns assim, e me choca, o que me choca às vezes é eles achar que é normal. Agora, claro, muitos arregalam os olhos, abrem o coração, se emocionam, e isso é importante. Nessa hora eu me sinto professor. Quando eu vejo que o aluno sentiu a realidade, sente a dor do outro e tem essa compaixão.
1: Ainda bem que existem esses, né? Porque senão a gente já tinha desistido de muita coisa.
2: Sim, sim, é muito difícil ser professor. Porque eu acho muito bacana quando eu encontro alguém que já teve aquele amorzão que eu tive outrora em sala de aula. Mas eu sou professor de boxe também, e no boxe tem uma coisa assim: eu odeio treinar, mas eu treino como se eu amasse. Então hoje, se eu fosse dizer assim, eu amo a educação, não amo mais a educação, mas eu faço o meu trabalho como se eu amasse. Eu até brinco, eu digo, às vezes eu tenho um surto, volto a ser aquele professor que ama e tal, e eu tenho amor pela vida dos meus alunos, né? Eu sou meio durão em sala de aula, eu não deixo usar celular, eu sou 100% atenção, mas eu digo muito para eles. Tem duas coisas que eu ensino a eles quase todas as minhas aulas: quando você chegar em casa, beije o teu pai, tua mãe ou a pessoa que te acolhe. E ela vai estranhar, eu digo pra eles: sua mãe vai estranhar se você chegar em casa e beijar ela, porque ela tá acostumada a você passar direto e ir com o celular pro quarto, esperando a hora do almoço. Ela vai dizer: você tá doida? E diga assim: eu tô doido por você, eu te amo. Então eu ensino muito isso aos meus alunos, porque tá faltando isso.
1: Tá faltando muito. Eu venho de uma geração que a gente não dizia eu te amo. Eu acho que eu disse eu te amo para meu pai e ele me respondeu eu te amo quando ele estava com traqueostomia, né? Que ele colocou o dedo assim para dizer eu te amo. Então eu aprendi a dizer eu te amo porque eu vim morar sozinha no mundo, né? E eu vi que a gente tem que amar as pessoas. Tem pessoas que merecem ser amadas, pessoas que merecem ouvir eu te amo. Eu te amo não é uma coisa de homem e mulher que tem que dizer. Eu acho que eu fui educada a isso. Só quem dizia eu te amo era um casal, né? Um casal de homem e mulher, porque um casal de dois homens ou de duas mulheres era um absurdo.
2: Sim, sim, sim.
1: Né? Então hoje a gente sabe que esse público, o LGBTQIAP+, PN+, as letras vão aumentando, né?
2: Sim.
1: A gente sabe que deve passar por muita violência na escola, né? E isso traz cicatrizes, isso traz traumas de adultos, que as Sim. pessoas adultas vão levar para o resto da vida.
2: Sim, com certeza. Aí você entrou num plano, que eu vou lembrar aquele um projeto que eu tinha nas escolas. Minha vida foi cheia de projetos.
1: Coisa boa.
2: Então, assim, é o projeto que era de crítica à questão da música, né? O projeto Música Boa na Praça tem uma grande diferença. Eu não estou lá para criticar, estou lá para mostrar música de qualidade. Já o projeto Artes versus Lixo Cultural, que foi por muito tempo, eu rodei, eu acho que eu fiz palestra. Parece exagerado o número que eu vou dizer, mas em mais de 10 anos eu acho que eu palestrei para mais de 50 mil pessoas. Toda uma geração de pessoas me conheceram aqui em Mossoró e em outras cidades. Então, olha só, que tipo de música nós escutávamos e que tipo de música os jovens escutam, e as crianças escutam hoje. Você escuta música que fala da mulher da maneira mais baixa possível. E assim, eu fico assim pensando, e eu sei por causa disso, porque eu estudei muito, nesse caso foi meu objeto de estudo, a questão da indústria cultural. E como você trabalha nessa vida, você sabe o que é isso, né? Então, o ritmo da música, e música é frequência, né? Os primeiros filósofos, Platão já falava isso, né? Música é questão vibratória. Então, você tá na academia escutando um Chico Buarque, não tem muito sentido, né? Adoro Chico Buarque, mas não tem sentido você escutar "Agora eu era herói, meu cavalo só falava inglês". Não dá. Mas aí você escutar uma música de uma frequência rítmica, mas aí ela fala, é tanta pornografia que não dá nem pra...
1: Além de pornografia, também fala em violência, né? Essas músicas, sim, com essa sonoridade aí que você tá falando, ela fala também muito em violência.
2: Aí sabe o que é terrível? É porque estão misturando as coisas, assim. Parece que a ideia de ser crítica é preconceituoso. Não. Uma coisa é preconceito e outra coisa é você ter... Você vai ensinar uma criança você vai erotizar uma criança. Erotizar a criança é crime. Eu só não estou lembrando aqui exatamente a lei, mas eu sei, inclusive, o número da lei. Então, você vai... Um dia eu estava pesquisando sobre isso, e eu vi uma menina, uma jovem que ela tinha... Se ela tivesse 16 anos, era muito. O que eu escutei de pornografia na música dela, e ela cantando assim como se estivesse cantando Bethânia. Nossa, onde é que nós vamos chegar? Então, aí você faz uma crítica disso, aí alguém vai lá, ai, que preconceito, que não sei o que isso.
1: Ó. Não, eu já vi quando a gente fala assim de boa música, alguém bota assim, mas no seu tempo você dançava na boquinha da garrafa. Nossa, que comparação com o que a gente está ouvindo hoje, né?
2: Eu critiquei a boquinha da garrafa, mas a boquinha da garrafa hoje é quase uma música.
1: É uma música com letra, né?
2: É quase isso, mas eu critiquei a boquinha da garrafa. Mas assim, tá uma coisa escancarada demais, assim, na verdade, pra mim deveria ser proibido. Eu não sou contra o funk, vamos dar nomes aos bois. Eu não sou contra o funk, eu acho que quem vive numa comunidade, em megacidades, né, e só tem aquilo, um baile funk. Mas por que o funk tem que ter letra pornográfica? Por que o nosso forró tem que ter, né? Vamos lembrar do forró também, que tem umas letras pesadas, né? A destruição da mulher, sempre colocando a mulher. A mulher, o valor da mulher tá num copo de bebida. Cara, assim. A música que eu pedi anteriormente, né, do Nando Reis, ele tem uma frase que dizia: a vida é mesmo coisa muito frágil, uma bobagem, uma irrelevância diante da eternidade do amor de quem se ama. Olha que coisa fantástica, simples, mas da mesma forma fantástica, uma finesse. Aí você escutar música que compara a mulher, a bebida, ao desleixo, a coisificação da mulher. A mulher não é mulher, é coisa. Aí como é que você entra num discurso de defesa da mulher depois? Como é que você fala no defesa da scan? Essa coisa de novinha, cara, eu acho terrível quando eu escuto essas músicas. Ai novinha, caramba, não dá pra mim. Então eu não consigo não ser crítico a isso.
1: Pois é, e que as pessoas conseguissem se posicionar, né? A gente não está aqui dizendo que ninguém tem que correr atrás de seus objetivos, seus sonhos, cantar o que quiser, fique à vontade, mas existe sim uma corrente que pensa como você, que pensa como eu, que eu também corroboro com o que você está falando, porque a gente vê essa desvalorização de quem canta bem, de quem tem letra, de quem faz uma música poética, de quem... Eu fico tão feliz quando eu vejo pessoas mais jovens do que nós, né, com 20 e poucos anos, com 18, 17, indo a um show de Caetano Veloso, quando Caetano e Bethânia concorrem a um Grammy, que isso de uma certa forma, né, mistura, porque assim, a gente acaba, você como professor não, mas a gente que não está muito no meio, eu no meio da música, a gente acaba achando que todo mundo conhece música boa, conhece Bethânia, conhece Djavan, conhece Nando Reis, conhece... Eu fiquei vibrando quando eu vi o Titãs voltando, porque é minha história, eu, né? Eu vi Titãs, Legião Urbana, Kid de Abelha, que vai voltar agora, vai ter show em agosto. Então são essas músicas, esse resgate que precisou vir de quem já fez, porque não tem nada novo que preenche esse espaço. Então a gente tem que se perguntar, né? O que é que meu filho está ouvindo? O que é que eu estou ouvindo? Eu não sou obrigada a ouvir aquela música que toca no rádio, que fala mal da mulher, que fala que tem uma apologia à violência, né? Eu posso mudar, eu posso ir para um Spotify, eu posso pesquisar. Ai, detesto Bethânia. Você já ouviu uma música dela? Não. Então, vamos ver, né? Levar isso para o conhecimento público, para o senso comum.
2: O jovem absorve coisa boa. Essa ideia que o jovem não gosta de coisa boa é uma tremenda mentira. O jovem gosta de coisa boa. Agora, se você não escuta coisa boa, é tanto que os trabalhos, quem está nos ouvindo, quem é professor também como eu, que faz trabalho em sala de aula, quando coloca Alceu Valença, Zé Ramalho, Bethânia, Gal Costa, que eles conhecem, eles ficam maravilhados e fazem produções teatrais e musicais maravilhosas. Agora, isso às vezes fica perdido, porque tem que ter continuidade. A escola, e isso eu já falava mais de 20 anos atrás, a escola é o canto dos músicos, dos cantores, compositores, e escola merece música.
1: Verdade. Quem merece música também é quem está ouvindo a nossa conversa. Tem mais uma música. Qual é a música de agora?
2: Bem, agora eu vou pedir uma música. Eu já falei dos outros. Vou deixar quem me criticarem também, como cantor e compositor. Uma música chamada Minha Tudo Bem, né, que sempre toca aqui na FM 105. E é isso. Tudo Bem, ela fala. Ela é baseada numa história real, né? Porque um dia a gente ri, um dia a gente chora. Um dia faz sol, um dia faz chuva. E às vezes você não tá bem e o outro chega e faz, tá tudo bem? Você fala, tudo bem, mas nem tudo azul.

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1: Voltando com o Essencial, esse já é o último bloco. E claro, continuando essa conversa boa aqui com o Walter. Ele que, para quem está chegando agora, é professor, escritor, palestrante, professor de boxe. Eu não sei quantas horas tem o dia dele, tá? Mas ele faz tudo isso e está lançando esse livro aí, né? Está com o livro Violência na Escola, Memórias, Cicatrizes e Propostas de um Professor. De alguém que vive o chão da escola, de alguém que já assumiu direção da escola. E aqui no livro, assim que eu foliei, eu vi que A Fila seria o título do livro. Isso. E por que não foi?
2: É, olha só, porque eu queria realmente chocar. Confesso a vocês que a ideia talvez até tenha chocado demais com um nome de violência logo de cara, mas é a verdade dos fatos. Então, A Fila. Agora, por que era A Fila? Porque quando eu era professor, o Walter é professor antes do Walter vice-diretor. Sempre a fila é sagrada. Para mim, a fila é sagrada. Então, salvo os casos especiais, eu sempre observei que... os maiores tomavam a frente. E desde criança eu detestava isso.
1: Porque você era pequenininho?
2: Eu era alto para a minha época, mas era muito magro e medroso. As artes marciais me salvaram muito disso. Né? Então, lá na escola, quando eu era professor, que eu via isso, eu reclamava enquanto professor. Então, eu ia para a fila para proteger os alunos e as alunas. Então, quando eu fico, eu digo, ó, daqui para frente, ninguém mais toma frente, não. Então, quando eu chegava, tinha gente que ficava me esperando. Professor Walter. Porque eu não deixava. E eu disse, ó, se eu for diretor dessa escola, isso aqui vai mudar. Então, quando eu passei serviço diretor, eu ia pra fila, lá pro meio, lá pra frente. Então, quando eles me viam, já sabia. Então, se alguém desse uma de engraçada, eles iam lá denunciar. Agora, parece que parece brincadeira, mas tem alunos que vinham lá, desde quando eu era professor, chegaram pra dizer: professor, os grandes tiraram a gente da fila, tomaram o nosso lugar. É horrível você ver um adolescente que saiu da infância pedir ajuda para comer dentro da escola. Então, para mim, a fila é sagrada. Então, o respeito à violência começa em coisas simples. Se eu não lhe respeito em uma coisa simples, eu não respeito você, Fábio, se eu não respeito você, Lilian, em uma coisa simples, como é que eu vou te respeitar realmente na vida? Porque a simplicidade, ela é fácil. Então, se eu tenho dificuldade de te respeitar na facilidade, que tipo de adulto serei eu? Entende? Então, por isso que A Fila seria o nome do livro.
1: Pois é, e a gente fala, você é professor do ensino médio.
2: Isso.
1: Mas isso vem desde o ensino fundamental,
2: isso,
1: né? Todo esse processo que você vem falando aí vem desde o ensino fundamental.
2: Sim.
1: Errado eu falar que isso vem da falta de apoio da família?
2: Não.
1: Essa violência, essa tem até um menino na internet que ele diz que ele tem agressividade crônica, ele não tem jeito. E é uma criança.
2: Terrível, né? Uma criança dizer que não tem jeito. Tem que ter jeito. Porque você imagina, eu tenho muitos colegas que, e eu às vezes eu escuto algumas coisas e eu não rebato na hora, porque eu gosto de pensar, às vezes, uma coisa assim. E eu tenho um colega, não vou dizer o nome aqui por questão de ética, mas ele diz assim: olha, nós perdemos já uma geração. E eu fico pensando, será realmente que a gente já perdeu uma geração? Será que não tem jeito? Porque assim, eu saí de casa e não dar benção pro meu pai, né? Era assim, inadmissível. Então, hoje você tem uma geração que sai, chega assim, dá bom dia pro pai e pra mãe. Por isso que eu falei no bloco anterior que eu ensino meus alunos, as minhas alunas, a quando chegar em casa, abraçar. Eu sempre digo, quem é meu aluno vai saber o que eu vou dizer agora. Faz de conta que você é minha aluna. Abrace hoje. beije hoje. Diga, eu te amo hoje. Porque quadros não descem da parede para te abraçar. Fotografias não cheiram. Fotografias não sentem. Abrace hoje. Porque amanhã você pode voltar e ter só um quadro na parede. E quadros não fazem calor. Então eu digo isso para meus alunos.
1: E a reação deles?
2: Olha, lágrimas, muitos. Inclusive os meninos. Quando eu falo essas coisas assim, eu quero chegar no coração mesmo. Né? Eu quero machucar no sentido que precisa dizer, olha, a vida é mais. Não são coisas, não são importantes. Pessoas são importantes. Porque a gente fala muito, Lília, de espiritualidade, de pensamento, uma coisa meio intelectual, mas somos corpos. Nós somos essa caixinha. Sem essas caixinhas aqui, a gente não vive. Não é? A gente não se conhece, né, de hoje, não é? E você sabe, você tem uma vivência. Quantas pessoas passaram por a gente e que infelizmente não está mais? Você tem uma lembrança de alguém que era fantástico, que era maravilhoso e não está mais entre nós. Não tem como a gente conversar, né? Eu entrei aqui, eu sabia que ela veio, continua linda, maravilhosa, né? Mas é aquela coisa. Seria muito triste não poder conversar, dizer, você lembra de Lilian quando ela estava aqui? Olha como seria triste. E olha como é maravilhoso eu lhe encontrar aqui. Como é bom você saber que eu tô aqui com um livro, né?
1: Quantas que cresceu tanto, né? Que virou um palestrante, que não é só aquele cantor. Não tô menosprezando quem canta, tá? Não é só o cantor de voz e violão.
2: Foi vida difícil.
1: Né? Viver do cachê de voz e violão não é fácil, não, né? Foi, ainda hoje parece que não é fácil.
2: Não, de forma nenhuma. Então, eu tento fazer com meus alunos que às vezes eles precisam sangrar na alma para eles entenderem o valor.
1: É porque o verdadeiro professor, a gente, na nossa idade, a gente lembra de professores que foram assim como você, que não só ensinaram o que estava no livro, que eles passaram do que estava no livro, que eles pegaram algo que estava no livro, mas que colocaram em prática. Como é que seria hoje se você fosse uma pessoa que tivesse esse tipo de vida ou de comportamento? Como é em sua casa? Então tem professores que marcam a gente e isso é algo fantástico. É como diz o Luciano Huck, é a profissão mais linda e ele respeita muito o professor, assim como eu respeito, porque eu tive bons professores, professores que se tornaram amigos, professores que até hoje eu lembro de gostos peculiares, como um professor de química que gostava de comer banana com ovo. E tem dia que eu me pego comendo banana com ovo e eu me lembro do que ele falava. Ele não falava só de química, ele falava da vida, ele falava de experiências. E hoje, às vezes, os professores ou alguém que vai dar uma palestra, se fala tanto da pessoa que a gente diz, cara, esse cara veio falar algo que me complemente, ou ele veio contar a história dele. Mas as pessoas não entendem que na hora que você conta a sua história, você está querendo que as pessoas se espelhem e que não passem, talvez, por algumas diversidades que você passou.
2: Sim, nós acertamos e pecamos nesse sentido, eu gosto de falar. A nossa geração, porque a nossa geração sofreu muita coisa, teve muita coisa boa, mas alguma coisa, e aí eu não vou apontar, mas eu faço a pergunta, onde foi que nós erramos? Porque assim, nós protegemos demais nossos filhos, e eu estou falando nós de maneira geral, né? Não estou falando eu, você, não, mas de maneira geral. Porque assim, aí a parte da sensibilidade está faltando, porque eu digo, olha, chega em casa, não use o WhatsApp assim que você chega. Primeiro abrace, primeiro chegue, primeiro vá. Você, que tal você chegar e pedir para fazer o suco do almoço? Eu vou preparar aqui a farofa, vou te ajudar. E não ficar lá no quarto trancado, passando já. Você já passa o dia todinho às vezes vira a noite com o celular. Então, tenha calor humano, né? Então, eu vou muito por essa linha. Eu sou, como eu falei, eu sou um professor meio rígido quando eu estou explicando, mas eu vou dizer, não tem coisa mais feliz de mim quando eu vejo um aluno meu, um aluno trabalhando bem com a vida. Eu não me importo que não me reconheça, não me importo que não fale comigo, mas eu já vi, né? É triste o que eu vou dizer agora. Eu já vi vários ex-alunos crivados de bala ou presos. É muito triste. Lívia, é uma dor, porque professor é meu pai. Não adianta dizer que não, professor é meu pai.
1: Eu já fui professora e fui professora de educação física teórica. Né? E eu lembro que era à noite e fui substituir um amigo que disse, não, você tem como, porque eu gostava da parte técnica, né? Então fui lá para a parte teórica e eram alunos adultos. Eu era jovem na época e eu passei por isso, de ser ameaçada, porque eram pessoas tipo que vinham do EJA. Sim. E estavam ali começando o segundo grau na época, né? Que só tinha primeiro grau, segundo grau, começando o segundo grau. E não quero fazer isso não, e jogava caderno, e era aquela coisa de você ficar amedrontada mesmo, a ponto de eu sair. Dizer, não dá pra mim porque eu tô com medo.
2: Olha só, olha você revelando sua cicatriz.
1: Exatamente,
2: aí.
1: Uma cicatriz. Desde que você começou a falar, eu tava esperando um espaço para contar essa história, porque realmente eu passei por isso. Não era professora por formação, mas tinha como dar aquele conteúdo, porque eu fui orientada para aquilo. Só que os alunos não queriam nada com nada. E isso eu tô falando de 30, 40 anos atrás, né? Então aí, é muito tempo.
2: Multiplica agora o teu pouco tempo, tua cicatriz, talvez tenha outras que você não contou aqui. Multiplica aí por milhões de professores, milhares de professoras que cicatrizes têm. Entendeu agora porque eu não quis usar uma linguagem muito, muito formal, ou para ficar mais à vontade, porque eu quero que as pessoas que leiam o livro botem essas memórias para fora, botem essas cicatrizes. Eu acho que tem muita gente acadêmica. Eu não fui. A ideia não era ser um livro acadêmico. A ideia é quando você lê primeiro momento, você volte para a infância. Você volte para a sua escola. Você volte para algum caso que te chocou. Quem imagina, teve pessoas que com certeza tiveram violência, e eu já escutei isso depois que pessoas compraram o meu livro e ligaram para mim. Walter, eu voltei para mim. Ele falou assim, exatamente essa. Eu voltei para minha sala de aula, cara. Eu lembrei de alguém que me batia na escola. Cara, por um lado é muito bacana você ouvir esse depoimento. E há muito tempo você entra
1: que
2: na
1: dor. Você conseguiu seu objetivo, né?
2: Sim, sim. Mas você entra na dor do outro. Então, assim, se alguém se libertar nisso aí, também é um papel do livro, e eu vou ficar muito, muito feliz se eu ajudar as pessoas a fazerem isso também. Mas ó, hoje, o principal, se perguntar, a gente tem que ajudar a salvar a escola da violência.
1: A escola que tem um papel totalmente diferente do que ser um lugar violento, né?
2: Isso.
1: O papel da escola é ensinar, é instruir, é formar um cidadão mais consciente, mais... como você faz, com mais emoção.
2: Alegria, a escola tem que ter alegria, tem que ter liberdade para isso. Você imagine você ir para a escola, vamos ser aluno, né? A gente tem que fazer esse paralelo, professor, aluno. Você não quer ir para a escola porque alguém quer te bater. Olha que coisa horrível.
1: E você tem medo de dizer, porque se o pai for lá saber, você vai acabar apanhando do mesmo jeito.
2: Pois é, sem contar que você pode ter um trauma pior. Olha que coisa, situação, a gente tá falando aqui de sinuca. Talvez os nossos ouvintes, e eu desejo que sim, que eles vão se colocando no lugar de fala e também pensar isso pros filhos deles, para olhar com mais, porque essa coisa, tem pai que diz isso, você apanha na escola ou você apanha em casa.
1: Sim, eu sou desse tempo.
2: Você imagina, tem coisas que a gente não pode falar por questão de responsabilidade e ética, mas, por exemplo, o sexo está na escola. E eu estou falando da pior forma possível. E não, um diretor, uma diretora, vou te dizer uma coisa, parece piada, não é. A cozinheira da escola, ela sabe mais sobre o aluno do que a diretora. Pode acreditar, o porteiro da escola, e você vai ler no meu livro sobre isso, o porteiro da escola, ele sabe mais do que o setor pedagógico. Então, e essas pessoas não são ouvidas. Olha só, são as pessoas que sabem mais, Flávio, estão aqui conosco, as pessoas que sabem mais da escola, dos alunos, geralmente elas não são ouvidas. E elas não são percebidas. Às vezes o pai fala, ó, fulano, bom dia, bom dia, mas não sabe a riqueza de detalhes que aquelas pessoas sabem, para que podia ajudar seu filho, a sua filha.
1: A nossa conversa renderia vários programas, mas a gente tem que encerrar por aqui. Eu quero só saber onde é que as pessoas podem encontrar o seu livro.
2: É, hoje o meu livro, assim, minha estande de venda é o meu carro. Eu faço entrega, né?
1: Mas tem rede social, porque hoje todo mundo
2: vai pro Instagram, tá na né? rede social, é o J Walter Silva, né? O professor Walter, ou então Walter Silva. Agora eu tenho dois Instagram, e o outro é Sonífera Ilha. Aquela, sabe aquela do Titã, Sonífera Ilha? Então Walter Sonífera Ilha, as pessoas têm contato comigo e eu faço entrega em domicílio.
1: Então tá bom, que esse livro chegue às mãos dos responsáveis e que isso possa ser colocado em prática, né, pra gente diminuir essa questão da violência na escola, porque da escola ela sai dos muros da escola e é o que a gente está vendo hoje no Brasil e no mundo como um todo, né? Agora é minha hora de pedir a música. Eu queria fazer diferente hoje. Já como você tem mais músicas, pede outra sua aí.
2: Ah, o que é que nós temos aí? Sem super-heróis.
1: Sem super-heróis, mas os professores são os nossos super-heróis também, né? Muito obrigada, viu, querido? Um abraço.
2: Eu que agradeço a você, Lina, a Fábio, pelo convite aqui. Eu pensava que era um papozinho rápido, mas esse foi esse papo maravilhoso. Aos nossos ouvintes da S105, um abraço do professor.
1: Então tá aí, vamos de música e a gente se encontra